Thomas Clausen e a sua participação neste nosso encontro de hoje já a levar-nos para o final deste programa. Ele é a trazer-nos aqui uma obra pelo compositor Vladimir Zelinsky. O último compositor que vai ser destacado, de qual vai se criar a sua obra, vai se reciclar. Hoje é o Dia Mundial da Reciclagem e por isso quisemos fazer um programa recuperando grandes obras com gente mais nova a interpretar. O último, dizia eu, é Frédéric Chopin, esse músico da Polónia, mas que viveu parte, ou grande parte da sua vida na França e que nasceu em 1 de março de 1810 na Polónia e faleceu na França em 17 de outubro de 1849. Moussagi Ghali e Bouizdine Fakhira estiveram consigo e vai ser neste final com o Noturno de Chopin, feito aqui pelo trio de Mário Lajinha, com o seu exercício de piano, o baixo de Bernardo Moreira e a bateria de Alexandre Franzão. Até para a semana, amigos.

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0: Pois bem, ouvimos agora Nelson Dalela, jovem produtor e cantor que já brilhou no nosso quadro de novos talentos. Esta música retrata o lamento de quem ama sozinho, a dor de não sentir a entrega da sua metade. É a prova da qualidade da música feita pela nossa juventude. Para interagir, escreva para sembarreiras@rm.co.mz ou procure por Sem Barreiras no Facebook. E agora saímos do lamento de um amor incompleto para a plenitude de uma voz que é pura pressa. Winnie William Fred e um cover emocionante de Hallelujah. Logo depois vem aí a nossa entrevista exclusiva no quadro de Novos Talentos na Música.
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0: Boa noite, meu caro ouvinte, bem-vindo a esta rubrica do programa Sem Barreiras. Já sabes que nesta rubrica nós trazemos sempre novos talentos na música. Quando dizemos novos talentos, não quer dizer que necessariamente seja uma pessoa que inicia a sua carreira hoje, mas é alguém que quer se destacar na arena musical. Pode até ter uma experiência larga, mas precisa de ser conhecido. Há pessoas que fazem trabalhos e não trazem para serem consumidos pelo público. Então, este programa é mesmo para estas pessoas que têm músicas e precisam de ser vinculadas na rádio, precisam de promoção. Sem barreiras, @rm.co.mz é o nosso correio eletrónico. Sem barreiras no Facebook, pesquisa por Sem Barreiras. Atenção que o 100 tem que estar sempre em algarismos para que encontre a nossa página. Então iniciamos esta rubrica com a música Rimi Mushuli, que é a música da nossa convidada para hoje. Feliz estou eu porque depois de muito tempo trazemos o género. E a nossa convidada é a Hulda Dina. Boa noite, Hulda, como é que estás? Bem-vinda.
1: Boa noite, muito obrigada. E tenho muito a agradecer em primeiro lugar a Deus. E agradecer à rádio também por me receber.
0: Não é de quê? Nós fazemos isto por amor, nós gostamos de receber, e quando recebemos alguém que traz música, com conteúdo, música que digamos que está preparada para a competitividade, nós ficamos satisfeitos. Então eu perguntava, como é que está a Hulda?
1: Eu estou muito bem, na graça do Senhor.
0: Graças ao Senhor.
1: Estou muito bem, graças a Deus.
0: Bem-vinda uma vez mais, e nós iniciamos a nossa rubrica escutando a música Rimi Mushuli, não é? Que é uma música gospel, e pelo que percebi cantou aqui em Xangana. Fale-nos um pouco, antes da música, quem é Hulda Dina?
1: Mais uma vez, muito obrigada.
0: Exato.
1: Hulda Dina é uma mulher cristã, casada e mãe.
0: Certo. Hulda Dina é especificamente o seu nome artístico, não é?
1: Sim, sim.
0: Como é que decide entrar para esta vertente da música? Tem ligação com a igreja? Como é que descobriu-se para a música?
1: Sim, conforme eu disse que a Hulda é uma mulher cristã, tenho sim ligação com a igreja, mas entro na área da música pela instrução divina. E cristãos normalmente que andam com Deus, que dependem de Deus, tudo que fazem, primeiro oram. E eu na verdade não cheguei de orar a pedir a instrução se podia cantar ou não, mas o Senhor deu-me as músicas gospel, assim como de intervenção social. E a instrução foi mesmo

0: vamos fazer. E foi o que aconteceu comigo em 2021. O Senhor deu-me instrução, deu-me as músicas. Eu, quando recebi as músicas, fiquei sem perceber o que estava a acontecer. E peguei telefone, gravei e recebia a dormir. Despertava a cantar uma música que não conheço. Então eu acordava, pegava o telefone, gravava. Prontos, depois orava para saber o que estava acontecendo. Mas não estava a perceber mesmo o que estava a acontecer. Primeira música, segunda música, terceira. Então eu sempre gravava e gravava com telefone. E depois orei para saber o que tinha que fazer, qual era o passo a seguir. O Senhor deu instrução de gravar. Gravei as músicas, terminei, guardei. Porque não podia, não sabia o que devia, qual era o passo a seguir, sim.
1: Mas então este sonho, esta revelação, esta instrução veio no sonho de forma nítida sentia-se mesmo a cantar música composta com instrumental e tudo no sonho? Como é que era?
0: Recebo a música, desperto a cantar. Algumas músicas a dormir, algumas assim sentada mesmo, às vezes a conversar ou mesmo a caminhar, a conduzir. De repente estou a cantar uma música aqui que não conheço, nunca ouvi. E depois tenho que orar, tinha que orar sempre para perceber e o que estava a acontecer. A instrução do Senhor era essa, de que tinha que gravar as músicas.
1: Eu gostei de saber que teve a revelação para fazer as músicas que já tem. Eu sei que são duas que estão disponíveis.
0: Sim,
1: mas
0: sim.
1: Provavelmente tenha gravado mais, não é?
0: Sim, sim.
1: Mas já teve uma outra espécie de instrução, revelação, que depois surtiu um efeito na vida?
0: Ah, sim. Tudo que eu faço, eu recebo instrução divina. Para casar, foi instrução divina. Os meus filhos tinha para ter, foi instrução divina. O Senhor revelou tudo na minha vida. Trabalho, para eu trabalhar, o que tinha que fazer. Por quê? Porque eu, desde muito nova, vivo sempre de oração, dependo muito de Deus. E isso ajuda muito, porque sempre Deus nunca falha. E quando nós ouvimos a instrução divina, sabemos como fazer, quando fazer, o que fazer e em que momento fazer. Essa é a minha vida.
1: Então, esta música que foi a música que abriu a nossa rubrica, Rimi Muxuli, o que é que ela traz? Eu vou lhe confessar que eu de Xangana quase que não percebo nada, né? E se calhar os nossos ouvintes também lá em casa podem não estar a perceber.
0: Sim, sim.
1: Mas o que é que é?
0: Rimi Muxuli significa que eu sou vencedora. Não importa o que vem contra mim, eu sempre venço.
1: Okay.
0: Por que eu venço? Porque estou em Cristo. O que acabei de dizer agora. Quando a pessoa está conectada diretamente com o Senhor Jesus, quando depende de Deus, sempre vai fazer coisa certa, na hora certa, no dia certo e no momento certo. Então, a música, ela diz, eu sou vencedora. Tem muitas pessoas, o ser humano no geral, passa por momentos muito difíceis, momentos que fazem com que a pessoa até desista da vida.
1: É verdade.
0: O que nos faz permanecermos firmes, somente o nome de Jesus. Só, não há outra forma. Ele disse, eu sou o caminho, a verdade e a vida. Ninguém vem ao Pai senão por mim. Então, a música, o Senhor quando me deu a música, disse assim para mim, tu vais cantar o que vive. Fiquei assustada, porque quando diz que vais cantar o que vive, significa que haverá batalhas. Para eu poder vencer, para a pessoa vencer, tem que lutar. E o Senhor deu-me esta música e outras gospel também, intervenção social. E quando eu recebi essa revelação, eu já sabia que havia de enfrentar batalhas na vida. Porque quem está em Cristo não significa que seremos isentos de batalhas, não. As batalhas vêm, sempre vamos
1: ajuda,
0: vencer,
1: não é?
0: Com a ajuda do nome do Senhor.
1: Interessante.
0: E mesmo Rul significa que eu sou vencedor. A pessoa entra na batalha sabendo que já venceu. Não podemos entrar na batalha a duvidar, porque não vencemos porque somos fortes, somos os melhores. Não, é pelo nome de Jesus. é por causa

0: da graça que está lá.
1: Mas então em 2021 foi quando descobriu, quando teve esta revelação, não é? Gravava as músicas no telemóvel. E depois qual foi o passo que tomou?
0: Foi oração, para saber o que fazer. Uhum. A instrução foi de gravar. Na altura eu estava a gravar um filme mais ou menos de intervenção social, mas entra também uma parte de evangelização também. Nós gostamos muito de evangelizar, ganhar almas para o Senhor. E eu pensei que as músicas fossem para gravar apenas para meter no filme as músicas. Tanto que...
1: Mas a parte do filme tem a ver com a sua profissão?
0: Sim.
1: Ok, depois vamos falar sobre isso. Então estava neste processo de gravar os filmes. Sim. E... achou que deveria inserir as músicas lá?
0: Sim, pensei que fosse só para gravar, para poderem fazer parte do filme. Uhum. Gravei, meti lá, mas o senhor disse que tinha que continuar a gravar para lançar as músicas. Então, depois de receber as músicas, gravei.
1: Mas então, eu quero entender este processo.
0: Sim.
1: A primeira vez que fui para o estúdio... para materializar, transformar a ideia em música, como é que foi o processo? Foi direto ao estúdio, ter com um produtor?
0: Não.
1: Como é que iniciou este trabalho para ter a música?
0: Não conhecia nenhum produtor,
1: uhum.
0: Não conhecia nenhum cantor.
1: Uhum.
0: Ali fiquei a procurar. Falei com Mito Mungwambi, que era meu amigo, meu irmão em Cristo, e ele me indicou alguém, um cantor também. E primeiro, quando ele me indica o cantor, eu orei para saber se era a pessoa que tinha que ser indicada por Deus, né, para me apoiar. O Senhor confirmou e o Senhor deu-me a passagem bíblica. Não sei se posso.
1: Fique à vontade, é uma conversa aberta.
0: Sim, o Senhor deu-me uma passagem bíblica e a confirmar que tinha que ser essa pessoa, que é o irmão Bikiza, cantor gospel. E liguei para ele. Combinamos, ele aceitou. Fui lá para casa dele, fomos conversar e a partir daí ele abraçou-me. Eu, até hoje, eu costumo dizer a ele, ele é anjo enviado por Deus para mim. E ele abraçou-me, ensinou-me desde o princípio, o começo, como fazer, como proceder, tudo foi com ele. Ele me ensinou desde o início até entrarmos no estúdio, gravar.
1: Ok.
0: Sim.
1: Então isso foi também em 2021.
0: 2023.
1: De 21 a 23, estava a fazer o quê?
0: 2021 foi nos finais de 2021,
1: okay,
0: que recebi as músicas e não comecei logo porque ainda queria perceber.
1: Okay.
0: 2022 comecei a organizar sozinha, a escrever. Foi finais de 2022 que comecei com ele, porque 2022 comecei a organizar e procurei por ele. Só que quando digo 2023 é quando terminamos já de gravar as músicas.
1: Ok, então primeiro trabalhou a letra.
0: Sim,
1: depois é que ele fez a instrumental.
0: E trabalhar a letra é no sentido de eu sozinha escrever.
1: Uhum.
0: Escrevia sozinha, porque não são só estas, tem outra. Eu ia recebendo, escrevia, organizava e ia ensaiar a minha maneira, né? É quando depois conheci a ele e conversei com, fui ter com ele e ele explicou-me que tinha que, ele ajudou-me a organizar melhor.
1: Uhum.
0: Sim, a escrever melhor e já a organizar. Pois disse que tínhamos que entrar no estúdio depois de tudo estar organizado e fomos entrar no estúdio para gravar.
1: Assim, para a primeira música sair, quanto tempo levou a gravação? porque eu sei que repete-se várias vezes, tem que escutar, ver se ficou como queremos, sim, repetir. Então, quanto tempo desde a primeira vez que entrou para gravar até finalizar uma música?
0: Levou muito tempo. Levou
1: dias,
0: porque
1: semanas,
0: meses. Levou uns 6 meses. Uhum. Uns 6 meses, porque depois tive que interromper porque por questões de saúde, né? Alguém próximo ficou doente, e minha sogra nesse caso. Então tinha que cuidar dela e dei prioridade. Mas depois de tudo passar.
1: Mas então, como é que foi essa experiência? Já tinha havido um contacto com a música antes? Teve que aprender o básico naquele momento?
0: Eu sempre gostei de cantar, uhum, desde muito nova. Sempre estive muito inclinada na música. E acredito que isso ajudou bastante, porque eu gostava muito de escutar música gospel, música de intervenção social. Então isso não foi tão difícil. Sim.
1: Perfeito. Estamos a conversar com Hulda Dina, nossa convidada nesta edição do Sem Barreiras, para a rubrica de talentos. Escutamos a primeira música, que foi a primeira que teve pronta, não é?
0: Sim, sim.
1: E Mimo Tule, que é uma música gospel. Ela conta com 2 músicas já prontas. Quando digo prontas, músicas que estão preparadas para o consumo, devidamente masterizadas, e está a fazer o lançamento, se não me engano, é aqui, não é?
0: Sim, sim.
1: Sem Barreiras, @rm.co.mz. Então vamos ouvir a música Mamã para voltarmos à nossa conversa.
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0: Voltamos à nossa conversa com Hulda Dina, que é a nossa convidada. Tem duas músicas. A primeira que ouvimos foi Imimo Chuli, agora Mamã. São músicas estas que vão fazer ela sobressair na música. Poderá ainda este ano ter mais, ou vai falar ainda na nossa conversa sobre os projetos que reserva para este ano. Mas então, Hulda Dina, quem é de facto Hulda Dina fora da música? O que é que faz para além da música?
1: Eu sou atriz de cinema e sou formada em psicologia clínica.
0: Oh, perfeito.
1: Sim.
0: Nome próprio?
1: Nordina.
0: Nordina. Nordina, natural de Maputo?
1: Não.
0: De onde é que é?
1: Natural da província de Inhambane. E nasci lá, saí lá ainda muito nova por conta de meu pai perdeu a vida naquela época de guerra e meu tio nos levou para cá. Depois voltei, mas depois vim para cá já há muito tempo.
0: E fixou-se por cá?
1: Sim.
0: Muito bem. Amigo ouvinte, queira saber que este espaço é reservado para ti, não importa de onde quer que estejas a escutar, Maputo, Inhambane, Beira, está em Tete, basta que manifeste interesse, nós temos abertura e é possível fazer uma entrevista mesmo à distância. Então, voltando para a música e para esta descoberta toda, quando decidiu, quando teve a revelação e decidiu de facto apostar, o seu parceiro, como é que reagiu?
1: Reagiu positivamente por conta da oração, porque ele sabe que tudo que fazemos é com base na instrução divina. Então ele logo concordou, percebeu e foi muito fácil.
0: Porque também há aqueles parceiros que não veem com bons olhos o mundo artístico. Ah não, porque para a minha mulher há de ir aos espetáculos, eu vou ficar aqui. Ou ele decidiu mesmo entrar tudo de corpo e alma e abraçar, a de acompanhar nestes espetáculos, nos eventos, não é?
1: Sim.
0: Há quem faz isso, há quem deixa simplesmente por confiança.
1: Ele não tem nenhum problema. Ele acredito eu que não é só nesta área, em tudo que nós fazemos, recebemos instrução divina e ele também está no mesmo barco. E isso ajuda muito, porque caminhamos juntos na fé.
0: Tem filhos?
1: Sim.
0: Os filhos, a família, os colegas de trabalho também, como é que reagiram a isto? Ou nem todos sabem ainda que a Hulda está neste cenário musical?
1: Os filhos também estão mergulhados no mesmo barco de oração. Então não foi apenas a Hulda ou a mãe que recebeu a revelação. Eles também receberam a mesma revelação, até hoje ainda recebem, e isso facilitou, ajudou muito, porque o Senhor falou comigo, o Senhor fala e confirma. Senhor, eu amo muito a Deus, amo muito, porque não há nada que eu faço sem a permissão dele. Então isso ajudou muito. Sim, colegas de trabalho, alguns sabem, alguns ainda não sabem.
0: Mas agora já não vai ter como, né? Porque está a ser ouvida em Maputo, em todo Moçambique, no mundo também, porque este programa vai para o ar na Rádio Cidade, que é mesmo aqui para a cidade de Maputo, mas também vai para a Antena Nacional, que é todo Moçambique, e vai através da web para o mundo. Então, a partir de hoje o segredo já vai ser revelado. Mas sim. Então, como é que é associar a música ao trabalho? Ou conciliar o tempo para as duas coisas?
1: Mas isso é só questão de organizar. A organização, nós temos, cada um de nós tem 24 horas por dia que Deus disponibilizou para nós. O dia tem 24 horas. Então, dentro daquele tempo, o importante é saber programar e ser séria né, em cumprir os horários, saber o que fazer numa determinada hora e cumprir.
0: Mas eu fico um bocadinho assim, né, com dúvidas acerca de ser possível dividir perfeitamente, sim, o tempo e conseguir ainda assim ter um momento de lazer, não é? Sim. Um tempo de descanso total. Porque, ok, disse-me que é religiosa, é cristã, creio que domingo é reservado à igreja, a coisas de casa.
1: Sim.
0: Eu sei que não é fácil. Mulher trabalhadora, agora cantora e também religiosa. É possível mesmo, sendo sincera, ter um tempo de qualidade para si mesmo?
1: É, diz-se que às vezes temos que perder para ganhar. Há casos em que temos que dispensar um pouco o descanso para podermos resolver aquilo que está à nossa espera, nesse caso. Então, tive que diminuir alguns minutos ou algumas horas de lazer para poder trabalhar nesta missão, porque é missão divina também. Principalmente por ser missão divina. Aliás, quando alguém é confiada algo por Deus, eu aconselho a seguir, porque um dia ele vai cobrar. Então, quando tive confirmação de que tinha que gravar, tive que me reorganizar. Dentro daquelas 24 horas, tive que tirar algumas horas de descanso para introduzir esta missão.
0: Perfeito, é uma questão mesmo de organização. Mas então, eu gosto de provocar as minhas perguntas, às vezes, só um bocadinho assim. O que é mais desafiador? O mundo do cinema ou o mundo da música? Em termos de entrega, onde é que é mais desafiante?
1: É o mundo da música.
0: Por quê?
1: É mais exigente. Porque quando recebemos uma letra, e para o meu caso que recebo da parte de Deus... O Senhor manda a letra, eu recebo e tenho que organizar. Posso organizar e a letra tem que sair para o consumo público e tenho que fazer com que as pessoas gostem da música.
0: Tem que cativar. Tem que ficar retida mesmo.
1: Sim.
0: Não é?
1: E procurar colocar sentimento lá na música. Não é só cantar porque eu recebi a música, devo divulgar, não. Há muito trabalho na música, porque, por exemplo, a parte do cinema, não sou eu que eu só recebo o meu papel e atuo.
0: Mas também ainda tem que conseguir convencer interpretação, naquela... Sim, tem que encarnar o personagem,
1: sim. Mas eu acho que a música é que, para mim, por ser minha responsabilidade total e completa, embora cinema também, mas a música é mais exigente. É muito mais exigente. Por quê? Porque o Senhor disse que você vai cantar o que vive. Então, a música que estamos já a lançar é a vida, é o dia a dia. Eu falava de Memuhul, que é o que as pessoas vivem, é o dia a dia das pessoas. E é muito chocante, dói muito ver que alguém suicidou-se.
0: Pois.
1: Então, a música, Memuhul, ela... Posso falar um pouco dela?
0: Pode, sim.
1: Ela diz, obrigada. Ela diz o quê? Ela diz: eu sou vencedora, não tenho medo na guerra. Então, para a pessoa, fazer a pessoa perceber que não importam as dificuldades, não importam as batalhas, não faz diferença, não muda nada. Quando a pessoa tem Jesus Cristo, o que vier contra ela, aquilo chega enquanto a pessoa está estruturada, está blindada. Quando a batalha chega, só vai chegar, bater e voltar. Não há razão de a pessoa tomar decisão de suicidar. Eu fico muito, muito abalada quando ouço que alguém tirou a sua própria vida. A pessoa tira a vida a pensar que está a resolver problemas, mas está a arranjar problemas com o Todo-Poderoso. Então, a música Mimuhule, ela vem trazer esperança. Traz esperança naqueles que já não têm mais esperança, já não têm mais, acham que não têm mais motivos.
0: Que acham que é o fim.
1: É o fim. E dizer também que não há nenhum problema que aconteça com alguém que nunca ouve. Ou seja, aquele problema que acontece comigo, não sou a primeira pessoa a enfrentar. Milhares e bilhões, bilhões ou bilhares de pessoas já enfrentaram e superaram aqueles que apegaram-se a Jesus, que ficaram firmes. Então, ela diz, eu sou vencedora. É só pegar essa mensagem, saber que não importa. Quando a pessoa sabe que não importa o que vem, tudo que vier só vai chegar, bater e voltar. Que estará firme. Então, para fazer a música, não foi fácil, porque eu recebi... O Senhor não dá tudo de bandeja. Ele dá, mas depois a pessoa tem que organizar. Sim.
0: E uma vez que falou da essência de Imimuhule, poderia falar também algumas linhas sobre Mamá, esta música que ouvimos também há pouco tempo. O que ela é?
1: A música Mamá é uma música que é homenagem a mães, mães moçambicanas, africanas, asiáticas, europeias, americanas, do mundo inteiro, toda mulher, não importa a idade, mãe é mãe. E essa música é diretamente para as mães, dizer que a música fala do dia a dia, daquilo que a mãe vive, daquilo que a mãe faz, o esforço que ela... os desafios que ela enfrenta, o esforço que faz para criar os filhos. Temos aquelas mães que foram abandonadas, são mães solteiras, mas elas fazem de tudo. Então ela diz, Mamá, o Xiluba Xamina, o Goli de Lamina. E ela está a dizer que a mãe, o Tomi Lamina é a minha vida, esta mãe, porque ela faz de tudo para eu estar, para eu crescer, para eu estar e conseguir me formar, conseguir e vencer isto, mas aquilo. A mãe está sempre lá. Sim, então a música Mamá, ela vem homenagear as mães do mundo inteiro e dar força a elas, a dizer que continuem assim mesmo, continuem batalhadoras, o Senhor está a ver o vosso esforço. E esse amor de uma mãe é um amor que não é natural, é um amor, é natural, mas não porque ela própria... Deus, não, é um amor que vem da parte do Senhor. Eu gosto de chamar a Ele do Boss Jesus.
0: The Boss.
1: Sim, o amor que vem de Jesus Cristo, que colocou nos corações das mães. Elas fazem de tudo. E não importa o que está a passar, ela está sempre lá para apoiar o filho. Sim, dizer que a música Mamá tem a parte também, aquela parte de... Vanguane vacunhenha, outros te rejeitam, te desprezam, outros acusam a mãe de ser feiticeira. E ela está lá, mas ela está lá para apoiar os filhos. Então, dizer que não é saudável apelar à nossa sociedade, né? Estamos a acompanhar muitos casos de filhos que acusam as mães de serem feiticeiras. E dizer que isso não agrada a Deus. Não agrada a Deus. O importante que um filho deve fazer é orar, entregar-se a Jesus Cristo. Se ora, entrega-se a Jesus, nunca vai acusar a uma mãe de ser feiticeira. Nunca. Então, alguns temos muitos casos de pessoas que, quando a pessoa é idosa, já não, a mãe é idosa, já não cuidam dela, já não querem saber. Por conta da idade dela. E dizer que vamos cuidar das nossas mães é muito importante, é bíblico, é instrução bíblica. Isso agrada a Deus. E se nós nos focarmos em Deus, nunca vamos ver, nunca vamos acusar as nossas mães de serem feiticeiras.
0: Perfeito. Sim. Então, voltando para aquilo que há de ser a essência, ou melhor, indo para aquilo que é a essência que vai identificar a Ulda Dina, estas músicas, que ritmo é este que traz nestas músicas? Como é que pode classificar este ritmo?
1: É marbenta.
0: É uma rebelde?
1: Sim, a outra é gospel.
0: O que é que espera ainda fazer em termos de ritmos, ou vai ficar só com estes?
1: Não necessariamente. Eu dependo muito da música, como é que recebo a melodia em si, porque eu as melodias não coloco, recebo assim mesmo. Apenas organizamos a letra, depois a instrumental, mas o ritmo em si, tem algumas que tenho, mas são diferentes dessas.
0: E essas que tem é para quando?
1: São surpresas.
0: São surpresas.
1: Surpresas, sim.
0: Então vamos ficar a degustar destas duas músicas, até nos surpreender.
1: Sim.
0: Ok. E para quem está à escuta neste momento e quer obter as músicas da Olda Dina, quer se calhar uma parceria para fazer música, como é que a pessoa pode encontrar a Olda Dina?
1: Tenho contacto da pessoa que está em frente. É o meu instrutor mesmo.
0: Ah, perfeito.
1: É o Bikiza.
0: Bikiza?
1: Sim.
0: Ok.
1: É o 87-55-23-210. Repito, 87-55-23-210. Ou 85-73-24-547.
0: Eu recordei-me assim, antes de mesmo de terminarmos a nossa conversa, que tem um videoclipe.
1: Sim, sim.
0: A música Mamá.
1: Da música Mamá.
0: De que mês é este videoclipe?
1: É deste mês de abril.
0: Saiu junto com a música?
1: Sim, sim.
0: Parabéns. Como é que foi gravar? Para quem já conhece as câmeras, acho que não foi desafiante.
1: Não foi desafiante. Foi bom. E o Senhor ainda nos abençoou com... Não havia previsão de chuva naquele dia. Mas na parte em que precisava de chuva, choveu. Naquele momento que estávamos a gravar aquele cenário da mãe a sofrer, né? Ela a vender couve, estava sendo maltratada, expulsa. E

6 horas e 10 minutos, rádio ouvintes ligados, antena da cidade da FIA. Muito bom dia! Bom dia, bom dia, bom dia! Olá a todos, muito bom dia! É terça-feira, dia 19 de maio para o ano 2026. Começa mais uma edição do Incansável Sensações, toda manhã, das 6 às 10 horas, estamos aqui consigo. Estes dias aqui começa a entrar o inverno, já está com um nevoeiro, né? É? Nós também conhecemos por cacimba muito forte, nevoeiro muito forte, cacimba muito forte. É? Eu, para estar com essa boa disposição, eu acordo às 3h30, é? Faço o meu banho com água fria. Porque se eu tomo um banho com água quente, eu depois começo a ficar assim, meio sonolento. Eu recordo que a minha mãe veio para a minha casa semana passada, ficou uma semana, a minha mãe ficou uma semana na minha casa e disse: ei, nessa casa não se dorme, vou para a minha casa. Foi. Agora está a minha sogra, tá, disse a mesma coisa hoje: ei, nessa casa não se dorme. Nós não dormimos. Eu não durmo há anos. 6h12. É sempre um prazer estar consigo, quando quer que esteja, em casa, na rua, bem como no interior do seu automóvel. Votos sinceros de uma excelente terça-feira. Bom dia! Bom dia, bom dia, bom dia, bom dia, bom dia, bom dia, bom dia, bom dia, bom dia, bom dia, bom dia! Vamos acordar para quem está na cama. Vamos acordar para quem está na esteira. Vamos à escola para quem já está na carrinha escolar. Olha, os meninos que vivem longe e têm de apanhar carrinha escolar, as suas casas estão distantes, as suas escolas, é também um grande sacrifício. Tem que acordar muito cedo. Há uma carrinha que eu escuto pontualmente às 5 horas da minha vida. Pontualmente às 5, quando eu já estou a fazer movimentos de saída. 5 horas. Ah, vejo já meninos, alguns, um, dois, ali na paragem, 5 e 7, já estão na paragem. Também é um grande sacrifício. Muita força aí para os meninos que se acordam, têm que acordar muito cedo. Têm que acordar muito cedo. Agora os pais, as mamães, para nós, quando já dá 5 horas, para nós já amanheceu há muito tempo. Muita força para nós, hein? Para nós, quando dá 6 horas, é tipo meio-dia. Vocês já não estão a acordar com o Rabel? Boa vida. Tem que ligar, tem que escutar Mendes, atrasou ou não. Está na cama. Quando desperta às vezes, porque não é todos os dias que você faz isso. Eu despertei cedo, deixa eu ver se o Mendes está aí online. Nós não fazemos às vezes. 6 horas para nós é 12. Acordamos há muito tempo. Nós que não confiamos em nada, estamos na machamba já. O Vítor José dizia: Deus ajuda quem cedo madruga. Hein? Deus ajuda quem cedo madruga. Mas Vítor José, eu acho que ele tinha razão. Deus ajuda quem cedo madruga. Sabe, Deus também está a ver. Mas será que Deus, eu não vou ter ti mesmo ao acordar esses anos todos a essa hora? Será?

0: Sabe, vocês... Sabe, eu... Chiote magro, não aqui a rir. Sabe, vocês quando estão acordando, malta magro, pra mim já é 12. 6 horas, 5 e tal, já é 12. Está a chegar a época. Se mesmo no verão para acordar, essa época aqui, você só acorda, sai da cama, porque lembra de algumas coisas. Que se eu não acordar, lembra de algumas coisas e pede a Deus sacrifício, obrigado, Pai Santo, estou a sair.
1: Cama está animada, tem que sair.
0: Mas não como? Aí domingo, aí domingo. Vamos acordar, vamos acordar, vamos acordar. Vamos acordar. São 6 horas e 15 minutos agora. Olha que a mão santa do Deus poderoso, aquele que é o Criador dos céus e da terra, o dono do universo, abençoe a nossa terça-feira. Pai Santo, não é justo, não é justo. Nós acordamos cedo todos os dias, 5 e 5 desasquemo, todos os dias de Deus. Não haver bênção e bênção sem medida, Pai Santo. Que esta terça-feira seja aquela terça-feira de bênçãos, de bênçãos, de bênçãos, de bênçãos, de bênçãos sem medida. Aqueles que não estão a ver uma luz no fundo do túnel, aqueles que estão desesperados, sejam tocados, alcançados, abençoados hoje, Pai Santo. Remova todo o mal que vem contra nós, artimanhas, artifícios, esquemas, tudo para nos destruir, seja destruído agora, antes. Que seja provado mais uma vez que existe em nós o verdadeiro Deus. O Espírito Santo habita em nós. O dono do mundo está conosco, ok? O dono de tudo, de todo ser. Pai Santo, obrigado. Obrigado pela bênção desta terça-feira. Obrigado pelas vitórias. Obrigado pela proteção. Obrigado pela saúde. Obrigado pelos sucessos. Obrigado pela nossa família, pelos nossos amigos. Obrigado pelo dom da vida. Abençoada terça-feira para todos aqueles que creem. Bom dia! Nós estamos sempre felizes. Sempre. Agora, se zangar desse cash, estaremos zangados. Mas não dá cash. Altamente consigo até as 10. Bom dia.
2: Essa voz me deixa feliz. Então, por que zangar? Bom fim de semana.

de Volombe, Justino Baca. 6 horas e 24 minutos. Um abraço aí para o Virol. Virol, quando me escreve, bom dia ilustre. O que é que se passa, Virol? Bom dia ilustre. Vindo do Virol. Virol, bom dia. Bom dia também para a filha do Virol, fugiu o nome. Virol, como é que chama a filhota aí ao lado? É a. Tem as nossas conversas aqui. Não estou a ver o nome da menina. Recorda lá aí, Virol. Acordou cedo hoje, Virol.

0: Délio Muxanga, bom dia, obrigado pelo carinho da audiência, sempre online, hein? Até eu tenho água, sim. Sebastião Marcos, eu não uso a Avenida Sebastião Marcos Mabote já há algum tempo. Acredito que era até água, hein? Eu não uso a Avenida Sebastião Marcos Mabote, eu já não uso essa Avenida Sebastião Marcos Mabote. Encontro só a Júlio Gineré, vou de baixo, vou do Romão, hein? Ok, obrigado aí, Délio. Deixa eu ver se o Viral já respondeu. Eu acordo cedo todos os dias, mano. Eu sei. Mas você precisa acordar tão cedo assim, por quê, Viral? Você é boss, pá. Gleide, beijinhos, Gleide. Ah, beijinhos. Boas aulas para ti. Viral, você é chefe, tem que acordar todos os dias cedo. Quem me dera se você tivesse uma posição como a tua, Viral. Eu, essa hora, estaria. Ah, magro, minha cabeça não está para lembrar muita coisa. Há muitos assuntos na minha cabeça. Isso de lembrar, epa. Agora sim, condições criadas para atualizar a previsão do estado do tempo. Meteorologista em serviço é Gonçalves Mabui, a quem saúdo. Bom dia.
1: Bom dia, estimados ouvintes da Rádio Moçambique. Previsão do estado do tempo para hoje, dia 19 de maio de 2026. O Instituto Nacional de Meteorologia prevê para as províncias das regiões centro e norte céu pouco nublado, localmente muito nublado, com possibilidade de ocorrência de chuvas fracas, principalmente em Nampula, Zambézia e na faixa costeira de Cabo Delgado. Vento de sudoeste a sudoeste fraco a moderado. E para as províncias da região sul, céu pouco nublado, sendo muito nublado na faixa costeira, onde há possibilidade de chuvas fracas locais. Vento de sudoeste a leste fraco a moderado. Temperaturas máximas previstas em graus Celsius. As cidades de Tete, Nampula e Pemba serão as cidades que terão a temperatura mais elevada, de 30 graus Celsius, seguido de Quelimane com 29, Beira 28, Maputo, Inhambane e Vilanculos 27, Xai-Xai 25 e por último temos as cidades de Lixinga e Chimoio com 23 graus Celsius. É tudo quanto à previsão do estado do tempo para hoje. Bom dia, até à próxima.
0: Muito obrigado, Gonçalves Mabui, bom trabalho aí para si. São 27 graus para a capital moçambicana hoje. São 6 horas agora e 28 minutos. Fuka Upanda, diz Nelson Tivan, Diex Novunga e António Marcos. Vamos expandir a vida, não está fácil isso.

Nelson Tivan, Antônio Marcos, Foucault Panda. 6 horas e 31 minutos, atualizamos a informação. E começamos, como sempre, com o site da Rádio Moçambique. O Presidente da República desafia a PRM a combater a corrupção e afastar práticas criminosas na corporação. O Presidente da República desafiou a Polícia da República de Moçambique a distanciar-se de práticas criminosas, combatendo sem tréguas os atos de corrupção na corporação. Com efeito, Daniel Chapo quer que sejam responsabilizados todos os membros que mancham a imagem da PRM de forma a salvaguardar a segurança pública no país. O Presidente da República falava na saudação pela Polícia da República de Moçambique por ocasião do 51º aniversário da PRM. Ainda ontem, o chefe de Estado presidiu na cidade de Maputo a cerimónia oficial do lançamento do Compacto Nacional de Segurança Hídrica 2026-2036. No mesmo site da Rádio Moçambique, é destaque, Daniel Chapo destaca impacto do aumento demográfico na água e saneamento. O Presidente da República alerta que o crescimento demográfico nos próximos anos vai pressionar mais o governo no que diz respeito à provisão de serviços essenciais, com destaque para água e saneamento. Daniel Chapo sublinha, por isso, que as projeções de crescimento populacional para 45 milhões de habitantes no país em 2036 aumentam o desafio da criação de mais infraestruturas e serviços essenciais. O chefe de Estado falava em Maputo na cerimónia oficial de lançamento do Compacto Nacional de Segurança Hídrica de 2026-2036 Pro Águas, uma iniciativa do governo que visa a mobilização de fundos para o setor. Ainda no site da Rádio Moçambique, morreu o general na reserva e combatente de luta de libertação nacional Joaquim Munhepe. Morreu o general na reserva e combatente da luta de libertação nacional Joaquim João Munhepe. Em reação, Frelimo refere que a morte de Joaquim Munhepe representa uma grande perda para o povo moçambicano. O porta-voz do partido, Pedro Guilis, lembra o percurso de Munhepe na luta pela libertação de Moçambique do colonialismo português. Nascido em 1946 em Amatanda, na província de Sofala, Joaquim Munhepe era, até a data da sua morte, membro do Comitê Central da Frelimo. Passamos agora para o site de notícias online, o site do Jornal Notícias. Também destaca Pro Águas, alarga a cobertura de água em 75%. O Pro Águas é um dos maiores programas de transformação de infraestrutural e social do setor das águas na história de Moçambique, que prevê mobilizar cerca de 4.593 mil milhões de dólares ao longo da próxima década para elevar a cobertura nacional de abastecimento de água para 75% até 2036, sendo 65% nas zonas rurais e 92% nas zonas urbanas. Esta informação foi partilhada pelo Presidente da República, Daniel Chapo, falando no lançamento do ProÁguas, Compacto Nacional de Segurança Hídrica 2026-2036. Destacou que o compacto assenta em 5 pilares fundamentais, nomeadamente o fortalecimento das políticas, instituições e mecanismos de regulação, reforço da gestão de recursos hídricos e da resiliência climática, expansão do acesso aos serviços de abastecimento de água e saneamento, melhoria da eficiência operacional e da qualidade dos serviços e a promoção da participação do setor privado.

adequado e da mobilização de financiamento sustentável. Ainda no site do Notícias ao Minuto. Médicos removem tumor gigante a um adolescente em Nampula. Médicos do Hospital Central de Nampula removeram um tumor gigante no pescoço de um adolescente do distrito de Mekonta, que há anos vivia com limitações, segundo o HCN. O paciente encontra-se em recuperação. A intervenção exigiu elevado rigor técnico, capacidade de decisão, coordenação intraoperatória, coragem e uma entrega profissional admirável, revelando o crescimento e a maturidade de aspirantes a cirurgiões que vêm assumindo com determinação alguns dos casos mais complexos atendidos no Hospital Central de Nampula. Destaca-se na nota daquela unidade sanitária de referência. Parabéns! Passamos agora para o site do Jornal do País. Transportadores denunciam a exclusão nos subsídios à classe face à crise de combustíveis. Transportadores de diversas rotas da Matola denunciam uma alegada exclusão no processo de atribuição de subsídios criados para reduzir o impacto da crise de combustíveis no setor dos transportes semicoletivos. Os operadores afirmam que, apesar de efetuarem contribuições regulares às associações filiadas à Federação Moçambicana dos Transportadores Rodoviários, continuam fora dos mecanismos de compensação anunciados pelo Governo. As associações, entretanto, rejeitam as acusações e atribuem as críticas a indivíduos com interesses de criar instabilidade no setor. As reclamações dos transportadores vão além da questão dos subsídios. Os operadores denunciam alegados esquemas de favorecimento e acusam algumas lideranças de privilegiarem grupos restritos no processo de seleção dos beneficiários. Ainda no site do Jornal do País. Fundo Soberano Nacional já acumula cerca de 116 milhões de dólares. O Fundo Soberano de Moçambique já recebeu aproximadamente 116 milhões de dólares, pouco mais de 7,4 mil milhões de meticais, desde o início das suas operações até os primeiros três meses de 2026. Segundo dados partilhados pelo Ministério das Finanças e pelo Banco de Moçambique, durante o seminário realizado esta segunda-feira, o encontro teve como objetivo apresentar os progressos na implementação do fundo, criado para gerir parte das receitas provenientes da exploração do gás natural, com 40% dessas receitas destinadas à sua capitalização. De acordo com o Ministério das Finanças, o processo operacional do fundo começou com a transferência de 109,97 milhões de dólares da conta transitória para a conta do Fundo Soberano. A este montante soma-se uma nova transferência de 6,1 milhões de dólares registrada nos primeiros três meses de 2026, elevando o total acumulado para cerca de 116 milhões de dólares. Ainda no site do Jornal O País, crise dos combustíveis expõe fragilidades do modelo de importação no país. A persistente escassez de combustíveis em Moçambique continua a gerar preocupação entre consumidores, empresários e especialistas. Mesmo após a entrada em vigor de novos preços dos derivados do petróleo no passado dia 7 de maio, o tema dominou o debate do programa televisivo Ponto de Vista, onde analistas apontaram falhas estruturais no sistema de importação e criticaram a falta de comunicação das autoridades durante a crise. O comentador Alberto da Cruz considera que a situação atual revela o fracasso do modelo descentralizado de importação de combustíveis adotado pelo país. Segundo o analista, o controle rígido de preços impostos pelo Estado desencoraja os operadores privados e reduz a competitividade do setor. Da Cruz entende ainda que a excessiva centralização fragiliza a capacidade de resposta do mercado em períodos de crise. Passamos agora para notícias fora de portas. No site da RTP Internacional, o Tribunal da Califórnia rejeita o processo de Musk contra OpenAI. Um Tribunal Federal da Califórnia rejeitou esta segunda-feira o processo movido pelo magnata Elon Musk contra a OpenAI, empresa que criou o ChatGPT e o seu presidente executivo, sustentando que o prazo de prescrição expirou. Notícias ao Minuto é um dos destaques. Trump assinala desenvolvimentos positivos nas negociações com o Irão. O
presidente norte-americano Donald Trump assinalou desenvolvimentos muito positivos nas negociações com o Irão após ter divulgado o cancelamento de um ataque contra Teherão planeado para terça-feira. Taxas de referência cambial para hoje. Compra o rand da vizinha África do Sul, 3 meticais 82 centavos, à venda 3 meticais 89 centavos. Compra o dólar norte-americano hoje, 63 meticais 25 centavos, à venda 64 meticais 51 centavos. Compra hoje o euro, 73 meticais 73 centavos, à venda 75 meticais 20 centavos. Mi mãe, Anya Rawena, viva a tua vida! E mãe é a nossa convidada esta sexta-feira para uma conversa

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As vocês que ainda ficam essa bater cabeça com o que as pessoas dizem. Nós fazemos as coisas. Você fala, não fala, fala, não fala. Tá bem, né? É, né? Fala, fala. Viva você. Tem razão, mano. Tânia. Ah, porque vamos falar aqui. Eu já não estou nisso há anos. Você vai falar até render. Até você render, eu. Tô nem aí.

0: É isso aí, Sérgio Chiotti.
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0: Voltamos já.
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0: Deixa parabenizar aí a cunhada Mary pelo seu aniversário. Cunhada Mary, eu sou apenas um porta-voz do Virol Edmundo. Sabe, eu penso que Virol, o meu nome é Virol Edmundo ou Edmundo Virol? Tá bem, o teu digníssimo esposo, ele diz que te ama, cunhada. Te ama muito, muito, muito, muito, muito, muito, muito. Que tu és um ser de luz na vida do nosso grande Virol. Ok? És um ser de luz. És o amor da sua vida. Então, cunhada, o Virol diz-te amar imensamente. Não há palavras para descrever o amor que ele sente por ti. Muitas felicidades. Amor do grande Virol Edmundo. Eu não sei se é Edmundo Virol ou Virol. Eu faço confusão, mas é Virol. Ok? Muito obrigado aí por cuidar do nosso Virol. Cunhada, parabéns. Muitas felicidades para ti. Hein? Já agora hoje.
1: Hoje acorda de bolo hoje. Então.
0: Eu tô convidado. Parabéns, nossa mana Mary! Parabéns! A mana que conseguiu o coração do grande Virol.

0: Seth Dunsey, um dos seus grandes sucessos. Olha, meus amigos, vocês que mandam mensagem para mim, meus amigos pessoais, malta Virol, malta Nuro, malta Balões, Jambu Júlio, malta Sérgio Chiote, malta Magro, malta Burro, vocês quando é aniversário das vossas damas, malta Yunus, é para muitos meus amigos. Tá vendo? Vão zangar que eu não falei o nome dele, né? Vocês, muitos meus amigos, quando mandam uma mensagem para mim, hoje é aniversário da madame, vocês não escrevem o papo para eu ler. Vocês só dizem, é o aniversário da madame. É para eu transmitir vosso amor, eu com minhas ideias. Meus amigos, sinceramente. Vocês nunca escrevem o papo. Bro, é aniversário da madame, daí mesmo, só manda uma mensagem. E o papo, eu tenho que criar para você. Virol, sábado, deixa eu ligar para Virol. Sábado, Virol, queremos tua contribuição, sábado. Virol, sábado, se não vai contribuir, yeah, ok? Às 7 horas já sabe, temos a nossa interatividade. Sábado, se não vai contribuir, Virol, se não vai contribuir. E por que que vocês só mandam é aniversário da madame? Vocês nunca escrevem o papo. Depois, Virol é mestre a escrever coisas da sociedade. Na hora do papo, eu é que tenho que criar. Esse bem brado. Tá dizendo que é Virol? Fala. Virol, fala.
1: Cabral, os amigos são pra quê? Desculpa.
0: Virol, ainda tá num café. Tá na. É só, Virol. Edna Sam, o sucesso. Dali Wamina.

0: Vamos atualizar a hora. São 7 horas em Moçambique.
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0: Recuperamos este som de Edna Sambo, da Luamina, na íntegra. Eu volto com o tema. Um abraço aí para a mana Susana Ferrão Mapulene.

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Vamos fazer hoje uma abordagem, uma reflexão sobre a forma como o passado amoroso é abordado no início das relações, questionando até que ponto homens e mulheres dizem a verdade ou omitem experiências anteriores. Eu já sinto que vou criar polêmica hoje. O debate sobre transparência e insegurança, comparação, o impacto das minhas verdades na confiança do casal. Quantos relacionamentos tu já tiveste até hoje? Eu, um amor, só tive aquele ali, fulano de tal, você é o terceiro. Meu amor, eu só tive aquela, você é a terceira. Vocês já repararam que são sempre os terceiros, vocês. E as terceiras. Não é para ficarem mal aí nos vossos carros, com os vossos maridos, vossos namorados. Não é para ficarem mal. Sabe o que? Aqui nós fazemos reflexões da vida. Não é para mudar canal. Depois você que te encontraram, descobriram o chimoco ontem. Não. É uma reflexão, mano. Não zanga agora. Né? Vamos fazer uma reflexão. Eu até estou assim. Quantos você já teve na tua vida? Quantas? Três, tu és o terceiro, meu amor. Tu és a terceira, meu amor. Você sempre é o

0: Bom dia, HM. Estou bem ligado desde as primeiras horas. Olha, irmão, as tuas orações são uma bênção de verdade. Quem não ouve essa rádio não sabe o que está a perder. Sou a Ramonjane do bairro 1º de Maio. Mando beijo para minha esposa Leonor, meus filhos Jenny, Fifi e Arlon. Obrigado. Vocês sempre são terceiros, sempre trocam terceiras. Ok. Magro, tá rindo? Eu ainda nem falei nada, meu. Vocês estão a começar a mandar áudios.
1: Helder, a criar barulho logo de manhã, as pessoas no carro, hein? As tantas ainda estão a fazer paqueras. Você foi tocar logo nisso. Vamos, vamos que vamos.
0: Logov, coloca no rec. Eu ainda nem comecei. Já estou a ver mensagens aqui. Tio Helder, este tema. Eu ainda nem comecei. Passado amoroso e as meias verdades no amor. Logov, coloca no rec, coloca no rec. Passado amoroso e as meias verdades no amor. Família, hoje vamos mexer numa ferida delicada dos relacionamentos. Será que as pessoas falam mesmo a verdade sobre o seu passado amoroso? Ou no amor todo mundo faz edição da sua própria história? Ou no amor todo mundo faz edição da sua própria história?
2: Eu um dia vou me bater na rua, não é possível.
0: Ok. Porque hoje, quando começa uma relação, aparece aquela famosa conversa. Quando já tiveste? E aí começa o filme. Uns diminuem, outros escondem, outros inventam, outros contam metade, e há quem diga, o passado não importa. Mas será mesmo? Vamos falar a verdade hoje. Ninguém gosta de descobrir depois aquilo que podia ter sabido antes. Atenção, ninguém gosta de descobrir depois aquilo que podia ter sabido antes. Há pessoas que entram numa relação apresentando uma versão purificada de si mesmas. Há pessoas que entram numa relação apresentando uma versão purificada de si mesmas. Só tive duas relações. Não sou dessas pessoas. Não gosto de confusão. Mas depois aparece aparecem histórias, aparecem segredos, aparecem versões diferentes. E começa o famoso: mas por que não me disseste isso antes? Mas por que não me disseste isso antes? No amor, esconder partes do passado é proteção ou manipulação? No amor, esconder partes do passado é proteção ou manipulação? Vamos lá ser sinceros hoje aqui. Vamos ser sinceros hoje aqui. As pessoas mentem sobre o passado amoroso? Homens, mulheres ou ambos fazem teatro? Porque parece que existe uma competição invisível. Uns mentem para parecerem experientes, uns mentem para parecerem experientes, outros mentem para parecerem sérios, uns escondem para não serem julgados, outros escondem porque sabem que a verdade pode assustar. Será que alguém consegue começar uma relação séria escondendo metade da própria história? Porque tem uma frase perigosa: o que ele, ela não sabe não magoa. Não magoa. Mas será verdade? Ou mais cedo ou mais tarde a verdade sempre cobra. Porque tanta gente quer saber o passado, mas não aguenta ouvir a verdade. Porque tanta gente quer saber o passado, mas não aguenta ouvir a verdade? Porque também existe hipocrisia. Tem homem que pergunta quanto já tiveste, mas quando a mulher responde honestamente, diz honestamente de verdade, fica assustado. Tem mulher que pergunta como foram as tuas relações, mas quando descobre o histórico, começa a comparação, insegurança e desconfiança. Queremos sinceridade ou queremos ouvir aquilo que nos deixa confortáveis? Repito, queremos sinceridade ou queremos ouvir aquilo que nos deixa confortáveis? Hoje muita gente entra numa relação carregando fantasmas do passado. Hoje muita gente entra numa relação carregando fantasmas do passado. Traições, feridas, comparações, ex-parceiros, experiências mal resolvidas e sem perceber, começam a punir a pessoa nova pelos erros da pessoa antiga. Repito, e sem perceber, começam a punir a pessoa nova pelos erros da pessoa antiga. O passado deve ser totalmente contado ou algumas histórias devem ficar enterradas. Repito, o passado deve ser totalmente contado ou algumas histórias devem ficar enterradas. Vamos lá falar a verdade sem maquiagem. Talvez o problema nem seja o passado, talvez o problema seja a mentira sobre o passado. Porque ninguém nasceu ontem. Toda gente tem história, toda gente errou, toda gente viveu alguma coisa, mas uma relação aguenta meias verdades. Ou mentira pequena já é aviso do problema grande. Se soubesses toda a verdade sobre o passado do teu parceiro ou parceira, ainda estarias nessa relação? Se soubesses toda a verdade sobre o passado do teu parceiro ou parceira, ainda estarias nessa relação? Eu volto já. Edna Sam vai cantar meu ex. Atenção, envie o seu áudio 87009790. Manda o seu áudio e a sua contribuição. Homens e mulheres, 87009790. Vamos com Edna Sam, meu ex. Eu volto já.

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9: 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Se soubesses toda a verdade sobre o passado do teu parceiro ou parceira, ainda estarias nesta relação. 870-00-9790, manda o seu áudio. Vamos lá começar. 7 horas e 21 minutos.

0: Vamos começar. Estou aqui ainda a abrir o tablet. Vamos lá. Bom dia. Bom dia.
1: Bom dia, Helder. Eu só passei para dizer bom dia mesmo. Este tema resolve sozinho. Tchau.
0: Uma mulher mandou uma mensagem a dizer assim: não é que meu marido foi meu terceiro namorado? Ainda bem que não está comigo no carro. Temos que sair bem na foto, dizer mesmo que sou rodada e a ciúme. 87000790, não é para ligar, é para mandar áudio só. Vamos, bom dia.
2: Shalom, shalom, shalom, Adonai, Helder Mendes. Quero saudar a todos os ouvintes do 97.9, Rádio Cidade, programa Sensações, grupo FFA. Bom, eu haveria de dizer que ambos em algum momento acabam ocultando ou acabam mentindo, ou como estavas a dizer, acabam fazendo um edit daquilo que é a sua história. Agora, eu sou da opinião, atenção que é opinião, que o que é do passado, mas exceto determinadas situações que são necessárias serem sabidas, porque vamos supor, por exemplo, que existe uma doença crónica, às vezes existe alguma coisa que pode criar algum belisco naquilo que é a relação entre as duas pessoas. Mas o passado é passado, tem que ficar enterrado e não deve em nenhum momento influenciar na vida de duas pessoas. É a minha modesta opinião. Continuação de bom dia, continuação de boa semana para todos vocês. God bless us today and for eternity. Amen.
0: Ok, ok. Mais um áudio, bom dia.
3: Bom dia, bom dia, Araticidade. Bom dia a todos os ouvintes da Araticidade. Indo ao tema, dia 2, 19 de maio. Eu acho que isso nos difere quando se trata de um CV. Quando alguém submete um CV, nós temos dito que se fazer aquilo, trabalho de submissão, aquilo é mais para ganhar a vaga lá disponível. Então, existem aquelas que acabam ocultando o seu passado para o medo, para o temer que podem perder o bofe. O homem, sendo homem, sempre teve um passado limpo, né? Nunca tem nada no registro criminal. Mas depois acaba se descobrindo de que esse homem teve várias, separou-se por questões de violência, mas ocultar o passado é sempre bom. É sempre bom. Ninguém é Deus aqui. Obrigado, Mapopo.
0: Ocultar o passado é sempre bom. Ok. Acho que vou usar outro sistema. Vamos lá aqui, de cima. Bom dia.
4: Bom dia, Helder. Aqui é a Carinha da Cidade, do Instituto Nacional de Saúde.
0: Olá.
4: Em relação ao tema 2, foi em comum acordo. Nós achamos que não se pode falar do passado numa nova relação. O que passou, passou, é uma nova história. Como se nós estivéssemos a tratar do que se faz dentro de uma cozinha de um restaurante. O que foi cozinhado e pronto. Nova história, nada de pintar quadros para ficar bonito. Queria desejar bom trabalho a todos os colaboradores do Instituto Nacional de Saúde, em especial à Carinha da Cidade. Mandar cumprimento também para as carinhas de Matola, de Boane, e bom trabalho a todos, em especial o nosso driver, o Sr. Manuel, que esteve aqui em comum acordo sobre este assunto. Do passado não se trata, do futuro. Bom trabalho.
0: Ah, é? Ok, tá bem. Um abraço aí para a Carinha do Instituto Nacional de Saúde, Instituto Nacional de Saúde, né? INS, ok? Mais um áudio, bom dia.
5: Bom dia, Helder. Bastante claia mesmo. Com essas manias de procurar temas complicados. Mas indo direto ao assunto. O passado, no meu ponto de vista, não tem que ser condição para o ensinamento de hoje. Tempo que crescermos, ignoramos o passado, seremos felizes. É porque uma das vezes o passado justamente traz a realidade ou a verdade. O passado é aquilo que eu estou a dizer, é uma maquiagem. As pessoas tentam sempre ornamentar de modo que pareçam os mais genuínos possíveis, os mais limpos, bonitos possíveis. Então, deixemos de perseguir o passado, analisemos o presente para construir o futuro. Então, não importa o passado. O passado vai trazer-nos sempre algo negativo. Na minha opinião, Hélio Zé, na casa.
0: Ah, mas já, vocês ouvintes, já esperem lá um bocadinho agora. Tem um ouvinte, nossa amiga aqui, disse assim que foi lobolada três vezes. Sabe, lobola é um casamento africano, né? Agora, você ir conquistar uma mulher que foi lobolada, por exemplo, três vezes, e não te dizer que foi lobolada três vezes. Depois tua vida é só luta com os poucos. Acho que eu sei que estamos em África aqui. Os poucos daqui. Foi lobolada três vezes, porque o passado fica no passado. E já repararam que vocês sempre são os terceiros na relação das pessoas? Terceiro namorado, terceira namorada. Terceiro homem, terceiro homem. Terceira mulher, terceira mulher. Já repararam? Agora vou para o meio. Nova tática para conseguir abranger a todos aqui. Nova tática. Bom dia.
6: Bom dia ao programa da Rádio Cidade. De facto é um tema apreciável, mas às vezes nessa questão do passado não tem muito a ver com aquilo que são ou é o relacionamento atual, mas sim pelo facto de nós expormos à sociedade aquilo que vivemos e entretanto quando depois colapsa, vamos buscar outra relação, tornamos-la socialmente mais ativa do que propriamente a relação. Portanto, quando aparece o novo membro na relação, permita a expressão, é sujeito a tanto a essas situações de depressão, mas vem muito mais da sociedade, em que depois culmina com uma discussão dentro da relação atual. Eu penso que o que tem que separar é expormos as nossas relações na sociedade, porque sempre isso aconteceu, mas porque há sempre aquela tendência de preservar os momentos, preservar aquilo que a gente vive, acaba não parecendo vital essa questão de crítica social. Ora, pressão na própria relação. Muito obrigado, Valdo Dias. Bom dia, Helder Mendes.
0: Bom dia. Uma nota do showbiz: Mia Khalifa compartilhou gravidez de Joy e se orgulha de se chamar de esposa devota e religiosa ao iniciar um novo capítulo em sua vida e sua família. Mia Khalifa agora é uma esposa devota e religiosa. Não vou falar muito. Vamos continuar com os áudios. 87009790. Outra nossa disse: Helder Mendes, bom trabalho. Vamos lá falar.

0: mentira, isso aí não vai acontecer, isso aí. Portanto, conheceu, bola para frente. Nenhuma pita vai dizer que era bandida antes. Ah, mas não, agora que estou contigo, estou a ficar pessoa. Não, não, não, não, não existe isso aí. Agora, há homens que mentem para mostrar a virilidade dele, né? Eu era terrível, eu era... não era terrível nada. Essa pita é jackpot dele. É para pita pensar que o gajo foi terrível, não foi nada. Você é o jackpot do gajo. Mentem-se todos, então, não há isso, Johnny. Conheceu, namorou, vai pra frente, bro. Mas também tem outra coisa, mente. Onde é que você conheceu a tua dama? Começa aí o problema.
1: Yeah.
0: Então você é um prima daquilo que é a tua dama, né? Porque você conheceu na discoteca, e ali no Chibuchana, ali, quando ela ia pra casa de banho, você pediu o número de telefone. Mas depois ficou a tua dama, né? Epa, agora você, tua prima te apresentou, era amiga de não sei quem, foram pra uma festinha ali de casa. Sabe, as coisas mudam de figura aí, viu? Então você tem que saber onde conheceu a tua dama.
1: Ainda mais, eu volto já. Manda o seu áudio, 87-000-9790. Até já.
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0: Você brincava numa fake, da maneira que nós conhecemos uma fake.
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0: Ah, mas você brincava numa fake, mano. Ah.

0: Eu recebi uma mensagem de um amigo a dizer: agora estou a olhar para a minha boneca aqui no carro, estou a olhar para ela. Garota do programa. Ei, nem é para vocês olharem para vossas damas com o cara aí. Não façam isso. Me deixa, mano, me deixa. Passado amoroso e as minhas verdades no amor. Deixa, mano, me deixa. Ah, deixa. Vamos continuar com os áudios. Vamos continuar com os áudios. 87009790. Bom dia.
1: Bom dia a todos. Bom dia, Rara de Cidade. Passado de mulher, igual à cozinha de restaurante. Não procura conhecer.
0: Ei. Mais um áudio. Bom dia.
2: Bom dia, Manuel Der. Bom dia, Cidade FM. Meu nome é Cândido. A respeito ao seu assunto, Manuel Der, eu vou dizer uma coisa muito no meu entendimento, né? Para um bom relacionamento, não vamos procurar saber o passado. Muitos passados nossos não são muito bons. Então, é melhor ficar aí onde estão e decidirmos levar uma nova vida. Porque, na verdade, há muitos passados que não dão para lembrar. Então, o que importa, na verdade, é o futuro. São os próximos passos a dar na relação. Porque, na verdade, andar a vasculhar os passados, acho que ninguém iria se juntar com ninguém. Porque há algumas verdades. Alguns passados são bons. Alguns passados são... Ai, vai esquecer. Muito obrigado. Bom dia.
0: Bom dia. Mais um áudio. Bom dia.
3: Bom dia, Manel. É, seus temas já. Você é outro homem. É assim, para mim, Manel, será melhor enterrar o passado, viver o presente. Porque o passado vai parecer você estar a viver com o presente. Yeah.
0: Ok. Matinha, aguardamos o seu áudio. O teu áudio hoje tem prioridade aqui, Matinha. Matinha, aguardamos o teu áudio. Chame o Matinha aí. Bom dia.
4: Bom dia, família. Cara de Cidade. Bom dia, Helder Mendes. Esse tema é muito complexo. A verdade é que, pelo menos, do meu lado, eu prefiro com que a pessoa conte a verdade,
0: yeah,
4: do que esconder, porque se mais tarde se descobre, a reação é complexa. Mas também, você fica chocado na hora, né? Eu acho que quem é o dono do pedaço naquele momento não tem que olhar para aquilo que... não tem que olhar para o percurso que a sua parceira teve. Pois, numa das suas abordagens, disse que o passado não importa. Bom dia, Alfredo Matavé.
0: O Leo Mingana hoje não mandou áudio, mandou mensagem. O passado deve ficar no passado, apesar de que pode servir de referência para não cometer os mesmos erros. Sabe, a comparação vai nos roubar o tempo de pensar no presente e perspectivar o futuro. Ninguém tem um passado imaculado. Como ninguém tem um passado imaculado, Mingana? Vamos assumir que ninguém tem um passado imaculado. Não pode assumir isso, Mingana. Bom dia.
5: Bom dia, Manel. Bom dia, Sensações. Bom dia a todos os ouvintes da Rádio Cidade. É assim, Manel, desculpa, eu sei que a minha opinião vai divergir com a ideia ou a opinião dos outros, mas é assim, eu sou da opinião que é importante, nem tudo, existem certas coisas que nós podemos ocultar até do passado que não nos interessa, mas é muito bom sempre nós estarmos preparados para ouvirmos do passado, né, porque... Acredito que todos nós temos nosso passado. Ninguém aqui não tenha passado. Mas se partilhamos as ideias, o passado, mas o quê? E é ok, ouvi e tudo mais. Aí tenho uma ideia com quem estou a lidar, o qual foi o passado dela. Então, eu entendo tudo aquilo e tento com ela cultivarmos uma situação nova. Já com cautela, sabendo que comendo para as vezes, mas pronto, já não posso transformar. A pessoa transforma-se claramente, mas não porque vou me prender aquele passado dela, tudo mais, etc. Mas é muito bom. Já como dizia Tim Manel, por exemplo, a pessoa já foi casada, divorciou, labulou, tudo mais, 3 vezes, tal como. E a pessoa oculta essa informação. E mais cedo, mais tarde, irei saber dessa informação. Não sendo dos parentes dela, mas de qualquer forma, as pessoas que a conhecem vão poder transmitir essa informação. E eu, a saber disso, imagina como é que vai ficar essa relação. Acredito eu, após qualquer um, fica já com uma memória assim perturbada, já com desconfiança. Afinal, a pessoa era isto, o globo, o que faz? Então, o que terá falhado? Então, logo, ficou a pulga na cabeça. Então, qualquer coisa dessas, então, acho que é importante. Realmente é importante saber com quem estamos, com de onde é que nós viemos. E ultrapassamos isso, criamos uma nova página. Nós só vivemos, mas saber o passado, para mim, não vejo maldade. Só que estejamos emocionalmente preparados para sabermos e engolirmos e não criarmos o mal-estar da relação. Irmão, muito obrigado. Mais uma vez, Manel, bom trabalho a ti e a todos os ouvintes da Rádio Cidade. Bustane, escuta.
0: Obrigado, Bustane. O Daniel Nhancal escreveu: meu passado está clean. É. Ok. Mais um áudio. Bom dia.
6: Tema 2. Logo na terça-feira, essa semana queremos ir para Barcão, John. Barcão, não há mesmo problema, John. Tangamala, não há muito tempo, vai pegar uma língua, John. Por agora você quer desenterrar.
0: Não é para vocês lembrarem vossos passados de vossas damas. Dá para refletir só. Bom dia.
7: Viva Alder. Bom dia.
0: Bom dia.
7: Bom dia, ouvintes. Minhas cordiais para o tema 2. Esse é um assunto de uma complexidade inimaginável. Porque, falar a verdade, nas pessoas não conseguimos. Só que com o andar do tempo, como o tempo se encarrega em pôr as pedras no seu lugar, a verdade começa a sair, não é? Eu posso estar a começar uma relação com alguém, falar o que não for verdade. A verdade é que passa, as pessoas se deixam. É porque não são imaculadas. Então, existe um certo receio de quando a gente está diante de uma nova relação, se falar a verdade, receando igualmente ser rejeitados. Então, é muito complicado. Nós podemos fazer um papel naquela altura para agradar. Aquele é um tempo de muita paixão. Algumas coisas podem se revelar de uma forma sutil. Dizemos que aquele problema, aquele defeito que ela apresenta, aquela forma dela ser, é um erro desse momento. Mas pode ser o princípio de despir de um casaco e vestir o real casaco que ela tiver, que ela tem, ou que eu tenho. Então, isso é pessoas, ou aquilo que seria ideal mesmo, não é? É que pessoas se relacionassem, mas fossem francas umas para com as outras. Mas tanto homens, assim como mulheres, essa verdade é difícil de ser. Pinto as coisas, pintamos as coisas, coisas. E depois sai a verdade, depois apaga um vídeo e descobre, epa, onde eu me meti, não é? Yeah. É que no meio depois dessa relação, já podem existir filhos, mas depois de um gajo começa a dizer, pô, mas vale a pena continuar. Porque existe aquele exército também que sejam toleráveis, sejam admissíveis, mas existem daqueles erros crassos que, epá, contam com a vida de um gajo e morte.
0: Ok. Vou pedir para mandar áudios um bocadinho mais curtos. Já não temos muito tempo. Bom dia.
8: O quê? O que está a dizer?
9: Aquela moça que vinha para casa.
0: Mas não entendi.
8: O quê?
10: 16
8: o quê?
9: 16.
0: Malu, acho que falhou a mandar estes áudios para aqui. Não, vamos mandar áudios muito longos, já. E falem de forma mais viva para podermos perceber logo. Bom dia.
11: Bom dia, Helder. Bom dia, ouvintes. Helder.
0: Veja o quê?
11: Não é à toa que passado é passado. Tem que ficar lá onde ele está. Vocês homens não têm a capacidade para lidar com a verdade. No fundo, vocês sabem que vocês são os primeiros, os segundos, se calhar até os terceiros. Mas se eu venho e digo para ele, epa, tu és o meu quinto namorado, e vocês não têm capacidade para processar essa informação. É por isso que a maioria das mulheres, quando conhecem ou quando entram numa relação nova, mentem. Dizem, tu és o meu segundo namorado. Tu és o meu terceiro namorado. Por quê? Porque vocês não têm essa capacidade. Um homem, quando pensa que a mulher dele já esteve com mais de um ou dois homens, vocês ficam doentes, ficam malucos. Eu posso dizer que o homem não consegue lidar com a traição. Porque vocês não têm essa capacidade. Então, é melhor mesmo passado ficar lá onde ele está. Não tem que vir à tona. Mesmo o próprio homem. Eu acredito que existem homens que, deixando sua parte de relação, falo da vida em si, vida financeira, existem pessoas que já fizeram certas coisas, que hoje em dia se calhar se arrependem. Então, por que trazer à tona? Então, o passado tem que ficar lá. Tem que ficar lá. Essa coisa de que, não, eu tenho um parceiro compreensível, eu posso dizer a ele aquilo que eu já fiz no passado, ele vai entender. É mentira, Helder, eu não acredito nisso. Mesmo as mulheres que já foram da vida e se calhar os parceiros conheceram a elas lá, epa, eu acredito que há um dia que se calhar ou ele está nervoso ou que aquilo sempre há de vir à tona. Porque vocês não têm a capacidade para lidar com, não digo com chifres, mas em saber. Epa, se vocês pudessem ter uma mulher que é somente vossa, ou sempre foi vossa, vocês estariam bem. Mas infelizmente a vida não é assim. Já passou a era dos nossos avós. Mas vocês não têm capacidade para lidar com a verdade. Então, para relações saudáveis, para relações duradouras, que o passado fique lá onde está. E a partir de hoje, nesse caso, eu te conheço hoje. Epa, eu vou te dizer aquilo que você quer ouvir, Helder. Para o bem da nossa relação, eu vou te dizer aquilo que você quer ouvir. Porque se eu te disser a verdade, não vai terminar bem. Não vai terminar bem.
0: Fiquei assustado, tio. É ouvir homens, né? Vocês já ouviram. Já ouviram, né?
12: Não quero saber da sua vida e da sua história, nem do seu passado.
2: isso é só com o Roberto Carlos, Leandro, isso é só com o Roberto Carlos. Eu acho que é importante conhecer o histórico, porque o casamento, Helder, tanto o parceiro que nós escolhemos para a vida toda, não é só atributos físicos. Tem que ter capacidade. Nós temos que casar, tanto o homem ou a mulher, tem que casar com alguém com um perfil que acha que vai dar continuidade àquilo que são os desígnios da família. Se é uma mulher, tem que ser uma mulher que, além de bonita, tem que ser uma boa mãe, uma boa esposa, uma boa educadora. Se é homem, tem que ser um bom pai, um bom marido, um bom esposo, um exímio líder da família, um provedor, como deve ser. Então, o histórico conta muito, porque é a partir dele que tu vais traçar o perfil do teu futuro marido e atual namorado ou namorada, como queiram. Então, ignorar o passado é minar o teu futuro. É preciso conhecer de onde vem, quem são os pais, como é que cresceu, como cresceu, onde cresceu. Então, isso de que o passado não importa não é bem verdade. Existem aquelas coisas normais que, pá, todo indivíduo que já foi adolescente, já foi jovem, passa por elas. Mas existem as coisas mais graves. Existem as coisas mais graves. Então, o registro criminal, entre aspas, tem que estar limpo. Para ambos, tanto o homem como a mulher. As nódoas, aquelas pequenas nodinhas que não mudam nada, sempre existirão. Mas existem aquelas nódoas grandes, difícil de disfarçar. Então são essas que são necessárias para conhecer o parceiro e traçar o perfil ideal. Porque do contrário, ninguém casa para separar. Mas não podemos normalizar isso, separações. Mas elas acontecem, porque a vida é dinâmica, as pessoas não são perfeitas. Mas conhecer o passado, conhecer o seu parceiro, a sua parceira, já é um passo gigantesco para evitar isso. Então, é necessário, sim, conhecer o passado. Aquele abraço. Fui. Zucula aqui.
0: Zucula. Mais um áudio aqui.
13: Eu digo mais, mana. Esses homens querem saber do nosso passado, mas quando apanham damas, digo com o mano com o Osho, como é que ainda vão saber do nosso passado? O mano com esse ruim.
0: O quê?
13: Eu digo mais, mana. Esses homens querem saber do nosso passado, mas quando apanham damas, digo com o mano com o Osho, como é que ainda vão saber do nosso passado? O mano com esse ruim.
0: Mulheres, o tema hoje é passado amoroso e as meias verdades no amor. Esse é o tema, passado amoroso e as meias verdades no amor. Eu fiz uma questão também: se soubesses toda a verdade sobre o passado do teu parceiro ou parceira, ainda estarias nesta relação? Ok, mais um áudio. Bom dia,
14: 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Eu acho que, se nós queremos saber do passado, a gente que investiga o passado antes das paqueras, Você investiga o passado e investiga sozinho. E depois vai paquerar. Agora, depois de estarmos juntos, já estamos numa relação, queremos andar a nos contar coisas do passado, não vamos conseguir nos olhar. Vamos estragar aquilo que está. Epá, eu acho que não tem nada a ver. Se você quer saber, investiga antes de te meteres nessa roubada. Depois de te meteres nessa roubada, já não interessa o passado. O que interessa é o presente e vamos perspectivar o nosso futuro. Só isso. Agora, epá, fica complicado. Deixa eu ver aqui. Estava aqui com o Damo, já estava a começar a olhar as crianças. Quer dizer, nós vamos já ficar zangados por causa de passado. Não, eu acho que não. Cada um, todos nós temos passado e se queres investigar, investiga antes de conhecer. Beijinhos e boa semana para todos.
0: Vocês já repararam como as mulheres falam do passado? Já repararam, já ouviram os áudios das mulheres, como elas falam, como elas abordam o passado? Eu não estou aqui a querer dizer nada. Mas já repararam como as mulheres... Dizem que só querem confusão em muitos sítios hoje. Mas já repararam como as mulheres falam do passado? Já repararam como as mulheres estão a abordar o passado? É? Matinho ainda não mandou áudio, mas escreveu: artista é artista. Matinho, agora falta áudio. Matinho escreveu: artista é artista, mas falta áudio. Vamos fazer uma pausa aqui para as notícias. O André, depois voltamos. Ok? E continuamos, né? Vamos perder muito tempo. É só hora, notícia e voltamos. Dizem que há barulho no chapa hoje, né? 8 horas em Moçambique.
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16: Muito bom dia. O Presidente da República alerta que o crescimento demográfico nos próximos anos vai pressionar mais o governo no que diz respeito à provisão de serviços essenciais, com destaque para água e saneamento. O chefe de Estado falava esta segunda-feira, em Maputo, na cerimónia oficial de lançamento do Compacto Nacional de Segurança Hídrica 2026-2036, ProÁguas, uma iniciativa do governo que visa a mobilização de fundos para o setor. O Fundo Soberano de Moçambique já recebeu aproximadamente 116 milhões de dólares, pouco mais de 7,4 mil milhões de meticais, desde o início das suas operações até os primeiros três meses de 2026, segundo dados partilhados pelo Ministério das Finanças e pelo Banco de Moçambique durante um seminário realizado esta segunda-feira. O encontro teve como objetivo apresentar os progressos na implementação do fundo, criado para gerir parte das receitas provenientes da exploração do gás natural. A taxa de aprovação de Donald Trump atingiu um novo mínimo histórico no mandato atual, segundo uma sondagem divulgada pelo New York Times. Os dados indicam que apenas 37% dos eleitores aprovam a forma como o presidente norte-americano tem liderado o país. O Inter IKEA Group, a holding que controla a IKEA e conta com 27.700 colaboradores, vai eliminar 850 postos de trabalho para ganhar em simplicidade e rapidez e reduzir custos, anunciou a empresa num comunicado. Dos 850 postos de trabalho suprimidos, 300 serão na Suécia. E a fechar, a Seleção Nacional Sub-17 vai decidir a presença nos quartos de final do CAN da categoria, prova que decorre em Marrocos esta quarta-feira, diante da Angola. O conjunto de Luís Guerreiro empatou a uma bola na noite de domingo, frente ao Mali, em jogo da segunda jornada do Grupo C. A Seleção Nacional procura a primeira presença no Campeonato do Mundo da categoria. Notícias a esta hora, com edição e apresentação de André Manhissa.
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0: Voltamos, não vamos perder tempo. Voltamos. Passado amoroso e as meias verdades no amor. As mulheres vão falar agora. Se soubesse toda a verdade sobre o passado do teu parceiro ou parceira, ainda estarias nessa relação? Agora vamos ouvir as mulheres, agora. Bom dia.
17: Bom dia, Helder. Bom dia, ouvintes da Rádio Cidade. Uma ótima terça-feira para todos nós. Passado. O próprio nome já diz que é passado. E quem vive passado é o museu. Passado do casal tem que ficar lá. Lá atrás, lá. Esquecido, jogado. Todos nós temos um passado. E há coisas que nós fizemos no passado que não nos orgulhamos. Para que trazer essas coisas para o futuro? Como um dos ouvintes disse, é como um CV. Eu não vou chegar e dizer que eu fui uma dançarina de cabaré. Que eu fui uma mulher da vida. Não vou te ter. Tu nem vais chegar a querer conhecer-me. Então, há coisas que não se dizem logo no início de uma relação. Sim, a posterior até podes sentar e conversar, dependendo do estágio da relação. Mas também corres o risco da relação não ir avante, porque, como uma das ouvintes disse agora, vocês não têm capacidade para gerir alguns assuntos. Houve um ouvinte que também disse que tem que saber onde conheceu. Tu até disseste numa fuca, uma coisa assim de género, no Chibuchana. Não interessa onde é que tu conheceste. O que interessa é o que tu queres com aquela pessoa, e se aquela pessoa essa vais descobrir só no andar do relacionamento. Tem tanta bandida gospel na igreja, tanta, que vais dizer que conheci na igreja, oh meu irmão, ardeste. Então, o que interessa é duas pessoas que estão a começar uma relação. Claramente que no início da relação tudo é lindo, e há aquela conquista, aquela entrega de ambos os lados. Então não vamos melar o início de uma relação por conta do meu passado. É uma nova relação, estamos dispostos a tentar a nos conhecer. Então o resto há de vir lá à frente. Algumas coisas, claro, que devemos dizer, mas não tudo, senão não haverá relacionamento algum. Muito bom dia.
0: Todas as mulheres estão a defender que não se pode dizer tudo, porque não haverá relacionamento algum. Não, vocês escondem o quê? E todas, é comum, não vale a pena dizer tudo. E bom dia.
18: Bom dia, Manuel. Bom dia a todos os ouvintes da Rádio Cidade. Assunto passado, Manuel. Bem, eu vou olhar para o passado na vertente de saber selecionar quem nós queremos do nosso lado. É certo que não podemos contar 100% tudo o que nos aconteceu. Omitir não é mentir, é apenas não contar. Okay? Podemos omitir certas coisas, mas há coisas que nós precisamos dizer, que é para nosso parceiro estar conosco tranquilo, ok? Sabendo a verdade. Por exemplo, esse assunto de lobolar três vezes, mesmo que não seja três vezes, mesmo que seja uma única vez, é preciso partilhar isso com seu parceiro, que é para a relação começar numa base sólida. Agora, quando a gente omite alguma informação, há informações que realmente eu não vejo necessidade de dizer. Eu particularmente não me importo se a pessoa já se envolveu com 10, 20 mulheres. Minha preocupação é se tua saúde está limpa, se está tudo bem com seu passado, se deixou tudo para trás, e vamos caminhar. Mas o que acontece é que muitas vezes o passado é usado para paquerar. Principalmente os homens usam muito o passado para paquerar. Aquela culpa que ele carrega, ele transforma em razão, ok? Ele vai inventar um monte de história, vai deturpar tudo aquilo que viveu nos outros relacionamentos e vai querer sair bonito na fotografia. E o que acontece no futuro é que a pessoa começa a perceber que o que lhe foi dito, na verdade, era tudo mentira. Na verdade, o problemático é ele, é ela, não é? Mas eu ainda digo que é preciso saber pelo menos algumas coisas do passado, que é para poder discernir e saber com quem estamos a meter-nos, né? Tu não vais ficar feliz, estás-te a meter com um tipo que, por exemplo, já esteve preso ou já matou alguém. Opa, tu tens que saber, não tem como não saber. Tu vais te assustar no dia que vais saber. Vais te assustar e vais querer fugir mesmo. Mesmo que não saibas como aconteceu, vais querer fugir mesmo. Então, eu acho, eu ainda digo que é preciso nós sabermos selecionar o que vamos dizer ao nosso parceiro, sem mentiras, sem mentiras, sem filtros, porque a partir do passado nós sabemos com quem estamos a lidar. Existem erros, não vamos confundir erros do passado com o que nós vivemos de livre, espontânea vontade, porque há erros que nós cometemos, são vários, e alguns erros não queremos contar, não queremos que ninguém saiba, mas há aquele passado que foi visto por todos. O que você fez no passado foi visto por todos. E de alguma forma a informação vai chegar para sua parceira, para seu parceiro. Então, quando é assim, é importante dizer. Não digo que o passado não deve ficar no passado, mas no início do relacionamento precisamos ser verdadeiros. Muitas relações começam por cima de estilhaços de vidro, começam por cima de mentiras. E essa relação não tem pernas para andar. Podem ficar juntos 10, 20 anos, mas um dia a corda vai arrebentar, porque não estamos firmes naquela relação, não estamos com a base sólida, é uma base cheia de mentiras. E quando você começa logo a mentir, o futuro vai ditar o que vai acontecer contigo. Tu estás a mentir? Primeiro mente a idade, é o primeiro passo. Depois mente que era santo, que era muito atencioso, muito cuidadoso, muito carinhoso, mas mesmo assim ela o traiu ou ele o traiu. Diga a verdade, diga. Eu sou uma pessoa assim. Eu particularmente prefiro que a pessoa me diga como ela é, para eu saber como lidar com ela. Porque você vai se meter a pensar que está a se meter com um santo ou uma santa e depois vai descobrir que aquilo não era nem um terço do que disse, tinha verdade nele. Então, eu penso que é importante falar do passado. Não precisamos falar de tudo, vou sublinhar, mas precisamos falar de coisas essenciais. É preciso alguém saber dizer sobre os seus defeitos. Por exemplo, meu defeito é amar demais. Meu defeito é amar demais. Quando amo, amo de verdade. Não há meio amar, aquele vou tentar, aquele. É amar demais. Esse é meu pior defeito. Dar muita atenção, dar muito carinho. É um defeito. Acho que é um defeito porque acabo sofrendo por isso. Ok? Então a pessoa tem que dizer o que mais lhe incomoda. Outro defeito que eu tenho é esse, de falar muito. Bom dia, Manuel. Dar beijinhos. Bom trabalho. Não é esconder, Manuelder. Há pessoas que têm um passado assustador. Não é esconder. É omitir. É guardar aquilo que te aconteceu de mal para si. Então não vamos confundir as coisas aqui, perdão. Não é... Os homens também têm coisas que não deviam contar. Tu não vais dizer a uma namorada que tu pretendes a ela, talvez para uma relação séria, que tu já namoraste 3 moças de uma vez só, não é? Não vais ter coragem de dizer uma coisa dessas. Então, há coisas que precisamos realmente omitir. Não é para você contar, quer dizer, despejar todo o seu saco, não.
0: Ai, ai, ai, ai, ai, ai, ai, ai, ai. Bom dia.
19: Bom dia, Manuel. Bom dia, Rádio Cidade. Por que que tem que ir se descobrir o passado? O problema aí é o início da relação. Estava aqui a dizer uma ouvinda dizer o problema dos homens é como a Nico Ocha. Depois quer descobrir. Relação tem que começar da amizade. É na amizade que todo mundo fala, se abre, diz tudo. Você quer encontrar uma mulher, quer levar logo para coisas sérias, sem ter feito uma amizade, saber como é que essa pessoa é, como é que acorda, qual é o humor, como é que essa pessoa se comporta. Quer logo pegar a pessoa para uma relação séria. Logicamente, que depois, quando despertar, quando as coisas começam já a azedar um bocadinho, é quando se procura saber daquilo que aconteceu lá no passado. Não, comecem pela amizade. Se começarem pela amizade, vão se conhecer muito bem. Aí tomam decisões certas.
20: O quê?
21: São muitos áudios aqui. Muitos áudios mesmo. Bom dia.
22: Bom dia, Manelder. Eu entrei um pouco tarde. Só queria saber uma coisa só. A mana conselheira já falou. Já passaste o áudio da mana conselheira.
21: Falou agora.
22: Eu quero ouvir a mana conselheira antes de... antes de tecer meus comentários.
21: E depois ela escreveu, e aí ela está aprovadíssima, conselheira de mão cheia. Ok, tá bem? Mais um áudio.
23: Bom dia, Manelder. É importante, sim, falar sobre o seu passado ao seu novo parceiro. Cabe a ele decidir se fica nessa relação ou não. Se tu te enquadras aquilo que ele deseja numa relação ou não. Porque se tu tens a capacidade de mentir sobre o seu passado, claramente... podes mentir que sofres de uma doença crônica. E isso sempre virá à tona. Não existe nenhum passado oculto. Mais dias ou menos dias, a verdade sempre virá à tona. Então dizer sempre a verdade é a melhor. É melhor para estar a começar uma relação limpa e transparente, sem reservas e sem medo de um dia a verdade vir à tona. Então é muito bom dizer a verdade.
21: Ok. São muitos áudios, muitos. Bom dia.
24: Elder, bom dia. Olha, claro que o passado importa. Importa porque também é importante saber o histórico da pessoa com que a gente está. Essas mulheres que estão a ligar, a dizer porque o passado não importa, não sei o quê. Estás a imaginar um cenário de um indivíduo que tem 5 filhos com mães diferentes, chegar nessa relação, encontrar essa tal miúda que diz que o passado não interessa, e ele simplesmente limitar-se a encalar e começar dali para frente, e tu depois vais descobrir no meio da relação que ele tem 5 filhos, 6 filhos do pai de mães diferentes. Não importa saber os motivos, não importa perceber que talvez seja próximo a ter um filho e ser uma mãe separada. O passado importa, a gente tem que saber com quem está. Para a gente aceitar, decidir se quer estar nessa relação com alguém que tem um passado não bom, acreditando que vai mudar ou já mudou, ou a gente também decidir se vai embora, né?
21: Pronto. Não tenho mais tempo aqui. Mais um áudio, tenta passar rápido aqui. Bom dia.
25: Bom dia. Gratidão. Bom dia, Helder Mendes. Já, é porque ele tem a madala. Vamos ler a porta, vamos acordar, trabalhar. Indo já ao tema. É o seguinte, eu acho que passado de alguém. Eu não estou muito preocupado com o passado de ninguém. O que é errado é trazer aquilo que outra pessoa viveu, outra relação, para comparar a relação atual.
21: Muito bem, não tem mais tempo. Matzinho hoje não mandou áudio, mas escreveu assim: artista é artista, infelizmente não vou conseguir fazer áudio. Entrei no job muito cedo. Disse: esta mana está a falhar. Acha mesmo que uma mulher que trabalha de esquemas vai mesmo contar ao marido? É o que o Matzinho escreveu. Esta mana está a falhar. Acha mesmo que uma mulher que trabalha de esquemas vai mesmo contar ao marido? Prontos. Não tenho mais tempo. Áudio de 26 segundos, posso passar. Bom dia.
26: Bom dia, Manelda. Há certos temas que nos traz problemas, de verdade. Ei, nada, essas revelações aqui. Omitir. Por que estás a omitir enquanto comigo? Tu queres saber toda a verdade e não me escondas nada. Não vale a pena omitir nada. Tem que se falar tudo. Opa, deixar limpo. Se tu queres saber da minha vida do passado todo, então...
21: Prontos. Tem mais, olha, mas não tem como. Chega. Passado amoroso e meias verdades no amor, lançamos a questão para toda a sociedade. A verdade é esta: o passado não muda, mas a honestidade muda muita coisa. Porque confiança não nasce do profissionismo, nasce da verdade. Mas também é preciso maturidade. Quem pergunta precisa estar preparado para ouvir. E quem responde precisa decidir: vai construir amor com verdade ou com uma versão editada? O programa segue, continua o debate. 8 horas e 18 minutos.
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4: Eu acho que está a haver um equívoco aqui. É. Vamos ter que reduzir os passos, porque tem que deixar claro que ser romântico não é ser boneco. Estou a falar mal? Não.

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0: ダブ。Vamos ao bazar da cidade, 8 horas e 34 minutos. Até as 8 horas e 38 minutos, bazar da cidade, bom dia.
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0: Muito obrigado. Continuamos a vender aqui a sua marca, produto ou serviço, 84-34-97. Temos mais alguém. Bom dia.
2: Bom dia, Manelda. 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
1: Muito obrigado pela participação. O Bazar da Cidade, aproveite. Venha publicitar. Bom dia.
2: Bom dia.
1: Venda.
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1: Muito obrigado. Temos alguns segundos. Mas não, temos aproximadamente um minuto e meio. Bom dia.
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1: Obrigado. Bazar da Cidade. 84-34-97. É só ligar. Bom dia.
4: 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Bom dia, Rádio Cidade.
1: Muito obrigado, encerramos o Bazar da Cidade FM. Daqui a pouco eu trago o horóscopo do dia, mas antes o pensamento para esta 19 de maio.
5: Pensamento do dia. A sua pressa pode estar a sabotar o seu processo. Vivemos na era do imediatismo. Queremos a colheita no mesmo dia em que lançamos a semente. Se a resposta demora um pouco mais do que esperado, a reação é desespero. A sede é um desejo que lhe move. Lhe dá um propósito e faz caminhar. Não tente regular o relógio de urgências. Ele age no tempo próprio. Aquilo que é para ser seu, será. O tempo de espera não é um atraso, é a fase em que a sua estrutura está a ser preparada para suportar o peso daquilo que você alcançou. O heróico num ser humano não é pertencer a um rebanho. Não espere ter tempo para aproveitar a vida. Você já tem a vida, então aproveite o tempo.
1: O pensamento para esta terça-feira, 19 de maio. Um jovem que está a fazer sucesso, já é conhecido como um rei do combo em Moçambique. Mauro Flow. Visca o chão.

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1: Vamos ao momento das nossas recordações, nosso flashback. Estamos com Pérola, Ninguém Caminha Só. Três sons, três momentos.

0: As recordações, os clássicos da música moçambicana e não só. Sim. Primeiro vimos Pérola, depois Ari, agora Chonil, meu amigo, meu amor. Atualizamos a hora. Já são 9 horas em Moçambique.
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0: Daqui a pouco atualizamos o horóscopo do dia.

0: Hoje a Cidade FM recebe um nome que dispensa grandes apresentações ou qualquer tipo de apresentações quando falamos da cultura hip-hop em Moçambique. Um artista que construiu uma identidade própria, uma voz marcante, letras com conteúdo e uma presença que ajudou a escrever páginas importantes do rap moçambicano. Ao longo dos anos, ele conquistou respeito, enfrentou desafios, reinventou-se e manteve-se relevante na indústria onde permanece firme e, claro, com grande qualidade, é para poucos. Estamos a falar de um nome que atravessa gerações, influencia novos artistas e continua a provocar conversas através da música. E hoje o motivo da sua presença aqui é especial. Depois de expectativa, curiosidade e muito trabalho de bastidores, prepare-se para apresentar ao público um novo capítulo da sua caminhada artística, o álbum Antimatéria, com lançamento marcado para o dia 30 de maio, daqui a uma, duas semanas. Mas afinal, o que vem aí? Que mensagens carrega este trabalho que representa este momento na carreira de um dos maiores respeitados rappers nacionais? Recebemos com muito prazer um dos pesos pesados do rap mall, Legacy. Hey, bom dia.
1: Bom dia. Depois de uma apresentação dessas, eu acho que já não tenho mais palavras para dizer.
0: É que és tudo isso que descrevemos. E se calhar muito mais, né? E se calhar muito mais. Legacy, seja muito bem-vindo à Cidade FM, bem-vindo ao Sensações. Um prazer ter-te aqui.
1: Um prazer estar aqui. Já dá para sentir aqui que a energia aqui é bastante positiva. Eu estava mesmo a dizer aqui em off, Helder, que tu tens aqui um trabalho bastante interessante. De manhã, normalmente, as pessoas estão no serviço, bem estressadas, a receberem o briefing do boss ou de alguma coisa errada que fizeram no dia anterior. E nós estamos aqui a divertir-nos com a música. Afinal, música é exatamente este trabalho, é trazer essa energia positiva, trazer esse lado que o ser humano precisa para poder se manter firme e olhar para, tanto com uma perspectiva positiva para a frente. Estou aqui na Rádio Cidade, como sempre.
0: A tua casa.
1: A minha casa é um clássico, este canal, o programa, e também um clássico MC para fazer presente. Desde já, bom dia, Legacy Mestre Sombra, fundador da Micro 2. Vem aqui para falar do Antimatéria. Um abraço forte a quem está ligado ao programa.
0: Mas vocês estão a ver que estamos a falar, vamos falar com alguém que está no rap game, está no microfone. Muito antes de nós começarmos, ele já estava. Então, eu tenho que organizar bem o que vou dizer aqui. Olha, Legacy é uma referência importante do rap moçambicano, reconhecido pela sua consistência artística, escrita madura e contribuição para o crescimento do hip-hop nacional. Ao longo da sua trajetória, destacou-se pela autenticidade das suas mensagens, pela capacidade lírica e por manter uma ligação forte com a essência do rap consciente e da cultura hip-hop moçambicana. Com uma carreira construída através da dedicação, batalhas artísticas, evolução musical e respeito do movimento, Legacy tornou-se um nome influente dentro do rap mouse, sendo reconhecido pela velha escola como pelas novas gerações. Legacy agora abre um novo ciclo com o álbum Antimatéria, um projeto aguardado pelos fãs e que promete trazer uma nova dimensão artística. Eu se calhar ainda não fiz a total definição daquilo que eu tenho de ti, Legacy.
1: Yeah.
0: Porque eu poderia passar aqui pelas matolas.
1: Exato.
0: E dizer que Legacy é um fio da matola.
1: Exatamente. Como sempre.
0: Se tu atravessas a estrada de Matola com o Legacy, Legacy pode te perder na matola. Ele é o próprio Matola.
1: Sou MTL, como nós chamamos.
0: É fundador de um dos maiores grupos de rap de Moçambique, Micro 2.
1: Micro 2, for real.
0: Eles já faziam rap consciente, líricas, dinâmicas, sei lá, inteligentes, já há muito tempo.
1: Verdade.
0: Vai ser difícil. Vamos começar. Devemos começar de algum lado.
1: Vamos começar, mano.
0: Legacy, olhando para trás.
1: Sim.
0: Quem era o jovem que entrou no rap e quem é o homem artista hoje?
1: É uma pergunta bastante interessante, mas antes deixa-me dizer que estou a gostar bastante deste programa. Noto que és bastante profissional, preparaste bem o teu material.
0: Obrigado.
1: Sem querer contrariar os outros programas, há uma diferença. Mas vamos deixar disso. Não é muito bom quando o artista vem a um programa e nota que o apresentador efetivamente está preparado e tem um conhecimento de causa, né?
0: Obrigado.
1: Isso é de nos elogiar, já que torna a entrevista muito mais interessante para as pessoas que estão em casa a ouvir. Falando sobre mim, quem eu era no passado, era um miúdo, nasci na Beira, tanto eu e minha irmã, quem não sabe, eu sou irmão da Yara da Silva.
0: Exato.
1: Nasci na Beira, fiz a primeira e segunda classe e depois vim para Maputo. E começo a entrar para o hip hop em 95, já há muito tempo, na altura das cassetes. Meu pai sempre teve um gosto refinado por música. Eu gostava de ouvir ele tanto a curtir os sons no coisa, e fui ganhando este gosto, este bicho pela música. Comecei a desgravar cassetes do meu pai, sem ele saber, de Phil Collins. Para quem ouve uma boa música, conhece. Exato. Phil Collins. Gravava assim, havia na altura aqueles decks de duplas cassetes. Gravava e tentava fazer as minhas gravações ainda amadoras, mas tudo começa de algum ponto, ainda sem sentido, para depois, tanto posterior, não é, tornar-se alguma coisa mais interessante, quando gravo e minha cassete vai parar na casa, nas mãos do Next Simba, Mr. Arsene, Dopas e o Flash, que tinham um grupo.
0: Exato.
1: Tanto ouviram e tanto na altura despertou uma atenção. Também a Lisa James fazia parte desse mesmo grupo com Bang. Estamos a falar de há muito tempo, não tem? Do hip hop. Muito tempo.
0: Logo que falaste de 95.
1: Começo a gravar as minhas primeiras músicas. Vou-te dar aqui mais uma dica interessante. Quem fez os meus primeiros beats foi o Zico. No estúdio do senhor Guilherme Silva, já há muito tempo, em 98.
0: Sempre hip hop.
1: Sempre fiz hip hop e o hip hop de raiz, né?
0: Exato. O chamado underground.
1: O chamado underground. Eu agora caracterizo-me como um artista.
0: Exato.
1: Porque já saí dessa ala, né? Dizer que eu faço um género underground, mas eu faço música.
0: Exato,
1: ok? Eu prefiro definir-me assim.
0: Exato.
1: E depois, mais à frente, abro o meu próprio estúdio no quarto, começo a fazer as gravações, já gravava, assim o nome começa a expandir pela Matola. Gravei vários artistas que hoje em dia estão na ribalta. E mais à frente acabo formando o grupo Micro 2. Antes tive outros grupos, porque é Pitch Hardcore. E depois, em 2024, 25, lanço o primeiro álbum com o meu grupo, com Flash Enciclopédia. E depois dali fizemos mais 4 álbuns. E é mais ou menos assim, são muitos anos, não vou conseguir resumir aqui, mas de forma muito sintetizada, é basicamente como acontece toda esta cena até chegarmos a este dia que estou aqui a falar.
0: Vocês já viram?
1: Foi um resumo bastante sintetizado, mas é mais ou menos isso.
0: O Legacy tem uma ligação muito forte com o Flash.
1: É verdade.
0: Eles tratam praticamente de irmãos, né?
1: É verdade.
0: O Legacy sempre gostou do Flash. Para quem acompanha o rap, sabe que o Legacy sempre foi aquele que mimou o Flash, protegeu o Flash. Nós notamos isso, agradecemos por isso também.
1: Exato, é hip hop. Portanto, o meu grupo não nasce apenas por questões de música, mas também por uma irmandade. Eu conheço o Flash na 7ª classe, ele já tinha o grupo dele e sempre nos demos bem. Então crescemos no mesmo bairro, ouvíamos a mesma música, sempre tivemos esta amizade.
0: Exato.
1: E não se esqueçam que um grupo é como uma família, né?
0: Exatamente.
1: A Micro 2T lançou 4 álbuns, estamos a falar mais ou menos de 10 a 15 anos. Então isso já traz uma ligação para além da música.
0: Exatamente.
1: Estás a ver?
0: Eu estava aqui a ver só para vocês perceberem que eles na Matola são muito unidos, Legacy. Quando se falava de Matola, no Matolinhas, eles eram presença constante. Micro 2, Legacy, Flash, Legacy.
1: Exatamente.
0: Então é isso. Em que momento percebeste que o rap deixaria de ser apenas paixão para se tornar uma missão?
1: Eu, na verdade, sempre fui um tipo um bocado mais reservado.
0: Exato.
1: Sempre quis fazer música, mas para mim ou para os meus amigos, mas por conta de onde eu me fui, portanto, conta do caminho que tive que percorrer, foi mesmo uma coincidência.
0: Exato.
1: Eu começo a notar que o hip-hop começa a ganhar uma outra relevância, ou começa a ter a noção que aquilo, quando eu passo de de ser underground para ser um artista.
0: Exato.
1: Quando me junto ao grupo Micro 2,
0: exato,
1: e nós estávamos numa plataforma, iniciámos já numa plataforma muito grande, onde tínhamos contratos com empresas grandes de tanto de telefonia móvel, não vou aqui dizer.
0: Deixa ver, vocês passaram pela Candonga, não?
1: Não, passámos Candonga, eu já gravava as minhas músicas lá, mas okay, nós passámos pela Nova Taca.
0: Nova Taca, sim,
1: sim.
0: Nova Taca.
1: Que era um estúdio associado a um canal de rádio, não vou aqui mencionar.
0: Exato.
1: Questões profissionais,
0: exato,
1: não é?
0: Exato.
1: E portanto eles também estavam ligados a empresas de telefonia móvel, que são, exato, das maiores. Na altura era a MCL. Então nós surgimos nesta plataforma onde estávamos com uma empresa que estava associada a uma empresa, a uma outra empresa muito grande. Então aquilo foi quando eu tomei a noção da dimensão da música. Quando uma vez, portanto, tivemos um trabalho em que tivemos que fazer música, uma música publicitária para a MCL, e tivemos que fazer a apresentação da música no Indie Village,
0: okay,
1: para os CEOs desta empresa. Portanto, estás ali, estás a ver um rapper em 2024 com as minhas calças, camisas, chapéus, não sei o quê.
0: Bag jeans.
1: Estou numa sala no Indie Village a fazer uma apresentação numa gala de uma música para uma empresa. Portanto, tem CEOs sentados, entidades do governo e tudo mais. Eu comecei a ter esta noção, porque antes, exato, fazia entre amigos, já fazia vários eventos, mas, exato, era ainda muito dentro do universo hip-hop,
0: do hip-hop,
1: ok?
0: Sim.
1: Então ali começamos a ganhar uma noção. Foi uma coisa que deixou-me assim um bocado constrangido, mas depois já percebi-me, porque as pessoas, quando começamos a fazer, portanto, a apresentação da música, ninguém bateu palmas, todos sentados, como se estivéssemos a olhar para a parede.
0: Exato.
1: Mas no final levantaram-se, aplaudiram. Foi quando eu me apercebi que a música é um veículo muito importante de comunicação. Não é apenas a batida, estás a ver?
0: Exato.
1: Mas também a mensagem que estamos a disseminar. Então isso fez-me ganhar uma outra visão da música, e eu já consigo ver com clareza a dimensão que a música tem, porque já tive várias situações de me encontrar com mais pessoas que disseram: olha, o meu filho começou a gostar de ouvir música porque começou a ouvir vossas músicas.
0: Exato.
1: Estás a ver? Então isso isso deu-me esta dimensão daquilo que tanto que é o universo da música, digamos assim.
0: A Yara sempre falou, mesmo na mídia, que tu és uma pessoa muito reservada, muito calma.
1: Yeah.
0: Como é que tu, de repente, como é que o hip-hop, como é que conseguiste fazer hip-hop?
1: Yeah.
0: De soltar no meio da multidão, de uma pessoa reservada para este
1: yeah. É interessante fazer essa pergunta, porque mesmo ainda hoje em dia, eu além de ser fazer música, eu já trabalho já desde os meus 20 anos, nunca parei, sempre trabalhei e fiz música.
0: É por isso que falei que tu eras como um mano, um pai para o Flash. Sempre
1: dar o suporte.
0: Dar o suporte. Estás a ver o problema que eu estou a dizer?
1: Estou a perceber.
0: Sempre desde aquele suporte necessário.
1: Yeah.
0: O Flash ficou muito tempo só a dedicar-se ao rap.
1: Sim.
0: Porque o Legacy garantia quase que toda a estrutura.
1: Exatamente.
0: É bom que se
1: até, porque houve uma altura que acabei também arranjando. Acabei arranjando ele, foi o meu colega no trabalho, acabei arranjando ele dois a três empregos.
0: Exato.
1: Que, portanto, para ele também poder estar a fazer outras atividades.
0: Exato.
1: Mas
0: estão a ver a noção de irmandade.
1: Yeah.
0: Irmandade.
1: Exatamente.
0: Sim, Flash,
1: exatamente. Pronto, como é que eu saio para a música? Eu não, é que exatamente isso que tu disseste, né? A minha irmã já fazia música tropical na altura, convidou-me várias vezes. Ah, vê lá, repara aqui. A própria Vidisco na altura, quando estava aberta, não queres gravar uma cena com a tua. Eu sempre dizia: olha, eu faço hip hop, eu não tenho intenções de fazer outros géneros musicais.
0: Exato.
1: Sem querer ser extremista, mas o hip hop acaba sendo aquela coisa que tira-me daquele universo.
0: Daquele teu universo mais fechado.
1: Daquele universo mais fechado, estás a ver? É tipo, quando eu estou no hip hop, eu solto-me.
0: Yeah.
1: Estás a ver?
0: Já percebi.
1: É por isso que acaba sendo um contraste para algumas pessoas que viam-me calado no serviço, muito calmo, um tipo proativo e está ali a trabalhar, muito sério, e de repente vem-me no palco explosivo, com aquelas barras subliminares. Tipo, é um contraste, estás a ver?
0: Yeah.
1: Mas eu acho que portanto, digamos assim,
0: Esse fascínio do hip-hop,
1: o fascínio pelo hip-hop, e eu acho que aí é que está a graça da coisa,
0: coisa, né?
1: Eu acho que uma pessoa tem que surpreender pela positiva. Não podemos nos habituar às pessoas, tipo, a caracterizarem-se Tipo, esse gajo é um gajo assim, A, B, C. Exato. Às vezes tens que vir com Z, Y, X, mais ou menos.
0: Neste teu percurso, o Legacy ajudou a construir a parte da história do Rap Mons. Neste teu percurso, o que é que te orgulha mais? O que é que tu dizes já? Epá, valeu a pena eu estar no hip hop?
1: A primeira lição de vida aquilo que eu chamo state of quo, portanto, o meu estado espiritual. A música é um veículo muito importante, as pessoas têm que perceber isso, que sem a música o ser humano não estaria aqui hoje em dia.
0: Exato.
1: Ok? Talvez teríamos extinção, talvez teríamos AIs, robôs, estaria um robô em teu lugar a falar.
0: Exato.
1: A música é motivação, é aquilo que alegra a minha alma, portanto, isso é o maior ganho que eu poderia dizer. No geral,
0: exatamente.
1: Ok? Fora isso, o hip-hop também trouxe-me conhecimento. Para quem usa o hip-hop como uma ferramenta de sabedoria, sabe que o hip-hop é... Você é um jornalista, ok? Faz com que tu tenhas a vontade de ler mais, de investigar mais, ser mais culto. E quando eu falo de ser culto, não é só uma questão de ser culto em termos de fazer letras e dizer coisas com sentido, mas também saber estar... Saber educar, instruir, ser uma espécie de um mentor para os outros e guiar, tanto digamos assim, conduzir pessoas, ser um mentor. Então, esses são os maiores ganhos que eu vejo que a música deu-me a nível daquilo que definiu a minha personalidade.
0: Vocês já conviviam com, ou já faziam parcerias, ou já falavam com artistas portugueses, rappers portugueses, como... Fusível, grandes nomes,
1: Valete,
0: já na altura, Valete.
1: Sim, sim, sim.
0: Isto também contribuiu muito para a vossa consolidação como grandes nomes do hip hop, porque vocês em Moçambique sempre foram o top do hip hop. Esta influência com o rap lusófono contribuiu muito para a vossa personalidade no rap. Legacy, eu falo de Legacy, vocês, Legacy, Micro 2, que era
1: bom, não diretamente, porque apesar de estarmos em quadrantes diferentes, foi só uma questão. É sempre bom tu, quando fazes a música, conheces alguém que tu admiras e depois tens um reconhecimento. Portanto, se eu admiro o Fusível, ou o Sam the Kid, ou o Valete, ou tanto faz, e depois sei que ele ouviu a minha música e gostou, tanto isso sempre traz uma satisfação.
0: Mas também, como é que é ser o nome do mesmo patamar que esses? Se falamos de Valete, Fusível, falamos de Legacy,
1: é Moçambique, ele é em Portugal. Eu acho que é interessante, apesar de estarmos em dimensões diferentes, é interessante porque acabas também coletando aqui as experiências deles e é sempre bom partilhar essa experiência com artistas de outros quadrantes que também estão inseridos, como tu disseste, ao mesmo nível, mas
0: em quadrantes diferentes,
1: né? Vou dar só um exemplo. Quando saiu a música Mortal Kombat, muitos não sabem disso, o Boss AC, né? Rapper Boss AC, que é um ícone da música lusófona, muito mais antes desses todos que falamos.
0: Exato.
1: Antes Black Company, Boss AC, acho que estava no Brasil numa cimeira de hip hop. Tem um amigo que mostrou-lhe a música. Ele até disse: não, eu já estive em Moçambique, mas eu não conheço esta música. Mas depois dele ver alguns intervenientes da música, gostou bastante desta música. Então, esses são aspectos que também nos fazem ficar satisfeitos, porque são ícones, né? Nós crescemos a ouvir esses artistas e inspiramos neles, porque eles são os primeiros a trazer. Porque há muito tempo a hip hop era mais feito em inglês.
0: Exato.
1: E esses são os primeiros que começam a rapar em
0: português.
1: Vocês
0: também aqui em Moçambique.
1: E nós depois começamos uns 2-3 anos depois.
0: Temos que também lançar a nossa sardinha, também é nossa. Os Legacies também são os primeiros aqui em Moça. Começaram a escrever em português, o bom rap, né?
1: É preciso dizer isso. É verdade. Apesar de que, digamos que nós somos da segunda geração.
0: Uhum.
1: A primeira geração é do Elder Lionel.
0: Exato.
1: Zito Dog Style, Gina Pepa, DJ PM.
0: Exato.
1: Tanto depois vem esses outros rappers, minha geração, Flash, Dopas, Duas Caras.
0: Exato.
1: Mais à frente, outros artistas. Então,
0: Vocês estão a perceber que o Legacy está a falar do Dopas. Dopas repava, não é? Repava.
1: Se era do grupo do Flash.
0: Legacy está a mencionar muito Dopas, porque Dopas repava. Muitos artistas. Eu antes de chegar no Antimatéria, vou resumir agora. É melhor, porque é como falar sobre o Antimatéria. Muitos artistas da nova geração olham para ti como uma referência. como lidas com essa responsabilidade? Brevemente, para começarmos a entrar no antimatéria.
1: Eu acho que eu lido-me assim como eu sou. Eu sou um artista orgânico. Aquilo que eu sou é o que eu faço. Eu não preciso de me fazer.
0: Estás
1: a ver? Então eu continuo a manter aquilo que são os meus ideais. Não sei o que eu te posso dizer, apenas eu sou aquilo que eu sou. Existem artistas que são uma coisa na vida real, na música, e na vida real são outra coisa.
0: Existe...
1: Eu sou a mesma pessoa em casa, sou a mesma pessoa na música.
0: Existe algo que ainda sentes que tens que provar no hip hop moçambicano?
1: Eu acho que sim, eu acho que sim, porque o hip hop é um ginásio, é como se a gente estivesse a fazer um exercício. Hoje eu carrego 50 quilos e amanhã, dois, três meses depois, fico destreinado.
0: Exato.
1: Volto para o ginásio e vou encontrar um adversário que carrega 50 quilos e eu já carrego 30.
0: É.
1: Então, para mim, eu acho que o hip hop, nós temos de estar em constante preparação.
0: Exato.
1: Eu acho que tens que provar até o dia que Deus desligar a ficha e passares para outra vida.
0: Exatamente. Agora vamos entrar para o antimatéria, mas antes.
2: Esse espelho mágico.
0: Espelho mágico.

0: Legacy, aqui no estúdio da Cidade FM. Lega, esta música, que, antes de eu entrar na matéria, esta música, trouxeste grandes nomes do rap, estás ali, está o Flash, foste buscar o Islow Age.
1: Yeah, fui buscar o Islow Age.
0: O anti-material.

0: gostam de mim, não estão aqui. Yeah. Já estou a rimar, this is like a sea. Yeah. Yeah, tipo, eu sou um tipo maninho da boa cena. Posso parecer agressivo nas músicas, mas o core, aquilo que define a minha pessoa, sou uma pessoa da paz. É muito difícil ter confrontos comigo.
1: Yeah.
0: Sou desorganizado, é que não se entendem comigo.
1: Estou a ver aqui uma mensagem do Arguido a te mandar um rala.
0: Arguido Ganzarino, bora, bora, Generation Evil. Grande irmão, fizemos o som Metais Pesados Confusível.
1: Exato.
0: É um grande abraço, meu irmão. Olha, que o teu filho melhore e muito força, as energias positivas. I love you. Vejo-te no dia 30.
1: Antimatéria. Por que escolheste este nome? Antimatéria. Sabe, vocês sempre fizeram trabalho com esses nomes clássicos portugueses. Yeah. Vão buscar. Agora vem um Antimatéria.
0: Yeah. Este nome surge porque eu, quando estava a fazer o álbum com o Daltoni, que é o produtor, começamos a notar que este álbum tem uma característica diferente, estás a ver? E eu sempre fui um apaixonado da astrologia, de OVNIs, de alienígenas.
1: Okay.
0: E pela minha maneira de rapar no game, sempre me disseram: tu estás maninho avançado, tua maneira de rapar é muito avançada.
1: Exato.
0: Tipo, tem letras que eu fiz anos atrás, só agora é que estão a perceber. Então diziam: esse gajo é um extraterrestre.
1: Exato.
0: Então acabaram-me chamando de alienígena. Ok?
1: Yeah.
0: Por isso é que o meu logo vem lá um alien, então não poderia ser diferente. Antimatéria acaba sendo uma matéria que é encontrada fora da órbita, algo paranormal fora da órbita, algo extraterrestre.
1: Exato.
0: Então eu achei que a minha música é algo fora da órbita, algo extraterrestre, então antimatéria. É mais ou menos por aí.
1: Está
0: tudo ligado.
1: A próxima pergunta, até para mim, a próxima pergunta tem a ver, já respondeste. Que mensagens que temos é que predominam nesta antimatéria?
0: São mensagens de teor de caráter social. Não podia aqui falar também de coisas que não existem, né?
1: Exato.
0: Não podia vir aqui a falar da dimensão do Júpiter, porque não tem civilização lá. A questão aqui é trazer, eu já tenho 4 álbuns lançados, o que é que eu haveria de trazer mais?
1: Yeah.
0: Podias-me perguntar assim, estás a maninho time,
1: yeah.
0: O que é que vais trazer? O que é que tens
1: fora,
0: de novo?
1: Fora a pausa.
0: Sim,
1: foi
0: fora
1: uma
0: a pausa.
1: Pausa longa.
0: Sim, foi uma pausa.
1: Depois de ser pai, casaste?
0: Sim, tenho 3 filhos, portanto, okay. Tenho um rapaz, tenho mais 2 miúdas, Sean, Yasha, Destiny, papá, love you guys.
1: E tem influência isto na tua música agora?
0: Já. Yeah, eles gostam de hip-hop, gostam, todos eles gostam de hip-hop, não são fazedores, meu filho está a fazer skate,
1: yeah.
0: Mas gosta de hip-hop, então, yeah, aquilo que eu faço os meus filhos sabem, né?
1: Exatamente.
0: Então não é nenhum segredo, também não tem como esconder.
1: Exato.
0: Mas estavas a fazer, fizeste uma pergunta e agora acabei me perdendo.
1: Sim, eu dizia, também há conexão, né? O teu novo ser, né? Pai,
0: sim,
1: família, com esta antimatéria também, né?
0: Yeah, eu acho que é o amadurecer do homem.
1: Exato.
0: Eu agora tenho 46 anos de idade. Quando tu chegas aos 40, começas a ver as coisas de forma mais clara. Portanto, eu acho que 40 anos de idade marca uma transição, fazes uma introspeção e já consegues definir como homem. Então,
1: exato,
0: acabo sendo muito bom lançar este álbum nesta altura, porque já estou maduro, sinto-me preparado, sinto que já me encontrei como artista,
1: então,
0: mas também como pessoa.
1: O público vai encontrar um legacy diferente neste projeto?
0: Completamente, é por isso que é antimatéria, porque
1: yeah,
0: é acima daquilo que é a matéria, portanto, a posição daquilo que é a matéria, portanto, marca aqui uma dimensão diferente. Pode-se notar pelas músicas, eu dizia que o que é que tem uma antimatéria diferente é exatamente isso, é a forma da abordagem dos temas, da forma da maturidade, como eu estou, da velocidade interdimensional dos meus pensamentos na música, mas também nas abordagens dos temas. Procurei trazer temas completamente diferentes daquilo que é o que se traz, ainda que sejam temas de caráter social.
1: Exato.
0: Mas também trazer aqui uma sonoridade diferente, então tentei agregar aqui a sonoridade e a abordagem dos temas e também com aquela performance alienígena do Mestre Sombra.
1: Mestre Sombra, exatamente. Estamos com o Mestre Sombra Legacy. Quanto tempo de preparação para este trabalho? O Antimatéria. Falámos aqui em off e disseste que não, já alguns sons eu já fiz algum tempinho.
0: Yeah.
1: Fizemos fazer uma remasterização, etc.
0: Yeah, yeah. Quanto tempo é que levou para fazer o CD?
1: Sim.
0: Yeah, eu normalmente para gravar, para as minhas letras, eu sou muito rápido. Podem-se admirar, porque são letras.

0: letras que podem levar meses, mas eu normalmente eu escrevo uma música numa madrugada. Posso fazer uma música em 2 dias, assim, numa madrugada faço uma parte, na outra madrugada faço outra. Às vezes faço numa única. Mas tentar escrever durante o dia não sai nada.
1: Não sai nada.
0: Então eu sou um ser que escreve melhor de madrugada, 2, 3 da manhã, quando todo mundo está a hibernar, eu estou a acordar. O álbum Antimatéria...
1: Sombra Negra.
0: Atualmente chamam-me de Mestre Sombra.
1: Mestre Sombra, Sombra Negra.
0: Foi o nome que foi dado, não é?
1: Não, é que estou a lembrar.
0: Dos tempos.
1: Nós antes, eu antes de estar aqui na rádio, eu também estava a Matonia, estava em Pop Time. Eu vi esses nomes.
0: É verdade.
1: Sabes que é uma honra.
0: Muito obrigado.
1: Eu trabalho onde eu quis sempre trabalhar.
0: Oh, isso é uma bênção.
1: Eu sou uma pessoa que realizou
0: o sonho.
1: Eu realizei o meu
0: Dá
1: sonho.
0: Dá para notar que a tua energia, quando estás a trabalhar, estás feliz, estás positivo. É desse tipo de coisas que nós precisamos. Então, aquilo que tu queres fazer, ser da tua área profissional.
1: Exatamente. Então, quando entrevisto o Legacy, um nome que eu sempre ouvi. Legacy. Nós também não podemos esconder a emoção. Esses são os nossos legends.
0: Yes, salute.
1: Esses legacies são os nossos legends. Então, é uma honra.
0: Muito obrigado.
1: É uma grande honra.
0: Muito obrigado.
1: Há participações especiais? Podes levantar o véu, sim ou não?
0: Sim, tenho. Tenho. Dizer-te que o Mestre Sombra, que é o nome que acabaram me chamando de mestre ao longo do tempo. Porque tem alguns nomes que tu escolhes, né? Legacy foi eu que dei.
1: Exato.
0: Que é o legado.
1: É o legado.
0: Que é o que eu estou a fazer na música. Mas o Mestre Sombra, quem me deu foi o Duas Caras. Já me chamavam de mestre. E esta coisa de mestre não é só na música, no trabalho, na vida real, pelos meus skills, pelos meus atributos, chamavam-me de mestre.
1: Exato.
0: Então depois ele disse: olha, não, tu és o Mestre Sombra. E ficou este nome, Mestre Sombra. Agora.
1: Agora evoluíste para o.
0: Mestre Sombra.
1: É Mestre Sombra agora, sim.
0: Agora
1: sim.
0: É o Mestre Sombra.
1: Ok.
0: Fizeste uma pergunta interessante.
1: Não, falámos de participações especiais.
0: Oh, participações, ok. Tudo bem. Os meus pensamentos ainda estão a aposentar um bocadinho. Eu sou uma pessoa noturna. Então, dizer que este álbum tem participações de peso. Vou falar aqui do Cloro. Vou falar aqui do A-Small. Vou falar aqui do Baca, não sou nada Ampara. Tenho o meu brada da Matola, Pichó, Flash, Islo.
1: São grandes nomes do rap, A-Small. São pessoas que a gente já desapareceram um bocadinho, estão a voltar no álbum Antimatéria.
0: Exatamente. Islo também. São rappers, nós já somos adultos, estamos com outras tarefas e também são rappers que não participam em qualquer projeto.
1: Exatamente.
0: Para participarem neste projeto e que eles sabem a dimensão do Sombra. Então não vão querer ficar fora, estás a ver, da nave espacial. I'd have to tell you, bro. Quando tu és um gajo, um nigga dope também é de vir fazer a cena
1: sem
0: contigo.
1: Sem dúvida.
0: A gajos começaram a duvidar, tipo, mano, como é que conseguiste trazer esses gajos? Não consegui, eles vieram, mano. Eles vieram, porque eles sabem com quem estão a trabalhar e, além de mais, somos amigos, estás a ver? Não são pessoas com quem eu relaciono dia a dia, podemos ficar meses, anos, mas quando tu és real com os teus, a amizade sempre permanece, a amizade é intemporal.
1: Exatamente.
0: Fora isso, tem participações do Olho Vivo. Que é do grupo icónico, portanto, Banda Podre. Tem participações do Mano Azagaia, Descansa em Paz. Tenho participações do K9, que é da nova geração.
1: Exato.
0: Do Amenil também, que é da nova geração. Tem também um poeta negro, que é um poeta muito bom, que eu recomendo.
1: O negro, conheço o negro.
0: Negro.
1: Muito bom.
0: Se ele está a ouvir, manda aqui um big up.
1: Esse teu álbum está forte, meu.
0: Tem gajos bons.
1: Eu estou no lançamento.
0: Se queres ser, tem um ditado que a minha mãe sempre disse: tu queres ser grande antes com os melhores. Estás a ver? Então, não que eu despreze os outros, mas também tenho aqui newcomers, né? Mas eu filtro muito as pessoas que trabalham comigo. Tem que ser pessoas que também estão no meu patamar.
1: Exato.
0: Tem outros artistas que eu admiro bastante que não estão neste projeto, não porque não merecem estar, mas talvez porque a música na qual eu estava a produzir na altura
1: ainda não...
0: não vai com o perfil deles. Estás a ver? Então, eu às vezes vou escolhendo, tipo, ouço essa música e imagino. F, man, quem pode estar nesta música?
1: Yeah.
0: E é assim como eu vou buscar os artistas. Então não é uma cena tipo, eu quero fazer um álbum, eu quero chamar fulano e
1: vamos acelerar, porque contigo aqui vamos dar o programa está a terminar. Qual é que foi a música mais difícil de fazer dentro deste álbum?
0: Ah, nenhuma música é difícil para mim, porque as músicas que eu faço é a mesma inspiração.
1: É.
0: Yeah. Todas são difíceis de se fazer, mas nenhuma foi difícil de fazer.
1: Se tivesse que resumir o Antimatéria numa frase, qual é que seria?
0: É alien, extraterrestre. É algo paranormal.
1: Yeah. Já entendi.
0: É algo paranormal.
1: Mestre Sombra, já entendi. O lançamento está marcado para o dia 30 de maio. Onde é que vai ser mesmo?
0: Vai ser ali nos... tanto... na zona do Diamond Café Beer Garden.
1: Beer Garden.
0: Ali por trás, vamos fazer a festa ali. Tenho na produção o Alan Genesis, tenho na produção o Cloro Technique, a minha equipe é LMX.
1: Olha, para quem entende de hip hop, só o nível de produção deste show, está a falar dos melhores da produção.
0: Atenção, não é exatamente um show.
1: É uma apresentação.
0: É, como é que eu posso explicar? Aquilo que a gente sempre faz, é lançamento, né? Como lançar um livro, né?
1: Exato.
0: Vamos lançar um CD.
1: Isso vai ser dia 30, é um sábado.
0: Sim, tem um sábado. Mas também vamos fazer um performance.
1: Pode assim.
0: Vamos fazer um performance.
1: Deixa eu dar aqui um.
0: Vai ver performance.
1: Deixa eu dar uma sugestão rápida.
0: Ok.
1: Quando saís daqui, sobe, vai ter com a Big Boss. Vê lá uma emissão em direto da Rádio Cidade, ele vai fazer a transmissão do teu. Tu mereces, tu és daqui da casa.
0: Era interessante.
1: Hã?
0: Era interessante.
1: Não, daqui vai ter com a Boss.
0: Ok, vocês
1: nós
0: estão.
1: Nós estaremos ali em direto.
0: Yeah.
1: Fazer a cobertura. É uma ideia, basta ouvir. Mas é uma ideia. Nós, Rádio Cidade, a fazer a cobertura. E especialmente para quem conhece bem hip hop, se o Helder Lionel estivesse a conduzir esta emissão da Rádio Cidade nesse dia no local,
0: sim,
1: seria perfeito. Eu acho que tu mereces.
0: Muito obrigado. É,
1: pela história que tens, acho... intrinsecamente ligada à Rádio Cidade, não é?
0: Vocês estão bem-vindos. Seria um prazer fazer isso. Até porque vou estar este sábado aqui no auditório da Rádio Cidade.
1: Exato. Então melhor ainda. Vamos puxar.
0: Para esse espetáculo do Hip Hop Time, Showgrama. E quero desde já convidar a todos os ouvintes para virem este sábado ao auditório aqui da Rádio da RM. Para poderem participar no showgrama do Hip Hop Time.
1: Exato.
0: Tem o Alpha, John the Mike, Legacy, Olho Vivo e outros artistas que vão, portanto, trazer aqui grandes performances.
1: Exatamente. Então, dia 30, Beer Garden, ali atrás, a apresentação.
0: Jardim dos Magermans.
1: É
0: lançamento do álbum. Portanto, em formato CD, flash, mas também vai haver performance surpresas do próprio Legacy, do Cloro, do Alan e outros artistas. Ainda estamos a preparar. Aquilo é um bónus, né? Não é? Ainda vou fazer o lançamento do espetáculo oficial. Portanto, não vamos cobrar, não vão haver entradas.
1: Okay.
0: Portanto, é também uma oportunidade boa para as pessoas estarem de perto com esses artistas, não só comigo, mas também com outros artistas que vão se fazer ao local para comprar a obra e celebrar.
1: Exato.
0: E terem também uma oportunidade de verem um performance a custo zero.
1: Exato.
0: Basicamente.
1: Boa.
0: E celebrar.
1: Boa, yeah. Boa. Bom, para fecharmos, para quem ainda não conhece profundamente o Legacy, por que devem ouvir o Antimatéria?
0: Porque música é remédio para o cérebro.
1: Sabe, esse aqui era o boi disso. Respondeu-me mesmo. Esse aqui era o boi. Entrevistar a Madonna já assim mesmo.
0: É isso mesmo. Música é remédio para o cérebro. Tem que ouvir o Antimatéria, porque é uma era diferente para o hip hop mos.
1: Exato.
0: É uma nova posição no hip hop de raiz. O Antimatéria marca essa diferença. E daqui para frente, os niggas que se preparem mais também estão a ver como é que eu estou a fazer a publicidade deste projeto. É importante que se preparem, tragam coisas com qualidade, já somos adultos.
1: Exato.
0: Não vamos fazer coisas de qualquer maneira. Preparem-se e depois tragam a vossa obra e vão ver os resultados.
1: Legacy, uma mensagem para todos os fãs admiradores. Presença dia 30 no Jardim dos Magermans, a partir das...
0: Bom, é interessante. Acredito que a partir das 10, 11
1: horas,
0: nós ainda vamos informar, mas a partir das 10, 11 horas podem-se fazer até mais tarde. Acredito que até 21, 20 horas no máximo, devemos estar lá.
1: Okay.
0: Com música, amigos, a celebrar e quero convidar todos no dia 30.
1: Pessoal da Matola, para vocês é imperioso.
0: O combustível.
1: Não, mas muita gente cresceu a ouvir-te. Yeah. Muita gente na matola.
0: Mas também já há mais combustível. Já há mais combustível.
1: Sim. Mas também há chapas.
0: Eu
1: né?
0: também, yeah, exatamente. Também é engraçado. As pessoas reclamam de combustível, mas todos os dias eu vejo bichas e bichas de carros. Então é um paradoxo.
1: Sim, sabe? Sim. Não, isso já é para outro tema contigo, já, fora o rap. Okay? Legacy, muito obrigado.
0: Obrigado eu por me terem. Olha, um abraço para todos os ouvintes aqui deste programa. Sensações.
1: Eu estava à espera do Legacy já há muito tempo. Então, muito obrigado.
0: Muito obrigado eu.
1: Foi um prazer receber uma referência no rap moçambicano. E não só um artista que sabe o que dizer, na hora o que dizer, perfeitamente como dizer. Sucessos para o Antimatéria.
0: Thank you, mano. Muito obrigado.
1: E parabéns pelas grandes parcerias, pelo grande retorno. Sabe, nós já pensávamos que nós não voltássemos a cantar.
0: É normal. Mas é bom, eu gosto de surpreender, estás a ver?
1: Yeah, quando disseram, epa, Legacy está de volta. Ei, Legacy!
0: Ainda existe.
1: Ele existe. Está aqui. Arrebentado com tudo. Parabéns.

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0: 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Bom dia, são já 10 horas já em Moçambique.
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0: dia, bom dia, bom dia, good morning, Rudine, Zichile, Nichite, Mamuka, Ujambu Machero, Salama, Guten Morgen, Salam Aleikum, Maleikum Salam, bom dia, bonjour, morning, Nichite, olá toda gente, salut, olá meus amores, meus tão amados, está no ar a segunda edição do programa Vibra Cidade aqui no teu canal de rádio 97.9, a tua cidade FM, Maputo, a tua mais rádio. A todos os nossos ouvintes lá fora de portas, uma saudação especial de Moçambique, da Rádio Moçambique, da Cidade FM, o canal jovem da Rádio Moçambique. É! Cá estamos para dar-vos muita informação e muito boa música. Eu com muita alegria e boa disposição também. Nesta edição que na segunda hora vamos receber, logo depois da rubrica Tu Sabias Que, vamos receber uma menina bonita, incrível, talentosíssima, de apenas 11 anos. Já é golfista, uma grande golfer e joga aqui em Moçambique e pretende tornar-se numa referência de golfe. Golfe que aos poucos, pouco e pouco, vem ganhando cada vez mais visibilidade, não só no nosso mercado, mas também lá fora de portas, e muito mais espaço tem tido para unir, fortalecer a economia e não só. Portanto, vamos hoje falar sobre golfe, que tende a tornar-se ainda mais visível e tende a ser ou atrair ainda mais gente, inclusive crianças. E vamos hoje falar com uma criança no golfe que impacta já positivamente, vai com certeza não impactar somente as crianças que estarão ligadas, mas a cada um de nós também, porque é um desporto e todo o desporto tem a sua mais-valia. Portanto, estaremos a conversa com Fátima Mavila, 11 anitos, e já é uma golfer que vai muito nos encantar com o que nos vai contar. Não queira perder. Quando o relógio marcar 12 horas, vamos dar o start à nossa rubrica Vibra Move, onde enaltecemos a cultura moçambicana através da música. E tu deves, e o must participate, deves participar, ok? Yeah. E depois lá para as 13 também vamos cantar os parabéns para os nossos bebés do dia. E como tenho prometido dar-te boa música, não me demoro, já arranquei os acordes iniciais da música intitulada Tenta, do casal K-Juan e Elizabeth Ventura. Canta ao lado de Gerilson Israel, que anda sumidinho. Tentem então estar comigo até às 14. Eu tenho a certeza que vocês não se vão arrepender. A voz que ouvem, ou a voz que ouves, pertence à querida Máxima, Gisela em Apolo. Com muita alegria e boa disposição.
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Pensamento do dia. A sua pressa pode estar a sabotar o seu processo. Vivemos na era do imediatismo. Queremos a colheita no mesmo dia em que lançamos a semente. Se a resposta demora um pouco mais do que esperado, a reação é desespero. A sede é um desejo que lhe move, lhe dá um propósito e faz caminhar. Não tente regular o relógio de urgências. Ele age no tempo próprio. Aquilo que é para ser seu, será. O tempo de espera não é um atraso, é a fase em que a sua estrutura está a ser preparada para suportar o peso daquilo que você alcançou. O heróico num ser humano não é pertencer a um rebanho. Não espere ter tempo para aproveitar a vida. Você já tem a vida, então aproveite o tempo.

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0: Yeah, bom dia. Peço desculpas pela demora, o Back Sound entrou já há algum tempinho. É que eu ainda estou a tentar entender, acreditar naquilo que eu estou aqui a ver, a viver. Vos dizer, ou vocês são gelosos, hein? Vos contarem, ou vocês vão sentir gelas, vão sentir inveja. É melhor eu calar, né? É melhor eu calar, não vou falar nada. Contar, então preparem os vossos corações, chamem a inveja e mandem ela embora. Digam, agora, digam, show jealous, show inveja. Digam, suca satana, ainda cedo. Uau, well. Sheila, obrigada, minha querida. Sheila Bucharama. Fez-me um mimo, trouxe-me um mimo, uma surpresa. Eu já devia estar habituada, ela é assim, é defeito dela. É defeito da Sheila tocar sempre o meu coração, é? Yeah. Trouxe-me aqui um mimo que... Ixi, nem sei falar, nem sei explicar, eu nem tenho palavras. Yeah. Um bolo... lindo, verde, lindo, um green caprichado, uma coisa bonita. Vocês, eu nem sei. Uma bandeja de doces e salgados, de salgados que eu nem sei, Sheila. Aquilo ali, aquela beleza, aquela é uma coisa. Meu Deus, eu vou fazer um vídeo, eu vou colocar, vocês vão ver. Eu cheguei soltando as ventas hoje. Alguém que queria me tirar de sério. Em 3 dias é o que se passa. Mas como Deus é bom, Ele ultrapassa todas as nossas dificuldades. Deu meio um giro a 360 graus de paz, de amor, de alegria. Então, Sheila, acredita, foste usada hoje por Deus para espantar aquele demôniozinho que quis me atormentar pela manhãzinha. A quanto da minha chegada ao trabalho. Mas... está tudo ultrapassado, já estou mesmo bem. Obrigada, Sheila, por permitir seres usada por Deus para o bem. Isso é Deus, isso não é outra coisa. Então eu peço a este mesmo Deus que te honre, que te glorifique, que te fortaleça, escuta as tuas preces, está bem? E que esse coração perdure por longuíssimos anos, para a eternidade. E que eu consiga ser 1% daquilo que tu és, Sheila. Obrigada, hein? Obrigada. E Lávia, concordas, né? 100%. Yeah, 100%. Não é meu aniversário nem nada. É um bolo lindo que vem Gisela. Tipo, eu sou a queen. Ui. Jealous down, eu vos disse. Ah, tô a brincar, pá. Então, Sheila, muito obrigada, tá bom? Já falamos o resto. Thank you so much. Thank you very much. Obrigada. Ok, vamos às mensagens. 49 minutos depois da hora 10. Estamos a 49 minutos da primeira hora do nosso Vibracidade desta feira. Malô, Gisela, estamos a vir comer. Guarda a bandeja aí perto. Não, alguém para levar tudo isto para o meu carro, por favor. Alguém que leve isto para o meu carro, s'il vous plaît. E vá arrumar lá longe. O que é, Meredith?
1: Cala, você é Banagi. 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
0: Show, suca satana. Suca gesta boba.
2: A festa.
0: É o quê?
2: A festa.
0: Num dia assim.
2: Essas coisas você consegue.
0: Vais continuar no timbilo, querido. No timbilo. E tá-me a dar água para engolir o que... E estás-me a dar água mineral. É para ajudar a engolir os mimos, né? Que me trouxe. Tá-me a babar, isso é... Como este timbiloso. E... mas se com mangá aqui me ganhou. Hoje isso. É para mim de verdade? Manda a foto. Ih, curiosos. Manda a foto e desfrute. Só Sheila mesmo. É a Idalina. Só Sheila. Não tem outra pessoa. Não. É só Sheila. Estou a vir comer bolo verde. A apanhares aonde, Rocky? Aonde? muito obrigada, guys. O tempo não me dá muito mais tempo. Algumas mensagens só para aquela coisa, né? Está aqui a voz do vilão Vilox. Bom dia, meu mano.
3: Fazendeira Máxima.
0: Bom dia, vilão Vilox.
3: Eu estou bem, saudar todos os fazendeiros daqui de casa e dizer que estamos a vibrar com a fazendeira. Aquele abraço, feliz terça.
0: Obrigada, vilão Vilox. Feliz terça-feira para ti também. Andas sumidinho, mas o bom é que o bom filho volta a casa. Obrigada, Vilox.
3: Uau! Bom dia, mais um dia de vida.
0: Bom dia!
3: A minha irmã que a vida me deu.
0: É a própria.
3: Gisela Nyampulu. Butterfly!
0: Das FM.
3: Da Gamula da Voz. Mais uma edição do Vibra Cidade.
0: Uhum.
3: Meu muito obrigado ao grande Nzogula pelo carinho.
0: Yeah,
3: mesmo com problemas.
0: Não há problema.
3: A minha vida está a andar. Bom dia com Jesus. Carrega!
0: As embora! Muito obrigada, meu mano Nando. Hein? Obrigada, amigão do Nzukula. Olá, Verônica.
4: Bom dia, Gisela Yampul. Bom dia, Vibra Cidade. Oh, que este dia seja um dia de muita luz.
0: Amém. Amém, aleluia.
4: Que o Senhor nos permita a graça de bem presenciarmos e que o nosso dia seja todo vibratório.
0: Amém!
4: Vibra Cidade, continue vibrando os nossos corações e valeu, abraços, bom dia!
0: Gostei, continue vibrando os nossos corações. Oh, que fofa! É o que tenho tentado fazer todos os dias de vida que Deus me dá. Obrigada, obrigada família por também juntarem-se a nós nesta vibração total que temos vivido de entre segunda a sexta, entre 10 e 14 horas. Obrigada.
5: Bom dia, Mana Gisela Impolo.
0: Bom
5: aqui
0: dia.
5: Fala o Arão Mondlane do bairro 1º de Maio.
0: Olá, Arão.
5: Feliz terça a todos os ouvintes da rádio. Muito obrigado e quero dizer muito obrigado mais uma vez pelo dom da vida. Deus nos ama.
0: Muito,
5: Deus nos ama.
0: Muito.
5: Quero mandar
0: muito
5: um abraço aos meus filhos, Jenny, Fifi, Arlon, minha esposa Leonor e a todo o pessoal do bairro do 1º de Maio, Congolote, principalmente o pessoal da Mangueira. Um abraço e um bom trabalho para ti, minha irmã.
0: Obrigada, muito obrigada, meu irmão Mandjane Arão. Obrigada, Canimambo. Alexia não mandou áudio hoje, mas a sua mamãe diz: bom dia, Mana Máxima. Passei para desejar um feliz dia de terça-feira a todos vibradores, abençoado dia e bom trabalho. Te amamos, Mana G. Oh, Flávia, obrigada. Obrigada a vocês. Vocês andam a combinar coisas. Vocês têm dias que não é normal. Boa tarde, Mana G. Como está? Tudo bem deste lado? Mana G, passa música. Deisadora Pompeu, que não, bênçãos que não têm fim. Continuação de ótimo trabalho e bom regresso a casa. Dona Medina, obrigada, minha fofa, minha querida. Oh, mudaste de música hoje. Obrigada. Olha, Jesus. O Olho Jesus diz: bom dia, locutora da minha vida inteirinha, na sua companhia. O segundo dia útil da semana não é simplesmente terça-feira. Ou seja, a tua aparição aqui torna tudo especial. Eu estava a ver. Hoje está mesmo um dia normal hoje. Bom dia, Mana Gisela. Bem-vindo ao programa. Passei para marcar a presença. Estou na escuta. Fui, Maduna, filho do pombo. É o grande Maduna. Muito obrigada, meu mano. Canimambo, canimambo. Vamos a mais mensagens. Isto tem de correr, hein? Buer, diz: minutos que marcam a eternidade. Há momentos simples que parecem comuns, mas têm o poder de mudar destinos, curar feridas e criar memórias eternas. Uma conversa sincera, um abraço inesperado, uma oração silenciosa ou um simples "estou contigo" podem valer mais do que imaginamos. A vida ensina que não são apenas os grandes acontecimentos que ficam marcados, mas também os pequenos instantes vividos com verdade e amor. Portanto, valorize cada minuto, porque Deus costuma esconder grandes bênçãos em momentos aparentemente normais. Bom dia, mana Gisela e Lávia e Rolando. É mais um dia laboral, este, que seja melhor que ontem. Bom trabalho, abraços. Muito obrigada, muito obrigada, muito obrigada, meus amores. É fácil apagar as pegadas, porém é difícil caminhar sem pisar o chão. Bom dia, querida Máxima Gisela, como está? A gestão da gripe? Tá boa a gestão e a melhorar estou também, graças a vossas orações, aos vossos votos. Obrigada, meus queridos. Rogo a Deus que passe rápido, está passando. Muito obrigada. Desejo uma feliz e abençoada terça-feira para todos nós. Deus nos dá a oportunidade de refazer tudo de novo. Façamos da melhor forma. Abraços da Nifa Daúde. Vamos brilhar. Obrigada, Nifa. Muito querida, a tua mensagem. Obrigada. Bom dia, mana Gisela, como está? Gosto muito de ti, a sua voz alegra os meus dias. Uau! Que Deus te abençoe sempre, acompanho sempre o teu programa. Bom trabalho, é a primeira vez que ela nos escreve. Uau! Obrigada, Lia, Matavelinha. Obrigada, Lia. És uma querida, sabes? Obrigada, esteja sempre aqui presente com todos nós. Olá, mana do nosso coração, aquela que coloca o sorriso no ar e deixa o dia leve e bonito. Um bom dia, Managi, beijos da Isaura. Oh, Isaura, minha querida, obrigada a vocês. Uau! Bem-vinda, mami, a própria mãe das gargalhadas. Terçou, Cidade FM. Rosa Zewood, obrigada, minha querida. Quem mais? Maló, olá, mana Cotzola. A dona do mel, sabias que corremos o risco do fracasso, das decepções, das desilusões, mas nunca deixando de buscar o amor? Quem não desistir da busca, vencerá. Livrai-me de tudo o que me trava o riso. Logo, muito obrigado, Deus. Abençoe os nossos caminhos. Love, beijo. Amém. Obrigada. Malozinho ainda deixou um beijão para o love dele. Ok, cientes de que tudo tem um fim, procuremos viver e aproveitar cada momento que a vida nos proporciona, pois ainda que nos apeguemos ou discordemos, tudo virará uma memória e só ficarão as saudades. Giselo, Auxene Baides e Xilim Ganwanga, terçou com todas as forças. Votos de um bom dia a toda a família Cidade. Peço a música Mamá, do Nordino Xambal. Dedico a minha mamá, que hoje é bebê. Abraços e bom trabalho. Muito obrigada. Esta parece-me ser a Shields e Rui. Hoje com um texto bem curtinho e agradável também de se ler. Obrigada. Roque. Diz bom dia, querida Máxima Gisela em apulo. Sua dedicação incansável, aliada à sua notável competência, fazem de você um verdadeiro modelo a ser seguido. É inspirador testemunhar como você enfrenta desafios com determinação e busca sempre a excelência em tudo que faz. Seu comprometimento é notável e contribui significativamente para o sucesso da equipa de toda a Rádio Cidade e todos os ouvintes também. Gostaria, deste modo, de expressar a minha mais sincera admiração pelo seu profissionalismo exemplar que você demonstra em seu trabalho e em cada tarefa designada. Beijos, beijos, abraços. Domingos Roque. Domingos. How was it? O que foi isto, meu Deus? Uau, que linda mensagem. Ai, meu Deus, que linda mensagem. Volto já. São já 11 horas em Moçambique. Bom dia, vibradores.
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0: E muitas e várias temos contado com a graça divina. Oxalá que assim seja também o teu dia, a tua vida toda inteirinha. Mas deves merecer, deves fazer para merecer. Eis a questão. Pois bem, vamos agora conhecer algumas curiosidades interessantes da nossa rubrica. Tu sabias que?
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0: Pois bem, cá estamos juntos, vamos desvendar algumas curiosidades mesmo interessantes. Tu sabias que a Terra viaja cerca de 2,5 milhões de quilómetros por dia ao redor do Sol? É! A Terra tem viajado cerca de 2,5 milhões de quilómetros por dia, em 24 horas, ao redor do Sol. É longa esta viagem. Como é que nós não apanhamos tonturas? Desde que tem a resposta. Maravilha. Tu sabias que o animal nacional da Escócia é o unicórnio? Já ouviste falar do unicórnio, não é? Aquele animal que parece cabrito assim, com duas antenas. O unicórnio não parece cabrito assim, tipo com quatro pernas. Cavalo. Ah, cavalo. Isso, cabrito. Mas cabrito tem quatro pernas também. Cabrito e cavalo tem muita diferença na aparência. Cavalo é alto, cabrito é baixo. Unicórnio é cavalo. Especial. Ah, um cavalo com chifres. Unicórnio tem chifres. Tem um chifre. Mas cavalo, não cabrita. Ah, tens razão. Aí lá vi às vezes, na vida dela, tem razão. Tem razão, meu amor, tem tudo bem. Agora, o animal nacional da Escócia é um unicórnio, sabias disto? É. É um animal denominado nacional da Escócia. E o ketchup já foi vendido como remédio do século XIX, sabias? Em algum momento da vida aconteceu isto. Sabias que elefantes são os únicos mamíferos que não conseguem pular? Eles não conseguem aquele peso todo. Como conseguiriam? É, os elefantes são os únicos mamíferos que não conseguem pular. Sabias igualmente que tu tens maior probabilidade de ser criativo quando estás a tomar banho? É no WC, onde a maior parte dos seres humanos têm mais criatividade. Eu devo concordar. Eu particularmente, muitas loucuras que faço aqui, penso na casa de banho. Por isso eu tenho que ir lá com um papel e caneta. Eu interrompo o banho, anoto, porque depois a pessoa esquece quando sai de lá. É, no quarto as coisas começam a se estragarem, estresse, acabou gás, arroz. Senhora, o que eu faço? Criança, mãe! Então vai com tudo na casa de banho, regista. E, Fátima, tu também és assim? Quando estás a tomar banho, tens sido mais criativa? É, né? Concordas? A Fátima concorda. A Fátima é a nossa convidada, a nossa golfista. Tem apenas 11 anos e já é um sucesso no golfe. Ela vem nos contar um pouco mais sobre isto, já já. Por ora, estamos mesmo na rubrica Tu Sabias Que? Sabias que uma abelha rainha é capaz de colocar 2.500 ovos por dia? 2.500 ovos por dia! Ainda bem que eles têm um habitat só deles, ou delas, né? Que elas, as abelhas, no caso. Ah, se não estávamos mal. É verdade. Agora, sabias que nós, humanos, compartilhamos cerca de 50% do nosso DNA com as bananas? É isso aí! Nós seres humanos, compartilhamos cerca de 50% do nosso DNA com as bananas. Falando do fôlego, sabias que uma barata consegue sobreviver por cerca de 9 dias sem a cabeça? Tu podes matar a barata, remover a cabeça do seu corpo, né? Mas ela ainda pode sobreviver por 5 dias. Por quê? Ela só morre porque sem a boca acaba por morrer de fome. Acaba por morrer à fome, tá bom? É. Sabias que a energia acumulada nos teus pons, nos teus peidos, é surpreendente? Sim, se uma pessoa soltasse um pum, um peido, constantemente, por 6 anos e 9 meses, produziria gás suficiente para criar a energia de uma bomba atômica. Lá em casa, o Ure que faria muito mais rápido. Na tua casa, ele vai ver quem é aqui. Na tua casa, acho que és tu. E lá vai defender o Uri. Na tua casa, quem é que bate o recorde? Então vocês ainda respiram na vossa casa. São civilizados, não soltam puns. Ah, vocês não vivem. Vocês têm que brincar de soltar pum, isso é interessante. Mas o quê? Estão a ficar um pouco assim, o quê? Não soltam pum vocês? Não soltam? Só vivem nas vossas vidas. Não vão essas cães aí lá, vem, não faço essas cães aí. Oh. Não peidas tu? Nem fazes cão. Quem te dera? Mesmo big, big, faz bem mesmo. Quem não faz? Vocês não me levem a mal, é a rubrica louca do programa. É a rubrica mais louca do programa. Até vamos lá dar um stop amanhã a mais. Agora sim vamos, agora é sério, hein? Vamos conhecer ou saber a quantas vai a moeda no dia 19 de maio. Segundo o Banco de Moçambique, no seu site, o dólar a compra é 63,27 e a venda é 64,54. O rand hoje a compra é 3,8 e a venda é 3,88. O euro a compra hoje é 73,61 e a venda 75,9. O estado do tempo para a capital do país, Maputo, pode hoje atingir 24, neste momento com 24 graus Celsius. Xai-Xai pode atingir 26, neste momento com 24 graus Celsius. Beira pode atingir 27, neste momento com 26 graus Celsius. Teto pode atingir 30, neste momento com 27. Chimoio, por sua vez, 24, neste momento com 23 graus Celsius. E assim fechamos a rubrica Tu Sabias Que? As mais loucas, curiosas, interessantes notas da rubrica Tu Sabias Que? Voltamos amanhã com mais, a partir das 11 horas. Bom dia.
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0: Daquelas tropicais que animam, aquele balanço musical que te agrada, que te encanta, a anteceder a conversa com a minha querida convidada, pequenina, de apenas 11 anos. É uma grande golfista, uma grande golfer. Já passeia pelos campos verdes, fortalecendo aquele desporto que vai ganhando cada vez mais visibilidade, mais atenção, mais interesse no público moçambicano. E não só também, hein? Pois é, daqui a pouco vamos falar sobre golfe. Vais-te interessar. Vai-te motivar também. Bom dia. O nome dela é Pungolove.

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2: chama-se Hot Blaze, canta lá de Hélio Beats e Badgero. Me enganou, música muito bonita que nos leva já àquela interessante conversa.
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2: Let's go! 11 horas e 21 minutos, bom dia, meus tão amados ouvintes, meus queridos, olá, golfers. Eu sei muito bem que a comunidade de golfe também está ligada a esta altura, até porque querem ouvir uma linda voz cheia de carisma, de boa vontade. Eu estou tão encantada com a vontade da Fátima. Ela não está nada assim nervosina, está à vontade. É mesmo típico de uma golfer, de uma menina que sabe estar e ser mesmo no campo de golfe. Se ela é assim aqui, então no golfe, de facto, ela é um show. É massa. Falando em golfers, deixem-me mandar um abraço muito especial para alguém também muito especial para o golfe em Moçambique, Danilo Inhantumbo, o presidente da Amo Golfe. Um abraço muito especial, Sua Excelência Danilo Inhantumbo, e gratidão por sempre estar em alta quando o assunto é fortalecer o nosso turismo, sobretudo quando o assunto é falar de golfe. Golfe, aquela economia que muito tem fortalecido muito e bem o turismo, a nossa economia e não só. Então, por muitos mais encontros através do golfe, em campos verdes, naquele green, grandes full swings também que possamos dar, naqueles buracos de golfe que só mesmo Danilo sabe nos suscitar a ter. Então, um beijinho muito especial, Danilo Inhantumbo. Ah, Mr. Inhantumbo, Macague. Yeah, muito bem. Sim, senhores, sim, senhoras, vamos falar sobre o golfe. Aquele desporto que mais se faz ao ar livre, hein? Por isso é que eu tenho falado aqui de campo, aquele verde, porque o objetivo mesmo é lançar uma pequena bola para dentro de uma série de buracos. Sim, os buracos são muito citados quando se fala de golfe, utilizando tacos específicos e dando o menor número de tacadas possíveis. É verdade. Geralmente, o campo de golfe deve possuir 9 a 18 buracos. Não fiquem assim acanhados ou incomodadinhos quando forem ouvir buracos. É que é mesmo uma expressão, uma terminologia típica, específica de golfe, de quem joga golfe, né? Daqueles campos verde, full green. É, cada um ali começa numa área de saída, chamada de tee, chamamos tee, né? E termina na área onde fica o buraco, o green, exato. Portanto, o trajeto entre o tee e o green é repleto de desafios naturais ou projetados, como árvores, tem muitos lagos ali assim também, campos de golfe. Devem já pelo menos uma vez na vida ter visto um campo de golfe. Mesmo aqui na cidade de Maputo, Campo da Polana, temos um campo enorme, é o maior do país, se não estou em erro. Portanto, quanto à pontuação, né, o vencedor é quem completa todo o percurso utilizando a menor soma total de tacadas. Quanto menos tacadas, maior é a pontuação. E cada jogador pode levar no máximo 14 tacos por partida. É verdade. Muitas mais notas em torno do golfe, até porque em Moçambique, tenho dito, está em expansão. O golfe está em expansão, ganhando cada vez mais força, visibilidade, e atrair o turismo e a fortalecer negócios, lazer, aquele papo bom também, descontraído, levezas e saúde também. Ar puro, ar fresco, green, traz sempre aquela coisa, aquela leveza interessante. Muito bem. Um pouco era mesmo uma contextualização para que pudéssemos perceber de que estamos efetivamente a falar ou a tratar. É que vamos mesmo conversar com uma menina, 11 anos apenas, Fátima Mavila. Eu perguntei lá em casa como é que te chamam. Ela disse Xanaia. Eu acho que confesso que gostei mais de Xanaia. É teu nome também. Não te acanhes quando ao longo da conversa eu preferir te chamar por Xanaia. Está bem, bebê? É. Muito bem, vamos dar o start à nossa conversa, Alonzi.
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2: Um pouco do turismo também que vamos aqui falar, senão o próprio turismo. Fátima, 11 anitos, olá minha princesa, como é que tu estás?
3: Eu estou bem.
2: Estás bem?
3: Sim.
2: Que bom, estás com uma voz mesmo boa. É? A tia Gisela gosta muito de conversar com meninas assim como tu. Eu me vejo em ti assim, com coragem, com a vontade. És igual a mim, tu sabes? Estou a ver uma futura menina de sucesso. Sabes que a tia Gisela também tem sucesso, não sabes?
3: Sim.
2: Ah, estava a brincar. Na parte que eu tenho sucesso, tu é que vais ter, tá bem? Fátima, 11 anos, só 11. Tu já jogas golfe. De certeza que a maioria dos meninos da tua idade jogam outras coisas, né? Futebol, basquetebol, voleibol, outras coisas que não é o golfe. Até porque o golfe tem ganhado cada vez mais espaço, mas expande-se ainda mais no nosso país agora, né? Nos últimos 5 anos por aí. Como é que tu conheceste o golfe pela primeira vez? Quem é que te motivou, incentivou a jogar golfe? Como é que tudo isto, este gosto pelo golfe, começa?
3: Bem, o meu gosto pelo golfe começou, acredito que seja um ano atrás.
2: Ok.
3: Eu assistia muitos filmes relacionados a golfe.
2: Ok.
3: E um dia desses, a minha mãe chegou e disse: Shanaya, mãe, eu comecei a jogar golfe.
2: Sim.
3: Eu disse: uau, como que é? Ela me explicou e eu disse: mamã, me leva.
2: Yeah. E ela te levou?
3: Bem, tive que insistir muito.
2: Ah, ela estava sempre a procrastinar. Ah, vamos de ir, hein? E nunca mais.
3: Vamos, um dia desse, vamos. Até que ela se chateou e me levou.
2: É, yeah, sempre assim. Começa sempre tipo, não querem. Mas no fim do dia dá certo. E conseguiste, venceste a mamá.
3: Sim.
2: E foram para o campo de golfe. Como é que foi a primeira vista? Quando tu chegaste naquele campo e viste aquele verde de perto? Disseste que vês sempre em filmes, né? Televisão. O que era aquilo que tu imaginavas encontrar quando lá chegaste no campo de golfe?
3: Bem, era sim,
2: okay.
3: Mas ainda me surpreendi porque era muito bonito.
2: Sério?
3: E lá transmiti um ar de estou na natureza neste momento. É uma vibe muito boa.
2: Nem consegues explicar. Uma vibe muito boa, aquele verde todo trouxe-te bem-estar, né?
3: Sim.
2: Que bom, sentiste o ar puro. Qual foi o campo da Polana? Foi aquele?
3: Sim.
2: É aquele, né? É aquele da Polana. A mamá está aqui. Hein? Vitória. Vitória, mamá Vitória. E vou saudá-la daqui a pouquinho. Hoje a estrela é a Fátima. É. Mas daqui a pouco vamos saudar a mamá. Claro, ela tem que vir sempre com o encarregado. É pequena, é menor. Então a mamá é que é a culpada de estar... Não, na verdade a culpada és tu. A mamá só foi puxada para que te levasse. E foi bom, né? Foi bom. Muito bem. E estava lá alguém para poder te ensinar?
3: Sim, até... Queria agradecer também ao Sr. Domingos por ter me insistido,
2: okay,
3: a jogar o golfe.
2: Ele te incentivou muito?
3: Sim.
2: Te ensinou a pegar no taco?
3: A fazer swing, back swing.
2: Ok.
3: Tudo isso aprendi com ele.
2: Com o Sr. Domingos?
3: Sim.
2: Eu sei que ele é um grande golfista, o Sr. Domingos. É dos melhores que o país tem. Eu conheço ele. Eu conheço o Sr. Domingos lá do campo de golfe. Eu também sou golfer às vezes. Yeah, interessante. Mas então, Fátima, Shanaya, se o golfe fosse uma pessoa, como é que tu ias descrever?
3: Bem, uma pessoa séria, confiante.
2: Uau.
3: E calculista.
2: Uau.
3: Uma pessoa carismática, mas ao mesmo tempo fechada.
2: Ok.
3: Bem, uma pessoa bem inteligente.
2: Ai, meu Deus. Mãe, desculpa, ela tem 11 anos, de verdade?
4: Sim.
2: 11? Ok. Uau. Descreverias o... Estou até a ficar com lágrimas nos olhos. Descreverias o golfe como uma pessoa séria. Ponto número 1, séria. Depois?
3: Carismática.
2: Carismática. Calculista. Hã? Que calcula, que observa. Uau. Uau, interessante. Estão a ver que peso que tem o golfe. Então deve fazer muito bem a vida das pessoas. Para dizer que uma pessoa que joga golfe também ganha estas habilidades, estes adjetivos.
3: Ah, sim.
2: Ganha, né?
3: Sim.
2: Estás a tornar numa pessoa assim, aos poucos?
3: Eu acho que sim.
2: Ok. Por que que tu achas?
3: Bem, eu acho que começo a focar mais nas nas coisas que acontecem ao meu redor.
2: Ok. Prestas mais atenção.
3: Sim.
2: Naquilo que acontece ao teu redor. Uau, calculista. Gosto. Gente, golfe deve ser bom. Vamos participar da conversa, queridos ouvintes. Caso tenham alguma dúvida, alguma questão para colocar aqui à Fátima, vamos responder. Eu vou ajudá-la também, se for necessário. A mamá também está aqui, vai ajudar a responder. Caso tenha alguém que tenha alguma dúvida sobre o golfe, sobre o campo de golfe, sobre estes adjetivos aos quais a Shanaya fez referência, a Fátima, né, fez referência. Porque eu perguntei a ela, se o golfe fosse uma pessoa, como é que ela descreveria o golfe? E eu estou impactada. Uma pessoa séria, calculista, carismática. Ai, ai, ai, maravilha. Sobre a rotina, Fátima, de ser criança e ser golfista. Tu és uma criança. E crianças gostam de brincar, gostam de correr, devem estudar, devem ter tempo de ajudar os papais. Tudo isto faz parte de ser criança. Como tem sido, Fátima, conciliar a escola, os teus amigos que também querem estar contigo, os deveres de casa e os treinos de golfe durante a semana?
3: Bem, não tem sido muito difícil.
2: Ok.
3: Porque os treinos de golfe geralmente são nos sábados.
2: Acontecem aos sábados.
3: Sim.
2: Okay.
3: Então não atrapalha muito a minha vida escolar.
2: Não atrapalha?
3: Não.
2: Não, que bom.
3: Então, a minha vida social continua a mesma. Minhas amigas são muito boas comigo.
2: Que bom.
3: E eu amo muito elas.
2: Oh, daqui a pouco, aliás, pode dizer agora como é que elas se chamam e aproveita e manda um beijinho para elas.
3: Ah, tchau. Beijo, Ginesa. Beijo, Laísha. Beijo, Luna. Beijo, Shekinah.

0: mais divertida do treino, quando estás lá ali no campo a treinar, a dar aquelas tacadas, a seres calculista para ver se a tacada vai dar mesmo como tu queres. O que é que tu mais gostas de fazer ali no campo? E a coisa mais chata que tu consideras?
1: Bem, a coisa mais divertida é o momento de concentração, eu acho.
0: Sim, sim.
1: De concentração, claro. E quando o taco acerta na bola e vai muito longe.
0: Longe! Ixi!
1: Eu me sinto a pessoa mais especial do mundo naquele momento.
0: Ih, tem razão. Yeah, quando tu deixa aquele full swing, né? Chamamos full swing.
1: Sim.
0: Aquela tacada forte com toda a tua força.
1: E todos...
0: Isso! Todos ficam tipo, uau, ela é forte. Yeah, de facto, não há quem não se sinta especial nesse momento. Quando consegues dar aquela tacada, o full swing mesmo, uau. E a coisa mais chata, qual é que é?
1: Eu considero que a coisa mais chata no golfe é o momento de que tu paras.
0: Ok.
1: Já estás na metade do movimento, quase para acertar a bola e falhas mesmo assim.
0: Yeah.
1: Tendo feito todas as regras certo,
0: tendo cumprido
1: não entendes
0: tudo.
1: Por que é que eu falhei neste momento?
0: Yeah, o que aconteceu?
1: O que aconteceu comigo? Aqui para mim me chateia um pouco.
0: Acho que chateia toda a gente, não é só contigo. É como se tu estivesse a correr e de repente aparecesse uma pedra ali que parece até que alguém colocou e cais. Já pertinho da vitória, né?
1: Assim.
0: É chato, de facto. E não acontece só contigo, com todos nós. É, tens razão. Muito bem. E já alguma vez, tu já percebi que tu não és pessoa de ficar nervosa, mas já por alguma razão aconteceu que tu ficaste tipo, uff, será que eu vou conseguir dar um full swing aqui? É, já aconteceu?
1: Já.
0: Já?
1: E foi bem recente até.
0: Ah, sério? Quando?
1: Acho que semana passada.
0: Um sábado passado?
1: Sim.
0: Ok.
1: Eu cheguei para minha mãe e não tava conseguindo fazer nada aqui. Ah, já não quero. Foi minha mãe disse. Continua, vais acertar.
0: Sim.
1: Fui lá, tentei mais uma vez. Ah, não quero mais. Quando eu já estava frustrada e fui tentar, eu consegui.
0: E disseste, yes!
1: Agora sim!
0: E já queria, já não querias parar. Querias continuar.
1: Sim, aquele sentimento é...
0: Não, mas eu acho que acontece com todos também, hein? Yeah. Acontece com todos. Eu já não quero isto. Depois as crianças tendem sempre a ter essa coisa de rapidamente, já não quero. Eu vejo mesmo lá em casa os meus filhos, o Uri, quando vê que o irmão está lá ganhando um jogo, ele, mano, já não quero. Então eu digo, continua, é assim mesmo. A vida também é assim. Há de haver momentos em que nós havemos de achar que não vale a pena continuar com uma ideia, um sonho, um projeto, porque nós achamos que não estamos a conseguir. Mas é aí o que a mamãe disse, não para, continua. Nós devemos mesmo continuar. Então, acabo percebendo cada vez mais que o golfe ensina-nos a ter uma postura firme na vida também, no nosso dia a dia, não é?
1: Sim.
0: É o que acontece contigo. Que bom, Shanaya. Para quem nunca jogou, qual é a coisa mais difícil? Tu costumas falar sobre golfe com os teus colegas, tuas amigas? Costumas falar com elas sobre o teu
1: raramente,
0: desporto?
1: Raramente, mas já falei.
0: Já, né?
1: Sim.
0: E quando estás ali naquele ambiente do golfe, já terás por alguma razão ouvido alguma coisa que tu notas que as pessoas sempre falam sobre golfe? Se é difícil, se é de se, epa, sei lá, alguma coisa.
1: Esticar os braços? Sim. Tem hora do movimento do swing.
0: Sim.
1: Ninguém consegue esticar os braços naquele movimento.
0: Yeah.
1: É isso que acaba com toda a jogada.
0: Ok.
1: Eu acho bem difícil até porque naquele momento você tem que se lembrar, estica, senão há de falhar.
0: Isso. Porque o full swing depende da forma como tu posicionas os teus braços no taco, né?
1: Sim.
0: Ok. E nós não nos lembramos muito disso, né?
1: É bem difícil lembrar, até porque estás naquele de eu tenho que fazer isto.
0: Isso.
1: Acabas esquecendo de esticar, falhas a

0: cada e não sabes porquê.
1: Yeah. Ok. E eu estava mesmo para perguntar sobre a tacada, mas já me lembrei que disseste que foi o tipo uau, quando tu consegues dar uma tacada daqueles full swing incrível, que todos aplaudem e tu mesma te sentes a pessoa mais especial do mundo. Eu sei muito bem que o golfe tem muitas regras e etiquetas também, né? Aquelas regras todas. Qual é que é a mais estranha que tu já aprendeste lá no golfe? Que tu ficaste tipo, ih, mas isto é estranho. Depois eu vou te contar qual é que foi a regra que eu achei também. Contas-me tu primeiro, depois eu te conto também.
0: Bem, as múltiplas regras geralmente são sobre a tua posição.
1: A tua postura, como tu ficas.
0: Sim.
1: Para garantir um full swing, né?
0: Sim, eu acho um pouquinho estranho quando tens de esticar os braços,
1: uhum,
0: e ainda agachar.
1: Ok.
0: Agachar, esticar os braços, olhar sempre para o chão.
1: Yeah.
0: A postura em si é um pouquinho estranha.
1: É estranha, tem de concordar. Tem de concordar. E em algum momento, quando tu falhas na postura, tu falhas a tacada e nem entendes o porquê. Por isso é que é importante treinar sempre.
0: Sim, e geralmente os jogadores se sentem mais confortáveis em ajustar a sua postura.
1: Ok.
0: Por exemplo, minha irmã mais velha. Ela gosta mais.
1: Ela também joga golfe.
0: Ela começou há pouco tempo.
1: Que bom, que bom.
0: Ela gosta mais de ficar com os pés esticados,
1: uhum,
0: e o taco normal. A posição de cima está certa, mas ela não consegue agachar
1: como deve ser.
0: Atacada.
1: Okay.
0: Então ela prefere esticar os pés.
1: Até porque é tudo uma questão de style. Como é que eu digo style em português? Estilo! É, eu me lembro que quando também estava ali a aprender, tu diziam-me assim, acho que foi o senhor Domingos, diziam-me, tu não podes virar como se tu fosses uma machambeira.
0: Não pode ir com o teu corpo para lá.
1: Com o teu corpo para lá, de qualquer maneira. A postura conta muito, o teu style, o teu estilo. Um golfer tem que ter estilo, não é?
0: Ah, sim.
1: É? Distrai-se com alguma coisa, ela. Sim, dizias? O golfer tem que ter estilo.
0: Estilo. Além de estilo, também tem que ter muita concentração.
1: Concentração.
0: As jogadas.
1: Yeah. A regra mais estranha, eu prometi te contar também, mais estranha é que eu aprendi naquele dia que estava, né, no campo de golfe, foi a forma como devemos pegar o taco. Há uma coisa, um cruzar de dedos ali, assim.
0: Cruzar os dedos, primeiro vai assim.
1: A direita
0: as
1: entra
0: mãos.
1: Nos dedos da esquerda, os dedos da mão esquerda, depois fica não sei o que e tal, assim. Eu achei que muito estranho. Embora eu tenha sentido que é a melhor forma de tu dar uma boa tacada. Mas quando começam a explicar, mete o dedo assim, pequeno, em cima do outro, depois o outro segura, depois vira.
0: Bem, aquilo é mais para dar firmeza ao taco.
1: Isso.
0: Impossibilitando ele escorregar da mão.
1: Yeah.
0: E ainda bater as pessoas.
1: Isso.
0: Uma questão de segurança.
1: É questão de segurança. Ela como é inteligente. Porque nós chegamos e pegamos aquilo de qualquer maneira, como se fosse um balde de vassoura. Mas não é assim, porque quando tu dás atacada, tem que ser mesmo com força. Para que não escorregue, é preciso que tenha esse truque, essa dica, essa regra e etiqueta de pegar o taco. Interessante. Só a forma como tu pegas já revela que tu és um amador ou um verdadeiro golfer, né?
0: Sim.
1: Que bom. Agora, se uma criança, né? Eu tenho certeza, porque o Vibracidade também é muito ouvido por crianças. Então, eu tenho a certeza que muitos pais estão ligados agora, vão querer também colocar os seus filhos, filhas, no golfe. E se uma destas crianças é malta Laísha, vais mandar beijinhos para elas também. Temos aqui uma ouvinte chamada Laísha, a Lanaike, temos Kembi, Killian, temos Alexia, o Anxon, o Agnes. São crianças todas estas que eu estou aqui a falar. Gosto muito do programa da tia Gisela. Então, estes ou os pais, se estiverem já na escola, querem saber, querem ouvir agora, o que tu, aliás, poderias dizer a estes pais ou a estas crianças como uma forma de motivar a irem jogar golfe como tu fazes?
0: Bem, Se fosse formalmente, eu diria, o golfe pode te trazer várias oportunidades.
1: Uau!
0: Bem, aquilo que estás a fazer agora é difícil. No futuro, ainda vai ser fácil e bem satisfatório. Trará bons resultados para a tua vida esportiva e social.
1: E para a saúde também, né?
0: Sim, a saúde também é um bom fator. Saúde física.
1: Ok. Até porque quando estás no campo de golfe, tu respiras um ar puro. Só isso já é muito bom para o organismo, para o corpo.
0: E o treino com o taco também fortalece os músculos.
1: Ok. Uau, tá aí, então. Mais do que de capacitar a te tornares numa pessoa como o próprio golfe, conforme descreveu a Fátima... calculista, inteligente, sério. Então, já vi uma criança crescer com essas habilidades. Ai, mãe da Laísha, mãe da Lanaike, mãe do Kembe, da Kembe. Vamos lá ver, Flávia. Ah, vamos lá ver. Mesmo eu, Gisela, mãe do Messi Uri. Sou também, estou também nesta lista dos que pode, deve ver a questão de incluir mais crianças no golfe. Ah, muito bom. Se quiserem ligar, não é? Rapidinho, dois ouvintes, se quiserem ligar, podem ligar para dizer alguma coisa sobre o que estamos aqui a conversar. Se têm crianças, se vocês acham que, depois do que estamos aqui a conversar com a Fátima, acham que há de ser o golfe um desporto pertinente, importante para as crianças? Se seriam capazes de colocar as crianças neste desporto? Olá, bom dia, ouvinte em linha.
2: É Pastor Gabriel.
1: Confundi-se. Tudo bem, Pastor Gabriel?
2: Minha vida, amiga. Estou bem. Estou em Marraquim.
1: A trabalhar. Muito bem. Está aqui a acompanhar a conversa com a Fátima?
2: Estou a acompanhar. Estou a agradecer os pais desta menina que autorizou a menina a fazer o gol. Porque outros pais não querem, mesmo para jogar futebol, outros pais não querem que os filhos vão jogar futebol. Então eu agradeço aos pais. E a menina deve continuar a fazer aquele que ele escolheu, de praticar o golfe. Muito obrigado. Vou deixar espaço para os outros pais.
1: Muito obrigada, Pastor Gabriel Mufundice, por estas palavras que muito nos encantam. Carimba, agradeço ao Pastor Gabriel.
0: Ah, muito obrigada pelo incentivo. E vou tomar essa lição para a vida toda.
1: Oh, maravilha, como ela é linda, fofa e inteligente. Que bom que é. Continuei disponível a linha. Querendo, podem ligar para nós, para conversarem aqui com a Fátima também, dando-lhe força para que jamais pare. Conforme puderam perceber, é um desporto mesmo pertinente. Olá, bom dia, ouvinte em linha.
3: Bom dia.
1: Olá, tudo bem? Essa voz parece-me ser daí da Lineloy.
3: Sim, a mãe da Kembe e Killian.
1: Mãe da Kembe e do Killian, né? Um dos nossos ouvintes também. Então, tens alguma coisa a dizer para a Fátima? Uma pergunta para mim, para nós?
3: Dizer para a Fátima, parabéns para ela pela inteligência, a maneira que ela passou a gostar do esporte. É muito bom para as crianças. Eu tento embutir isso, mas a Kembe gosta mesmo da natação. Então, vou tentar embutir nela esse desporto, para ver se ela também vai gostar.
1: Mais um não é mal para ninguém, hein? Não. Mais um desporto não faz mal a ninguém.
3: Dizer para ela parabéns, muita força.
1: Muito obrigada, Idalina. Agradeço a tia Idalina.
0: Muito obrigada, tia.
3: Beijinho,
0: e falando na natação, eu também gosto muito. E admiro os que também gostam desse esporto. É um esporte que exige muita força também.
3: Ok, obrigada. Fica bem, muita força.
1: Obrigada, Idalina. Um beijinho especial. Tá.
3: Beijinho.
1: Obrigada. Incrível. Havendo mais um só, o último, pode também ligar. A Nifa Daúd Fumo diz muito inteligente a Fátima. Parabéns. O The General diz tem crianças também da carrinha The General ligadas. Então há essas crianças também que estão ligadas. The General, aumenta o volume aí para que as crianças da tua carrinha possam ouvir o quão é importante jogar golfe e possam fazer igual ao que fez já a Fátima. A Fátima insistiu: mãe, vamos, eu quero jogar golfe. Ela só vê na televisão, nos filmes, conforme disse, e insistiu, persistiu, bateu no pé até que a mãe se cansasse e lhe levasse. E hoje ela está-se a tornar um motivo de orgulho para a mãe, inclusive, que tenha uma filha que esteja a vir muito bem neste desporto e a tornar-se numa menina cada vez mais inteligente, cada vez mais calculista, focada. O Domingos Roque diz: que lindo desporto, outras crianças só gostam de jogar xindonde. É, foi bem mesmo, fui eu bem mesmo, sou grande golfista. Que bom que é, Domingos Roque. Muito bem, muito bem. Ok. Tem uma mãe. Oh, o presidente da Amo Golf deixou-nos uma mensagem também. Ele diz assim: Danilo Nhantumbo. Deixa-me só ver esta mensagem, deixa-me abrir.

0: Muito bem, o presidente da Amogolf, Danilo Nhantum, aliás, Amogolf, né, é a Associação Moçambicana para o Desenvolvimento da Indústria de Golfe, ok? É a sigla da Associação Moçambicana para o Desenvolvimento da Indústria de Golfe. Tem, de facto, desenvolvido e muito o golfe no nosso país e não só. O presidente diz, olá Gisela, Macague, olá, parabéns à Rádio Cidade, parabéns à Fátima, Xanaia, acompanhando o programa inspirador O Vibra Cidade. Quando a Rádio Cidade dá voz às crianças, transmite uma mensagem poderosa à sociedade, a de que o futuro merece ser ouvido desde cedo. Cada criança que joga golfe leva consigo a possibilidade de inspirar outras crianças a acreditarem no poder da disciplina e dos sonhos. O golfe oferece às crianças uma linguagem universal de respeito, humildade e crescimento pessoal. Danilo Nhantumbo, presidente da Amogolf. Uau! Que honra é poder receber uma mensagem. Eu bem que supus que ele estivesse ligado, está mesmo, e fez questão de deixarmos uma mensagem. Muito obrigada, Excelência Danilo Nhantumbo, presidente da Associação Moçambicana para o Desenvolvimento da Indústria de Golfe, Amogolf. Muito bem, sim, estamos a conversa com a Fátima Mavila, tem apenas 11 anos e já joga golfe, já tem um entendimento de um campo de golfe e falo com muita responsabilidade. Uma criança com 11 anos que entende de responsabilidade é mesmo incrível. Estão de facto, conforme disse o pastor Gabriel Mufundis, de parabéns os pais que deixam-na praticar este desporto e dedicam-se a levá-la ao campo todos os sábados para poder se capacitar cada vez mais. Xanaia, qual é que é o teu maior sonho no golfe? Tens alguma jogadora que te inspira, em quem te inspiras? Gostarias de ser igual a ela?
1: Bem, eu tenho várias.
0: Uau!
1: Geralmente até eu tenho três.
0: Três golfistas. Quem são elas?
1: Em terceiro lugar, a Joana. A tia Joana.
0: Ela é moçambicana.
1: Sim, é ela é jogadora moçambicana. Isso. E eu admiro muito ela, a história de vida dela.
0: Ah, Joana é conhecida por Geninha Teles, uau, ela é incrível. E mesmo como pessoa na vida, ela é uma pessoa incrível. Joga golfe de verdade. Em segundo lugar?
1: Segundo lugar, temos a Kaia Trump.
0: Kaia Trump? É filha do Donald Trump?
1: É a neta.
0: A neta do Donald Trump.
1: Yeah. Ela começou desde cedo a jogar golfe e agora é uma jogadora profissional.
0: Uau!
1: Até ganhou uma bolsa para uma universidade.
0: Por causa do golfe. Tá a ver? Vai se formar na universidade por causa do golfe. Uau! Que bom, aqui no nosso país os que mais ganham bolsas por causa do desporto, o desporto que mais facilita ou capacita bolsas é o basquete, mas consigo sentir e notar que o golfe está a caminhar para que também tenha esta possibilidade. Hoje com 11 anos, quiçá um dia levas uma bolsa também por causa do golfe. Ah, oxalá que sim, tu vais fazer por merecer. Em primeiro lugar
1: tem a senhora Vitória Valério Chavani.
0: Ah, é dono da tua mãe esse?
1: Sim. Ah,
0: ela também joga golfe?
1: Sim, ela é muito dedicada ao golfe, eu admiro ela.
0: Não, naquele dia eu vi-lhe dar umas tacadas muito boas, muito, um full swing forte. Em primeiro lugar é a mamã dela. Uau! Tu és fã da tua mamã?
1: Sim, fã és número um.
0: A número... Que bonito! Oh, que estás de parabéns, né? Mamá Vitória, parabéns. Ela disse Vitória, eu fiquei tipo lá fora do portas, quem é que tem esse nome? Depois puxou-me logo para aqui ao ladinho onde ela está. Que bom que é. Uma mulher, uma menina assim, como filha, uau, incrível. Muito bom. Quando tu contas sobre o golfe aos teus coleguinhas da escola, às tuas amigas, o que é que elas riem-se de ti, do desporto, o que é que elas dizem sobre o golfe?
1: Eu geralmente não converso muito sobre o golfe com elas.
0: Sim.
1: Mas quando eu converso, elas mostram um pouco de interesse. Eu até fico interessada em levar elas para convidá-las um dia.
0: Ah, para Amo Golf, né? Que
1: meu
0: bom.
1: Pensamento é, vai que elas gostam do golfe e
0: sim.
1: se juntam a mim.
0: Ah, então já vê? Não só vão conversar na escola, mas também aos sábados no campo de golfe. Vão projetar vossas coisas, vossas brincadeiras, vossos piqueniques, vossos passeios enquanto jogam golfe, né?
1: Sim.
0: Porque o golfe também é para isto. Quando estamos ali em campos mais adultos, por exemplo, eu e a tua mamãe em campo de golfe, Vitória, então, aquele projeto, aquele negócio, como é que nós podemos fazer para capacitar ainda mais mulheres numa determinada área? É também para isto que nós jogamos golfe, né? É, nós ficamos ali a fechar negócios, a pensar nas pessoas de casa, em como nos tornarmos em melhores pessoas, mulheres incríveis, mulheres inspiradoras, como fortalecer o nosso país nas áreas do nosso trabalho. E tudo isto conta. Então, no teu caso, como pequenina, como brincarem melhor, como ajudarem os vossos coleguinhas na escola, não é?
1: Nos trabalhos de casa.
0: Nos trabalhos de casa, nos TPCs, é importante. Uau, que bom que é. Estamos a chegar ao fim da nossa conversa, perto das 12, temos noticiário. Está tão boa a conversa, queria continuar a conversar contigo. Mas se pudesses agora, Fátima, Shanaya, se pudesses convidar qualquer pessoa do mundo que está ligada agora à rádio, para jogar 9 buracos contigo, 9! que tu dirias?
1: Kaia Trump.
0: Sorry?
1: Kaia Trump.
0: Kaia Trump, convidarias ela para jogar contigo? 9 buracos.
1: Mas me perguntam, por que que você convidaria ela? Ela está acima de ti no nível de jogo.
0: Isso.
1: Eu digo, porque ela não é a minha adversária.
0: Yeah.
1: O meu adversário é o campo.
0: Uau.
1: Geralmente no golfe não jogas contra uma pessoa, jogas contra o campo. Quanto menos buracos, menos tacadas precisares para todos os buracos, vencerás o campo.
0: Uau! Que lição incrível! Nós não jogamos contra pessoas. Hein? É mesmo contra o campo, né?
1: Sim.
0: Yeah.
1: E
0: maravilha.
1: Eu gostaria de aprender com ela também. Gosto muito dos vídeos dela.
0: Com a Kaia Trump.
1: Aham,
0: esta menina vai longe. Vitória, muito bom, muito bom. E o que é que tu dirias agora? Um recado rápido para outras meninas e meninos que estão ligados à rádio agora, e até para os pais que estão ligados agora, que estão a pensar, por causa desta conversa, em convidar os seus filhotes, seus filhos, suas filhas para jogar golfe. Qual é que é o recado que tu deixas para todos?
1: Não pensem mais. Levem-nos. Receberemos com muita vontade.
0: Levem-nos. Ela fala como se fosse o próprio filho ou a própria filha. A dizer, levem-nos, receberemos com muita vontade. E nem, ainda que não peçam, né? Leva a criança.
1: Será muito bom para o desenvolvimento social, físico e psicológico da criança.
0: Uau, maravilha. Olha só o que ela fala. Nem tem papel nem nada ali, hein? Tá só ela, o microfone e a mente. Parabéns, parabéns. Estou orgulhosa de ter recebido uma menina tão grande, mais grande que a tia Gisela. Mas eu me senti pequenina. Aqui a pequenina sou eu hoje. Eu que tenho 11 anos. Então, estou muito grata a Deus por me permitir conversar com uma menina tão enorme quanto tu, Shanaya. E obrigada, Vitória, mamá, por teres também aceito trazer a nossa menina golfer aqui para o programa, para também incentivar outras crianças a praticarem desportos, sobretudo o golfe que tende a crescer. Deixa um beijinho especial, mamá Fátima. Fátima não, mamá Vitória, ali no microfone. Estamos mesmo com muito pouco tempo já. Um beijinho especial, gratidão. Até podes ficar ali, puxavas outro microfone. Sim, pode puxar outro microfone para si. Está tudo bem, né, mãe? Está tudo bem.
2: Uau,
0: meu Deus, parabéns. Parabéns por esta incrível menina, talentosíssima, muito inteligente, e por ter permitido que ela jogue golfe.
2: Obrigada a ela por nos representar enquanto golfistas.
0: Yes.
2: E considerando que o golfe é um espaço que estimula a a consolidação da disciplina, isso, da elegância e do caráter. Uhum. Fico feliz em ver que crianças estão a interessar-se por esta modalidade.
0: Uau.
2: Que mais crianças venham e nós estamos à espera, conforme ela nos disse.
0: Obrigada. Diga, bebê. Ela levantou a mão.
1: Mandar beijos. Sim. Para o Crimildo Armando Mavila Júnior e o Crimildo Armando Mavila Sênior.
0: Jogam golfe contigo?
1: Não.
0: São os teus amigos.
1: O Júnior é o meu irmão mais novo. Okay. E o Sênior, o meu pai.
0: O Júnior e o Sênior, gostei. Obrigada. Mais alguma coisa?
1: Não,
0: né? Eu tenho mesmo a agradecer-vos, obrigada mesmo.
1: E um beijo também para o nosso presidente, Danilo Antunes.
0: Oh, que te mandou um beijão muito especial, hein? E está muito orgulhoso de ti. Obrigada, meus amores, por esta lindíssima conversa impactante e cheia de conhecimento que nos deixam. Canimambo. Damos uma pausa aqui a esta conversa. Uma pausa não. Termina aqui a conversa com a Fátima Mavila, menina de 11 anos, golfista, que muito nos ensinou hoje sobre o impacto do desporto, do turismo e de tudo quanto o golfe pode fazer para a nossa vida. Afinal, é de facto muito importante e pertinente praticar golfe. Obrigada e obrigada. Boa tarde.
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2: Muito boa tarde, Carmelita Rita Namachulua foi nomeada esta segunda-feira para o cargo de Inspetora-Geral do Estado no âmbito da criação do novo órgão responsável pelo reforço dos mecanismos de fiscalização, auditoria e promoção da integridade na administração pública moçambicana. A nomeação foi anunciada através de despacho presidencial, assinado pelo Presidente da República, ao abrigo da Lei nº 1/2026, de 20 de janeiro, que cria a Inspeção-Geral do Estado. O Fundo Soberano de Moçambique já recebeu aproximadamente 116 milhões de dólares, pouco mais de 7,4 mil milhões de meticais, desde o início das suas operações até os primeiros três meses de 2026, segundo dados partilhados pelo Ministério das Finanças e pelo Banco Mundial durante um seminário realizado esta segunda-feira. O encontro teve como objetivo apresentar os progressos na implementação do fundo, criado para gerir parte das receitas provenientes da exploração do gás natural. A taxa de aprovação de Donald Trump atingiu um novo mínimo histórico no mandato atual, segundo uma sondagem divulgada pelo New York Times. Os dados indicam que apenas 37% dos eleitores aprovam a forma como o presidente norte-americano tem liderado o país. Pelo menos 8 pessoas morreram e 5 ficaram feridas esta segunda-feira à noite, depois de um atirador abrir fogo indiscriminadamente numa estrada da província de Assiut, a sul do Cairo. As forças de segurança acorreram ao incidente e imediatamente identificaram o agressor, mas este fugiu para uma área rural, seguindo-se uma troca de tiros que resultou na morte do suspeito. E a fechar, a seleção nacional dos sub-17 vai decidir a presença nos quartos de final do CAN da categoria, prova que decorre em Marrocos esta quarta-feira, diante da Angola. O conjunto de Luís Guerreiro empatou a uma bola na noite de domingo, frente ao Mali, em jogo da segunda jornada do Grupo C. A seleção nacional procura a primeira presença no Campeonato do Mundo da categoria. Notícias a esta hora com edição e apresentação de André Manhissa.
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11: A sua pressa pode estar a sabotar o seu processo. Vivemos na era do imediatismo. Queremos a colheita no mesmo dia em que lançamos a semente. Se a resposta demora um pouco mais do que esperado, a reação é desespero. A sede é um desejo que lhe move, lhe dá um propósito e faz caminhar. Não tente regular o relógio de urgências. Ele age no tempo próprio. Aquilo que é para ser seu, será. O tempo de espera não é um atraso, é a fase em que a sua estrutura está a ser preparada para suportar o peso daquilo que você alcançou. O heróico num ser humano não é pertencer a um rebanho. Não espere ter tempo para aproveitar a vida. Você já tem a vida, então aproveite o tempo.

0: tempo. Estamos o tempo para aproveitar o tempo. Uau! Linda voz, Albertina Zandamela, linda produção, Buer, linda edição, Rolando Ezequiel. A levar-nos à rubrica Vibramos é mais 258. Agora.
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0: E começamos mesmo com Massungulo. Brandon Price e Morda canta o Massungulo. É o começo para esta rubrica que enaltece a cultura moçambicana. Enaltecemos o turismo, agora vamos enaltecer a cultura moçambicana. Sim, para escutarmos músicas só de moçambicanos. Aqui por uma horita. Não há mais outro ritmo senão o de Moz. É de Moz, é mais 258. É de Moçambique, é do Vibra Cidade. É da Rádio Moçambique, é da Cidade FM. O teu canal de rádio. A malta jovem da Rádio Moçambique encontra-se aqui. É, e não só. Os adultos, as crianças, todos encontramos-nos aqui. Massungulo! Boa tarde. Obrigada pela audiência. Eu sou a querida Máxima Gisela Inhapulo. Canimambo.

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Sabotage, a mais recente música do Hernani. É ela, com Confuso, 412. E agora, música do Camané Camas, ao lado do Marquesa dos Mutiana. Música que já tem um videoclipe lançado muito recentemente, há mais ou menos uma semana. Uma semana atrás, ou 8 dias, né? Se posso referir com certeza. Mutiana, para ouvir agora, do Camané Camas.

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1: Não é que são, tá, né? Outras é que são bandidas, né?

0: Linda Beats.
1: Utilizam grandes telemóveis, frequentam melhores restaurantes, estão sempre em viagens para Cape Town, Dubai, outros sítios, na primeira classe, mas não trabalham. É ou não é um grande milagre este?

0: Podes ligar, podes ligar. Todos aqueles que ligaram ontem não têm a chance de ligar hoje, tá bem? Mesmo no âmbito de dar oportunidade a outros também de poderem ligar e pedir as músicas. 84-30-4-97, repito, 84-30-4-97. Todos que ligaram ontem não devem ligar hoje. Não. You must think. Olá, boa tarde. Alô? Opa, perdemos. 84-30-4-97. 84-30-4-97. Queres ouvir uma música moçambicana? Podes ligar e pedir. Aquela moçambicana que muito te agrada. Boa tarde, ouvinte em linha.
1: Boa tarde.
0: Tudo bem?
1: Tudo, não sei desse lado.
0: Ótimo, estou. A quem pertence essa voz e qual é a música moçambicana?
1: Francisco Ângelo Lia. Essa música do 3H Bangalala, amigo.
0: Continuamos na onda do Rap Moz.
1: Tá.
0: 3H Bangalala.
1: Sim.
0: Ok, anotado.
1: Tá certo.

0: gente a gritar vibracidade. 3H no ar com a querida máxima Gisela a lançar umas barras, umas rimas vibrantes, vibrantes, vibrantes. Liga tu também, pede a tua música. Música moçambicana 843497, o meu número para que possas ligar. Boa tarde. Má, eu sou má.
1: Mauí.
0: Você não pediu música ontem no Vibramoso, você. E da Dalina não, estou a dizer Dalina, a gira.
1: Tá, gente, mas a ver. Eu não pedi música, a música que eu pedi era para tocar depois de Vibramoso. Depois de falei, afinal, já perderam umas gatinhas.
0: Mas no Vibra, no Vibramoso, não tinhas pedido, não?
1: Não, minha querida.
0: Tá
1: não.
0: Bem, tá bem, diga lá. Vamos gerir o time, vamos gerir o time. Qual música moçambicana?
1: Quero a banda Kakana Nicarate.
0: Banda Kakana Nicarate.
1: Exato.
0: A quem dedicas esta música?
1: A todos os ouvintes.
0: Anotado, minha querida. É uma ordem o teu pedido. Beijo.

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0: 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Ela canta em shop nesta linda música. Só podia dar a cantar mesmo em shop. Não é, Albertino? Né? A melhor língua de Moçambique. A melhor língua de Moçambique. Nem a oficial chega, que aguenta com. Né? A língua oficial aguenta aqui. Shop é shop. 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Sim, senhores. 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Lá, já são 13 horas já em Moçambique. Boa tarde.
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0: Uma bacela bacelinha de compensação mesmo, duas músicas. 8-4-34-97, mais duas músicas e fechamos a rubrica. Hoje mais cedo, porque também não ocupamos assim tanto tempo da hora 12. Boa tarde, ouvinte em linha.
3: Boa tarde.
0: Tudo bem?
3: Bem, sei.
0: Também, essa voz é do...
3: Salvador.
0: Da Joaquina. Qual música, sim, tio, sim, Salvador?
3: Sim, bem sei.
0: Qual música moçambicana vai te vibrar neste momento?
3: Que é a música de Asa Matus.
0: Título?
3: É de Ingos.
0: Tecanzingo.
3: É Tecanzingo, já. É Tecanzingo.
0: É essa, Tecanzingo.
3: Sim, é essa aí.
0: Tens certeza?
3: Muita certeza.
0: Tá bom, tá aí. Pra ti, boa escuta.
3: Sim, obrigado.

0: Abraça-me a todos! Tecanzingo, bonita música. Olá, boa tarde, ouvinte em linha.
1: Boa tarde, Manazinho.
0: Olá, fofa.
1: Como estás? Eu estou bem.
0: Eu também estou bem. Essa voz é animadíssima. Uau! Eu gosto. Quem?
1: Judite.
0: Judite do Boquiço. Que tal? Estão a gostar do programa aí em Boquiço?
1: Muito.
0: Sério? Uau! O que é que eu posso fazer para que possam gostar ainda mais? Qual música querem ouvir?
1: Mista Bau, Policha.
0: A quem dedicas esta música?
1: A mim mesma e às minhas filhas.
0: Queres polichar o vosso amor?
1: É.
0: Tá bem, Judito. Muito obrigada, minha querida. Beijo.
1: Tchau, Manazi.
0: Tchau, tchau. Fica bem. Eu quero também endereçar um beijinho muito especial para umas pessoas também especiais. É. São eles Amélia, António, Laila, Chiara, Alice, Henrique e Alda. Eles estão da Loja Ragazza, da Baixa. Sempre ligados à Cidade FM. Muito obrigada pela audiência, meus amores, meus queridos. Talvez eu passe por aí hoje. Talvez eu passe por aí hoje. Todo cuidado é pouco, hein? Segurem-se. Talvez eu passe por aí. Amélia, António, Laila, Chiara, Alice, Henrique, Alda. Obrigada, queridos, nossos queridos da Loja Ragazza, na Baixa da Cidade de Maputo. É muita audiência. Muito obrigada a todos vocês. É muito amor. Ontem a Idalina ligou-me de semana dia. Rendi, estou a render, tu és muito amada. Graças a Deus. Quem seria eu se não fosse ele? Deixa-me também mandar um beijinho muito especial para os colaboradores da Ouro e Vazaria Imperial. É Imperial, né? Chefe Lena. Acho que sim, Imperial, na Avenida 25 de Setembro. Obrigada a todos vocês, de onde quer que vocês estejam, a acompanhar-nos nos transportes semicoletivos. Embora estejam tristes, zangados ultimamente, com toda a razão, devemos assumir a verdade. E os bares, os restaurantes, as lojas, as bancas, os nossos mercados, sobretudo lá no município de Boane, muita gente ligada. Eu posso até talvez chamá-los Team Siminho. Siminho é aquele ouvinte de Boane que há longos anos tem desligado, tem participado ativamente. Siminho de Boane, um abraço, meu mano. Então, para ti e para toda a team aí de Boane, recebam o meu especial abraço, forte abraço mesmo, hein? Canimambo! A toda a malta também de onde? Ai, vocês são muitos em vários bairros, vários municípios. Aqui na cidade, ali no mercado do Chipamanini também. Ali no mercado do Malanga, já ouvi também a cidade. Nos hospitais, sim, nas enfermarias do Hospital Central de Maputo. Eu sei muito bem. Ninguém me contou, eu ouvi. Então, muito obrigada para todos vocês, que possam se recuperar o quanto antes, possam voltar ao vosso leito, à vossa casa, à vossa cama, à vossa vida, ao vosso dia a dia, aos vossos colegas. É, voltem ao convívio habitual o quanto antes, possam se recuperar. Tá bem? Tenham força, tenham coragem. Sei também que é um momento em que eles fazem oração ali nas enfermarias. Eles combinam, né? Há uma hora que eles param, começam a louvar, começam a orar. Um outro momento estão ligados à rádio, estão a ouvir a nossa programação. Quer dizer, é incrível. Yeah, muito obrigada pela audiência. E fazem muito bem nos escolher para tornar os vossos dias mais curtos e leves também. Politia, vamos politiar o nosso amor. Vamos politiar todos os dias. Está bem? Obrigada por tudo, meus queridos. Vós sois uns amores. Eu sem vocês nada seria, tenham a certeza disso. Obrigada. Canimambo. Danke. Tocosa. Merci. Nibongile. Thank you very much.

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0: Ha ha
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0: Um grande obrigado a todos que participaram e tornaram esta rubrica ainda mais especial e bonita. Canimambo.

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8: A sua pressa pode estar a sabotar o seu processo. Vivemos na era do imediatismo. Queremos a colheita no mesmo dia em que lançamos a semente. Se a resposta demora um pouco mais do que esperado, a reação é desespero. A sede é um desejo que lhe move. Lhe dá um propósito e faz caminhar. Não tente regular o relógio de urgências. Ele age no tempo próprio. Aquilo que é para ser seu, será. O tempo de espera não é um atraso, é a fase em que a sua estrutura está a ser preparada para suportar o peso daquilo que você alcançou. O heróico num ser humano não é pertencer a um rebanho. Não espere ter tempo para aproveitar a vida. Você já tem a vida, então aproveite o tempo.

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3: Pois é, vem aí o showgrama. Show de programa, para bem dizer, né? É um show de programa denominado Showgrama Clássico Hip Hop Time. Vem aí, é verdade. Por ocasião do Dia Mundial do Rap, do mês de apreciação hip-hop e da África também, vem aí o showgrama clássico Hip-Hop Time a acontecer já no sábado, dia 23 de maio, a partir das 13 horas. E atenção, há que considerar a pontualidade, há que considerar, porque não há essa coisa de ama 13, em 13 de verdade, a considerar a pontualidade, s'il vous plaît, por favor, please. E há de ser aqui em casa, na Rádio Moçambique, sede, no estúdio auditório da Rádio Moçambique. 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Então não percam, sábado 23 de maio, a partir das 13, o showgrama Clássico Hip-Hop Time. 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Tenho o convite feito já pela tua Cidade FM, não perca tempo, faça parte deste grande empreendimento coletivo que é o Hip-Hop Rap. Bom, é nesta hora em que nós saudamos a todos os aniversariantes do dia. Sim, é, com certeza. É nesta hora em que nós celebramos todos aqueles que estão no Jardim da Vida a colher mais uma rosa primaveril. Hoje não será diferente, vamos enaltecê-los, com certeza. Eu quero tocar uma música diferente de todas que já ouvimos aqui desde manhã. Só não sei qual é que é de ser. Qual é que me sugerem? Deixa-me só olhar aqui para o WhatsApp 87 000 9790. Qual é que me sugerem? Uma música diferente das que já ouvimos hoje, desde que o programa começou. Qual é o ritmo que ainda não toquei? Ainda não toquei rock, ainda não toquei nenhuma música brasileira, ainda não toquei aquelas souls bem românticas, ainda não toquei pop music, ainda não toquei música pop romântica. Estão a pedir música romântica. Let me show. E Dalina diz romântica. Romântica. Sem fazer publicidade. Parece que o Belo vem cá. Vem cá, vem cá, Moçambique. Parece que. Parece que. Ok, não sei muitos detalhes. Se quiserem que tenhamos, que possamos dar mais detalhes, paguem. Liguem para a comercial da Rádio Cidade. Atenção que a Rádio Cidade é a rádio que está a bater, hein? Toda a gente quer fazer publicidade aqui no nosso canal, na nossa rádio. Então, não fiques de fora. Estás a pensar em fazer publicidade do teu trabalho, do teu evento? É só dar um call para a nossa comercial. Ah, não conheces o número da comercial? Deixa-me uma mensagem aqui no nosso 87-000-9790. Vou-te mandar o número da comercial, vais ligar e vais procurar saber quais é que são os termos e condições para que também possas ter a tua marca, serviço ou produto a ser exposto aqui na nossa vitrine comercial, tá bom? Temos uma vitrine sonora. Vitrine sonora para que possas vender o teu produto, o teu serviço, a tua marca, o teu trabalho, o teu potencial também. Estamos aqui à disposição com tempo de antena disponível para ti. Yes. Para pam pam pam pam pam para bounce. Ok, romântica. Quando eu penso em música romântica, a primeira que me vem em mente neste momento é a música do Maurício Manieri. Manieri. Vocês conhecem o Manieri, não? Vocês conhecem? Escutem só esta romântica aqui. Manieri.

enquanto isso, enquanto nos romantizamos, vão mandando mensagens de felicitação àqueles bebés do dia, tá bom? Estou aqui aguardando enquanto deixo a minha alma viajar pelos encantos, pelos prazeres, pelas delícias.

0: Obrigado, meus amores.
1: Ah, ele igual a mim. 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
3: Pois bem, vamos ao momento mais fofo do programa.
4: Parabéns, você, pela passagem do seu aniversário natalício.

Parabéns, parabéns, parabéns para todos os nossos aniversariantes do dia, os nossos bebés do dia. Parabéns, parabéns. Olha só para esta mensagem de um irmão muito babado, hein? Que diz assim: boa tarde, Gisela. Vim através deste meio desejar um feliz aniversário ao meu irmão mais novo, de nome Brunet. Oh, que nunca lhe faltem motivos para sorrir e forças para lutar pelos seus sonhos, e que o sucesso seja o resultado final de todas as suas batalhas. Grande CEO, pai das Brunas, a.k.a. Chibulana, este último nome dado por ser muito falador quando pequeno. Felicidades, Brunet! Parabéns, Brunet! Estes votos incríveis que acabamos de ouvir, de ler, são do Milton Tembe, o nosso colega DJ Tony. Ele que envia para o seu pequenino, seu mais novo, Brunet, que hoje está no Jardim da Vida a colher mais uma rosa primaveril. E nós também, como teus irmãos mais velhos, hein, Brunet? Queremos te desejar o melhor, o maior e melhor que a vida pode te proporcionar, que Deus pode te proporcionar, pode te dar. Continue a crescer com muita força, muita coragem, muito amor, saúde em abundância, dinheiro, muitas oportunidades, sucesso, sucesso e sucesso infinito para ti. Muitas, muitas gargalhadas, levezas na tua vida. Parabéns, Brunet, por mais longos anos, a repetir a data 19 de maio. Parabéns, feliz.

Parabéns, parabéns a todos vocês. Feliz aniversário, nossos bebés. Vamos lá os textos. O tempo já não nos dá muito tempo, dá-nos pouquinho, pouquinho, para saudarmos a todos os nossos aniversariantes do dia. 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

0: Boa tarde, boa tarde, boa tarde, Gisela. Vamos aos mimos. Let's do it.
1: Felicidades a você.
0: De Managi, vamos aos mimos do dia que não podem faltar jamais. Querida mãe Mizé, receba um beijinho de parabéns por mais um ano de vida. Que não lhe falta saúde e motivos para sorrir e ser feliz. Que o Papá do Céu e Mamãe Ana Maria lhe guiem sempre. Te amo, Mamusca, a própria mãe grande. Beijinhos dos netos aqui, beijinhos dos netos aqui, Donovan, Laís, Naomi, Melvin, Elaine e dos filhos Giller e Meredith Neves. Parabéns, avó, mãe grande. Parabéns, mãe Mizé, muitos mais anos de vida. Que Deus abençoe abundantemente com saúde, paz e graça. A Chifene, feliz aniversário.

Cada aniversário é sinónimo de um novo ciclo, uma nova jornada, novos desafios, experiências e aprendizados. Por estas e mais razões, desejo mamã que esta nova oportunidade que Deus lhe concede hoje seja leve, repleta de saúde e bênçãos. Olhamos para trás e percebemos que é muita idade. E felizmente temos-lhe como o elo forte de toda a família. Feliz aniversário, mamã Amélia. O Senhor lhe guarde, porque ainda tem planos extraordinários para si. Amamos-te bastante. Votos são da Shields e Rui para a sua mamã, a qual também dedica a música Mamá, do Nordino Xambalo, e nós com muita alegria vamos tocar esta bonita música, mesmo enaltecer os feitos da mamã, da nossa Shildia. Não deixou ficar aqui o nome da mamã. Mamá Ashifene, Ashikwembu, Ashikukatikis, Ashikunika, Matomone, Makateko, Inyoshili, Tsakile, Igu, Tassa Siku Yamalembeako. Parabéns.

tarde, mana da Voz Doce. Peço para usar da sua voz para felicitar a minha amiga Arcelia, apelidada de Patrícia, que colhe mais uma flor no Jardim da Vida. Que o Papai do Céu derrame muita saúde, paz, amor e muitas notas de samoras verdes. Mais anos de vida e tudo de bom. Desejo todos e sempre, meu amigão Marcos. Maduna, o filho do Pombo. Parabéns. Parabéns, parabéns. Que Deus abençoe grandemente, amiga Arcelia. Que dê muito amor, carinho e que a data de hoje se repita por longuíssimos anos. Parabéns. Felicidades, muito amor, muito carinho, bênçãos, diz assim o pastor Gabriel, que deseja um feliz aniversário ao jornalista Hélio Jonas, da televisão de Moçambique, TVM. É o antigo PCA, é? Parabéns ao antigo PCA da TVM. Parabéns, que Deus abençoe com muita sabedoria, carinho, amor, paz e graça. Parabéns, feliz aniversário. É PCA.

bom, desejamos também a alguém muito especial, Vânia Fumo. E quem a saúda é a Idalina Loi, que diz: Managi, peço para com todo o teu perfume de hoje, como sei que é cheirosa, ainda bem que sabes. Desejar feliz aniversário à minha amiga de infância, a Vânia. Dizer feliz aniversário para a minha amiga de infância é reviver memórias, é fortalecer laços, reconhecer que algumas amizades atravessam gerações. Essas mensagens carregam afeto, gratidão e os melhores votos para quem esteve presente desde os primeiros capítulos da vida e continua sendo parte essencial da caminhada. Feliz aniversário, Vânia Fumo. Votos são da Idalina Loi para Vaninha. Vânia, parabéns. Votos são também da Rádio Cidade. Feliz

parece que não tenho mais aniversariantes aqui. Ok. Tenho só pedidos musicais. Yeah. Não sei se consigo. É que o tempo não me dá mais tempo. Dá-me pouquíssimo mesmo para já estar nos acordes finais do programa. Esta é especialmente dedicada à mamã da Shilzia. E a todas as mamás, aquelas que estão hoje no Jardim da Vida a colher mais uma rosa primaveril. Parabéns, mamás. Achifene. Achiquembo. Achimikatequice. Especialmente a mamá da Shields e há muitos mais anos como o pilar, a biblioteca da casa. Parabéns a todos os aniversariantes do dia de hoje. Parabéns.

0: meus amores, muito obrigada. Chegamos ao fim de mais uma edição do nosso programa. Cadê aquela música? Aquela que muito me identifica. A chegar ao fim estamos nós. Obrigada pelo carinho da vossa audiência, pela participação. Foi um programa mesmo interessante, sempre corrido, como já estamos habituados. E pela vossa atenção, obrigada. Ai, são tantas mensagens que nem consegui ler todas. O tempo, acho que temos de fazer uma emissão de 8 horas, 10 horas, 20 horas, 24 horas, dias. Irlanda. Só foi interessante no fim, porque com estes salgadinhos que eu fiz a questão de te dar. Quer dizer, trazem-me aqui mimos, depois dizem, é, são mimos do Vibracidade. São do Vibracidade? Ou são... Trouxeram mimos para a querida Máxima, não para o Vibracidade. Nem para a equipa do Vibracidade. Na hora de comer já conhecem coletivo. Relente, disse da próxima juro e não como.
1: Sou gostosa.
0: Tchau, sua querida Máxima Gisela em Apulo. A minha team hoje só serviu para comer as minhas coisas.
1: Sou gostosa.
0: Ah, tchau. Veio o Lautinho e impulso. Bye bye, até amanhã às 10. Deus quiser.

e aquelas moças bonitas em condições saem com a bolsa cheia de valores. Você pensa aquela bomba na bolsa de valores. E você pensa, tens que lhe dar mais valores, morais e capitais. É, mulher é essa. Hey. E saiu com seus valores para lhe darem mais valores. Hey. Então, olha o rosto dela, parece que tá na casa dos frescos. Parece uma fruta. Ei, só gostosa.

Chama-se Runaway, música de Lady Gaga, ao lado de Doichi. 14 horas e 19 minutos, boa tarde. Está no ar o programa Impulso, edição número 2 da semana, terça-feira, dia 19 de maio do ano 2026. Como é que a pessoa está-se bem? Estão preparados para mais 4 horas? Já sabes como é que a cena funciona, até já.

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8: Esse espelho lá. 14h49, boa tarde, uma vez mais. Programa Impulso no Ar, segunda edição da semana, terça-feira, dia 19 de maio do ano 2026. Somos a Cidade FM 97.90 e também temos o site www.cidadefm.co.mz. Segunda a sexta, sabes que acontece o programa Impulso das 14h18.
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8: Este é o momento em que vamos rodar a nossa música da semana. Desde ontem, o destaque vai para
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8: Legacy,
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8: Mestre Sombra,
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8: espelho mágico.
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8: convidados especiais para esta música: Flash em si,
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8: Age,
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8: o beat foi produzido por Dal.

0: turco. Mas também quero aproveitar para te convidar a te juntares a mim através de 87-000-9790. Podes mandar a tua mensagem no grupo do WhatsApp, ou mesmo se ainda não fazes parte, também podes mandar a cumprimentar alguém especial, a dizer como é que estás a passar a tarde de terça-feira, onde, com quem e como é que está o teu dia.
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0: Podes também mandar um SMS, o número 87-000-9790. Meu nome é Lautinho Pereira, tem sido muito bom estar na tua companhia. Hoje, terça-feira, vai ser daqueles dias fantásticos em que fazemos acontecer. Então avisa a malta que o nosso show já começou. Espelho Mágico, música da semana, para ouvir agora. Boa tarde, boa audição.

chama-se The Skill. Corre atrás, não descansa nunca. Descansar no caixão, hein? Ok, são 15 horas e 7 minutos. Programa Impulso, edição número 2 da semana. 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

Vamos agora para as vossas mensagens. Quem começa é a nossa advogada Idalina Eloy. Olá, boa tarde, bem-vinda. Malô Rafael, como é que é? Alô, Lautinho Pereira e seus deputados do Impulso. São 14 horas e é início da sessão extraordinária do Impulso. Gostei dessa. Malô, já estás também a alinhar nesta cena de improviso, né? Mandar punches e tal. Omar Moussa, boa tarde, tinhas desaparecido, mas já estás aqui. Muito obrigado, Idalina, olá, bem-vinda. Terço, sem dúvida alguma. Rosália, olá, boa tarde, bem-vindo ao Impulso. Boa tarde, Mr. Presidente Lautinho Pereira, bem-vindo e bom trabalho. Omar Moussa, muito obrigado, forte abraço. Rosa Zevute, bem-vindo, paizinho do meu umbilo. Vamos terçar juntos até muito perto das 18, não falha nada. Dona Medina, boa tarde, meu Lautinho, tudo bem, bom trabalho, muito obrigado. Rosa, peço música de Oliver Ntukuz com o título Wasakara. Idalina, assim como uma flor precisa de sol e chuva para crescer, nós precisamos de alegrias e desafios para evoluir. Pequenos atos de gentileza podem iluminar o dia de alguém e, consequentemente, o seu próprio. As horas passam independentemente das nossas ações. Cabe a nós preenchê-las com propósito. O hoje, bem vivido, faz de conta ou faz de cada ontem uma memória de felicidade e de cada manhã uma visão de esperança. Boa tarde, Malautinho, Lala, Laurelas. Pai das pessoas, senhor presidente e seus ministros, ou advogadas, tu e todas as tuas pessoas, estamos onde e já avisamos a malta toda e as galinhas e aos patos, as formigas, as baratas, que está no ar o Impulso com o Mr. Presidente Lautinho Pereira e vamos até às 6 da noite, não falha nada, terçou, estamos juntos. Boa tarde, eu estou bem, aí como está? Peço a música de Tony Braxton com o título Long as a Life. Tenha um ótimo trabalho e bom regresso à casa, bom regresso ao convívio familiar. Assim diz o senhor Joaquim. Muito obrigado, forte abraço, estamos juntos, feliz terça-feira. Nhacude, boa tarde, mano Lautinho, como vai aqui? Vamos puxando, desejar dia lindo, carrega, mano, gosto. Aquele abraço, muito obrigado, estamos juntos. Anifa Daúdo, olá, boa tarde, Mr. Presidente, obrigado. Mr. Presidente, desde ontem não para de usar o espelho mágico que até já estou me sentindo um legacy, usando um flash no meu JBL para ouvir o Islo. E é muita inspiração que nada me para. Bom job. Mr. Melazo, muito obrigado, olho Jesus, mal, meu, mal. Uma terça-feira abençoada, graças ao Senhor Deus. A Gira Momada, sim senhora, bem-vindo lá, ótima audição a todos impulsionados, estou na escuta e super renovada. Bom trabalho, muito obrigado ao Ziva, beijinhos e abraços, bem-vindo ao Impulso. Olho Jesus, hoje é quarta-feira? Não, meu, não, meu.

0: Boa tarde, malotinho, como está? Cá está tudo bem? Mano, peço a música de Nordino Chambal, mamã. Esta é a mensagem da Dona Medina. É o pedido também dela. Tem um áudio aqui, vamos ouvir.
1: Boa tarde, Mr. Presidente.
0: Olá, olá.
1: Boa tarde, Impulso. Vamos impulsionar como deve ser até às 18 horas. Estão todos intimados. Manlau, peço ouvir a música do Clayton David com tema Puto da Bandula.
0: Ok, tá bom, Anifa. Já está copiado aqui. Deixa eu ver se encontro esta música agora. Puto da Bandula. Alright. Onde é que está isto? A gente encontrei muito rápido isto, hein? Puto da Bandula. Já está aqui. É tudo flexível. Boa tarde, Impulso. Boa tarde, Presidente. Boa tarde, Cidade FM. Muito obrigado. Esta mensagem de quem? Deixa só ver aqui. Júlio Francisco Minhabanga. Muito obrigado, Júlio. Forte abraço aí. Tem mais um áudio aqui.
2: Boa tarde, Malaudino.
0: Olá.
2: Como estás?
0: Estou bem.
2: Malaudino, peço a música de Keidinaldo e Tamires Moiane, toda good. Bom trabalho, bom regresso à casa. Beijo, beijo. Estou na escuta, Aida.
0: Muito obrigado, Aida. Beijinhos e abraços aí. Estamos juntos. Deixa só ver aqui quem mandou esta mensagem. Esta mensagem vem do Jonas. Ok, tá bom. Beijinho, Jaida, tá bom? Boa noite, madrinha. Dudu da Mozal. Madrinha, peço para ler o meu perfil. madrinha, presta atenção nesta mensagem, por favor. Madrinha, o Dudu vem mandando mensagem, tu não estás a ler, hein? Deve ter umas meninas aí que estão interessadas no Dudu. Deixando aqui o perfil dele. Boa tarde, Malau. Manda vir, estou ligado 97.9. Sou filmão de Moçambulugo, mas ainda estou no trabalho em Machanchane. Muito obrigado, filmão. Forte abraço, bom trabalho. Boa tarde, Malau. Aqui Daniel Antônio de Tsalala. A ouvir um bom hip hop na rádio da minha carrinha escolar, desejo-lhe sucessos e votos de um dia abençoado. Mr. Presidente, muito obrigado. Daniel, estamos juntos. Boa tarde, Malala. Estou no meu biscato com G-Box no volume alto e o pessoal a sentir essa vibe que só acontece das 14 às 18. Peço ouvir a música de Chronic M.O.P. DJ Skis com o título Thank Me. Endereço esta música para todo o pessoal que acredita em si mesmo e em particular para mim. Serei pai em breve, mano. Que emoção, aquele abraço. Jeremias com G. Oh, Jeremias. Jeremias. Só posso adiantar os meus parabéns, hein, para ti. Que essa criança nasça com saúde, muita saúde. Ok? Boa tarde, Malautinho, o rei do show, dono das 14. Bom trabalho, Isaura. Muito obrigado, Isaura. Beijinhos. Boa tarde, Mr. Presidente. Estou bem ligado à rádio hoje. É o meu aniversário. Como é que é? Um abraço para essa música de Hernani, Senhor Robo. E peço para mandar um abraço para o meu irmão Palace. Está bom. Agora, como é que está o teu nome aqui? Quiste. É Quiste, né? Quiste. Quiste. Feliz aniversário. Parabéns, muitos e longos anos de vida. Tá bom? Agora, para o teu irmão Palace, um forte abraço aí para ele. Estamos juntos. Ok?
3: Boa tarde, Big Boss.
0: Como é que é?
3: E a todos os ouvintes da Rádio Cidade.
0: Yeah.
3: Vamos impulsionar. Última terça-feira. Peço a música aí do 16 cenas.
0: Yeah.
3: featuring 3H, Sixa. Venho pedindo essa música já há um long time. Já. Passou, mas pronto. E abraço a todos os ouvintes. Simões Mlungu, yeah. One love.
0: Tá aí, Simões. Yeah, eu lembro que venho pedindo esta música já há bastante tempo. Peço perdão, tá bom? Imperador, boa tarde, Lautinho. Venho por este meio usar a sua voz para felicitar a Fulgência Justino Mungwambe. Hoje celebra mais um ano de vida no Jardim de Éden. Dizer que hoje é um grande dia para ela. Que este dia seja repleto de coisas junto dos que, de coisas boas junto dos que te amam e admiram. Tchim tchim, virtual. E feliz dia a todos. Boa escuta para a malta do programa Impulso. Muito obrigado, Imperador. What else, Mr. Presidente? Manda vir, estamos na escuta até às 18, carrega. Seria interessante ouvir a música de Valete com o título Bola Duro, ok? Mano, não leu, vou conseguir-te defender. Estás a provocar, madrinha. Ah, é? E dali não mandaste essa parte? Mas eu li toda a mensagem, meu. Falta alguma coisa aqui? Já vou voltar aqui. Está aqui. A última parte. Está aqui. Termina com 18, terçou. É? Senhor Presidente e seus ministros, o advogado e todas as pessoas, estamos on e já avisamos a malta que as galinhas, já avisamos a malta, as galinhas, os patos, as formigas, as baratas, que está no ar impulso com o Mr. Presidente Lautinho Pereira e vamos até às 6 da noite, terçou. É assim como termina. Tem outra, ô advogada? Não vês a outra parte? Falta. Passou música de... Como é que é? Zengola. Ok. Amor de homem. Tá bom, Malo. Tem mais aqui? Antes mesmo de... avançarmos para outros assuntos, deixa só ver aqui. Até mais, boa tarde, Mr. Presidente, como estás? Aqui está tudo bem, mano, me lanço. Já avisei a todos que o programa Impulso já está no ar, mano, peço a música de Assa Matusso com o título Sou Eu, Fiquei. Vamos nadar até às 18, até quando Deus quiser. Elda, de Tenga. Sou Eu, Fiquei. Assa Matusso. Deixa ver se encontro esta música agora. Assa Matusso, para deixar aqui à disposição. Para a Elda de Tenga. Tá ok, já está aqui. Prontinha para tocar, para cantar, para Elda. Mr. Presidente, já bateu 14 horas. Mora lá até às 6 da noite com a malta da Cidade FM. Peço ouvir a música de Sanzi. Ah, não. Sanzi, filho de Zulu, Jojo do Patrice. Epá, manos, pô, estão a pedir uma ninguém rap, man. Hoje, por ser terça-feira, é aquele dia normal, né? Quarta-feira é aquele dia de rap. Tá nóis? Boa tarde, locutor da minha vida toda, tudo bem? Eu estou bem. Ah, eu estou muito bem. Ótima semana laboral para si. Os beijos e abraços vão para todos aqueles que estão ligados neste programa imperdível. Essa música de Paula Matos, intitulada Trocando de Língua. Sou a Juti. Muito obrigado, Juti. Beijinhos e abraços. Como é que é, melancólico? Aqui está tudo good, na escuta. Não estou a reclamar, mas o meu pedido de ontem não ouvi, se possível, gostaria de ouvir hoje. Obrigado. Passe bem. A música que pediste ontem, deixa-me só ver aqui. Blaze com o título Wakara Tamfanalei. agarrada em panela. Tá nice. Deixa eu ver se localizo aqui agora. Porque... como pediste ontem, né? Então... faz todo sentido... a gente tocar hoje. Porque senão... passávamos isto para... para quarta-feira amanhã. Por favor, peço para não pedir muita música rap. Quarta é amanhã, dia de rap. Então vocês sabem como é que é. Não é? Vamos ouvir este som.

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1: Está resolvido aqui o problema de ontem, estava mesmo... na lista de espera, já está aqui a música, já toquei, obrigado aí, obrigado pela compreensão.

Este é o Gerson. Gerson de Campoano. Muito obrigado. Forte abraço aí. Obrigado pela compreensão, está bem? Boa tarde, Rádio Cidade. Já está na hora. Peço a música de General. General Taju, Matola Gar. Ei! Epa, não entendi muito bem essa mensagem, mano. Oh, mano, não entendi. Boa tarde, Malautinho. Bem-aja o programa Impulso aqui, Ezequiel, ligado a partir de Boana. Hoje me encontro no meu posto de trabalho. Quero aproveitar a sua linda voz, saudar a minha esposa Luísa e o meu filho Ana Clayton. Desejo a eles que tenham uma boa saúde. Para a minha família que se encontra em Nhamatanda, na província de Sofala, desejo a todos para que passem bem e que tenham um feliz dia. Também não esquecendo a todos os ouvintes da Rádio Cidade, para que tenham uma tarde excelente. Por fim, esperar o jogo de amanhã entre a Liga Desportiva de Sofala e Costa do Sol. Acredito eu que será um grande jogo. Fui até às 18, sempre na escuta. Muitíssimo obrigado, Ezequiel. Bom trabalho. Forte abraço aí para a família toda. Boa tarde, Malautinho, como está? Aqui está tudo bem, graças a Deus. Essa música de Anderson Mário, em especial para a minha filha Idrícia Xileng, a Ninha de Matlamele. Bom trabalho, mano. Muito obrigado, Aninha. Muito obrigado. Yeah. Quero me dar mensagem aqui, mano. Vamos ter que gerir bem essa cena aqui. Como é que é lá, o Mr. Presidente? Está-se bem? Estou on para 4 horas com mais rádio no Impulso. Aqui é Marildo Leite, carrega, mano. E votos de um ótimo dia de terça-feira para todos que estão ligados ao programa. Peço a música de Prodígio, Slow J. A missa a quem? Cancala Bruto, fui na escuta. Muito obrigado, mano. O programa está bem quente, gosto. Ok? Muito obrigado. Vem essa cena aqui a me convidarem para eu jogar, só que eu não estou interessado. Isso só acontece. Epa! Yeah. Enfim, vamos tentar despachar este assunto aqui. Já está. Ok, muito obrigado pela compreensão. Boa tarde, Malaulau, já estou ligado. Só passei para marcar presença e peço a música de Sef. Gosto de gostar, bom trabalho e uma terça-feira abençoada. Beijo, beijo, até de repente. Esta é a Tónia. A princesa Aida também já mandou a sua mensagem. Boa tarde, meu nome é António Armando. António Armando, um forte abraço, muito obrigado. Boa tarde, Malau, como está? Eu estou bem. Aqui Carla, mando beijinhos e abraços a toda a família e amigos. Bom trabalho, Carla, obrigado. Boa tarde, Malautinho, bem? Aqui está tudo bem. Fim de semana foi ingrato. É na marcha, aqui em Salvador. Malau, não entendi esta mensagem, mano. Salvador, é o Salvador. Malau, peregrinação é na marcha. Estiveste lá? Está bom, Salvador. Que bom que estiveste lá. Boa tarde, aqui Elias Jorge. Ok? Elias Jorge está ligado, muito obrigado pela audiência. Boa tarde, Malautinhos e todos os ouvintes sérios da cidade da FM. Abraços a toda a família Mulungo. Passa a música de 16 cenas, 3H. Six Simões Mulungo, One Love. Está lá em Simões. Já ouvi o áudio, man. Pediste. Ok? Boa tarde, Mr. Presidente. Aqui é o Cremildo da Silva. Andei muito sumido, mas voltei em carga. Quero que passes novamente a música de Ray Lega, que passou há pouco tempo. Eish, Islow matou nesta. Ray Legacy, sim. Matou nesta música. Islow é extremamente pesado, só que é subestimado. Cremildo da Silva, sou muito underground. Repete a música, Espelho do Mestre Sombra. O Ray Legacy. Yeah, é a música da semana. A tua sorte é que has de ouvir. Ainda vais ouvir mais 3 vezes. Não te preocupes, mano. Te veio sorte. Boa tarde, Mr. Presidente das Pessoas aqui, Ornella.
Sou sua fã. Oh, muito obrigado, Ornella. Beijinhos. Boa tarde, meu jovem. Boa tarde, Impulso. Já estou conectado à frequência 97.9 a partir da Matola. Mano, como é que é? Lil Wayne, Amos, toca ou não? Lil Wayne de Moz. Eu lamento muito em dizer, eu não tenho músicas de Lil Wayne de Moz. Não tenho, irmão. Boa tarde, mano dos corações. Aqui, Benedito de Boano, bairro de Pescapa. Mano Lautinho, peço ouvir a música. Hein? Peço para vir nos visitar aqui no dia 25 de junho. Ah, é? Está bom. É para ir visitar lá em Boane, Pescapa, bairro Pescapa. Ok, mano, dá-me mais subsídios aí. Depois já mandaste uma mensagem aqui para a madrinha, estou a ver. E foi ontem isto. Tá bom. Benedito, eu vou ficar com o teu número aqui, tá bom? What up, Mr. Presidente? Aqui é o Cano Cortado. Peço a música de 3H, John Wick. Ok? Boa tarde, mano. Sou o Manuel da Costa do Sol. Sou novo no programa. Peço a música de Busta Rhymes com Link Back. É isso? É, Link Back. Ou Linkin Park. Boa tarde, aqui Nando de T3. Peço a música de 3H com o título Disco Duro. Ejo, irmãos, vocês estão pedindo muita música rap. Boa tarde, meu general. Sou novo no canal. Peço a música de Kiba de 7. Título Nada. Meu nome é Mário Njolo de Boane. Mário Njolo, obrigado, estamos juntos. Forte abraço. Boa tarde, Malautinho. Quero saudar os meus netos. Exante. É isso, né? Exante. De Chonissa e Jonathan. Ou Nathan de Tenga. Com a música de George Lua, Madalena Tembe, da Matola F. A Sessentona. Está bom, senhora Madalena. Boa tarde. Ah, senhora Madalena. É aniversariante, foi aniversariante da semana passada, né? Acho que foi da semana passada. Quem partilhou esta mensagem foi a ouvinte Tónia. Sim, lembro que foi a ouvinte Tónia. Tá bom. Tá bom. Boa tarde, tudo bem? Sou Josias. Peço a música de Walter Marranza. Ok? Presidente, não estás autorizado a ter a música de Lil Wayne de Monstras Muta. Estão a ver, né? Boa tarde, mano presidente. Aqui Chombe Fanuel, a partir de Kateme. Peço a música de Mansef Tanz. Vou te fazer madame. Tá nice. Boa tarde, Malau. Em casa, na escuta. Feliz terça-feira. E bom trabalho, Leila. Obrigado, Leila. Beijinhos e abraços. Uma feliz terça-feira aí. Ok, são 15h34 minutos. Começamos com o som de Clayton David, Puto da Bandula. Parece que quem pediu esta música é o ouvinte Anifa, né? Retifica-me se eu for. Se eu estiver.

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4: Swam. 15 horas e 47 minutos, só agora ligaste o teu rádio. Seja bem-vindo ao programa Impulso, edição número 2 da semana, hoje dia 19 de maio do ano 2026. A Gisela diz que está na loja Ragazza, da Baixa da Cidade, e lá estão a ouvir a Rádio Cidade, programa Impulso. E pede para mandar beijinhos para Laila, Amélia, Jandira e António. Muito obrigado pela companhia, forte abraço, bom trabalho para Laila, Amélia, Jandira e António, da loja Ragazza, da Baixa da Cidade. Ok, eu agora quero vos falar do grupo BTS. Eles estão numa digressão mundial. Ivory Ring, o grupo acaba de entrar para a história. Na verdade, o álbum Ivory Ring tornou-se o primeiro álbum de um artista coreano a permanecer 8 semanas consecutivas no top 10 da Billboard 200. O álbum mais recente dos BTS, Ivory Ring, continua a quebrar recordes desde o lançamento em março de 2026. O projeto conta com 14 faixas e trouxe a Swim, esta música que estás a ouvir e que vou soltar daqui a pouco, como single principal acompanhado de um videoclipe. No último sábado, dia 17, a Billboard anunciou que Ivory Ring chegou à sua 8ª semana consecutiva no top 10 da Billboard 200, parada que classifica os álbuns mais populares dos Estados Unidos da América. Nesta semana, o disco aparece na 8ª posição. Esta semana está na 8ª posição. Com isso, o BTS tornou-se o primeiro artista, o primeiro grupo coreano da história a manter um álbum por 8 semanas consecutivas dentro do top 10 da Billboard 200. O feito reforça o impacto global do grupo, que continua a expandir o alcance do K-pop no mercado internacional. Segundo dados da Luminate, a antiga Nielsen Music, a Ivory Ring somou 44 mil unidades equivalentes vendidas na semana passada. O número considera vendas físicas, digitais e reproduções nas plataformas de streaming.

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0: Waku Kuluka, esta música de DJ The Monster fez muito sucesso, lembras, né? 17 e 12 minutos, obrigado pelo carinho da tua audiência. Agora uma cena aqui, eu quando estava a ler ali o grupo BTS, o álbum que está a fazer muito sucesso, pois os mais novos têm muita atenção, hein? E gostam muito dessas músicas, meu. Deixa eu só colocar uma cena aqui. Escreveram no grupo que eu pronunciei mal, Ariranga. Ok? Deixa-me só ver aqui. Puxar muito rapidamente. Não. A mãe é que mandou um áudio aqui. Está aqui o áudio aqui. Está onde? Está aqui.
1: Eu estou aqui no carro a ouvir a rádio.
0: Estou
1: com a minha filha que é super, hiper, mega fã dos BTS, sei lá se é isso.
0: Então, é BTS.
1: Ela disse, mãe, tu te manda mensagem para o tio Lautinho dizer que não é assim que se diz. Eu escrevi lá pessoalmente.
0: Sim, ok. Então disse Arirangi, Arirangi, Arirangi. Não é isso? Mandem um áudio aí, meninos, mandem áudio. Ok, eu nem sei quem é. Estamos a ver. Wiane. Wiane é o nome dela, né? Agora, a mãe como é que se chama? Eu não tenho aqui o... Nganazambi. Ah, tá bom. Ok. Já está. Arirangi. Não é isso? O álbum dos BTS. A fazer sucesso. Vamos ouvir a música Day Day. Este é o hino oficial lançado por Shakira em colaboração com o artista nigeriano Burna Boy para a Copa do Mundo da FIFA 2026. Esta canção mistura o pop latino com ritmos de afrobeats e música eletrónica global. A faixa foi lançada oficialmente no dia, portanto, em maio este mês e já está disponível em todas, quase todas, as plataformas digitais. Aqui está o hino oficial para a Copa do Mundo FIFA 2026. Se ainda não tinhas ouvido, vais ouvir agora. Então aumenta o volume, boa tarde, boa audição.

Aí está, Dai Dai, novo hino, o hino nacional, não nacional, atenção, da Copa do Mundo 2026, FIFA 2026, a voz de Shakira e Burna Boy. Esta faixa marca o retorno de Shakira aos grandes temas dos mundiais de futebol, sucedendo os marcos globais de Y-Line, na Alemanha 2026, Waka Waka, África do Sul 2010 e La La La, Brasil em 2014. Esta foi em 2010, na África do Sul. Sim, vou tocar esta um pouco mais próxima, né? África do Sul, apesar da situação. Agora, até agora, como é que está a situação lá? Acho que está um pouco melhor, né? Eu não sei se é verdade ou não, mas vi uma imagem, um vídeo. Aquele, o autor das manifestações lá na África do Sul, o... esquece-me o nome aqui, da xenofobia, no tribunal. Não sei se é verdade ou não, mas tudo indica que ele está em tribunal a responder pelos atos macabros que cometeu pelos seus irmãos africanos. Ok?

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0: Ok, são 17h37 minutos. Programa Impulso no Ar, é a segunda edição da semana. Hoje é terça-feira, dia 19 de maio do ano 2026. Eu recebo uns convidados super especiais. Quando se fala de 1 de junho, eles são incontornáveis. Estão sempre lá a animar as crianças, não só, mas também os adultos que acompanham as suas crianças, os seus filhos. Shalin e Austin estão aqui no estúdio muito rapidamente. Boa tarde, como é que vocês estão? Quem começa? Sabes, eu sempre faço confusão. Shalin, quem? És tu?
1: Sim, sim.
0: Você é o Shalin. Austin é o mais novinho.
1: Sim.
0: Então começa o mais velho. Shalin, como é que é? Boa tarde, bem-vindo. Estás bem?
1: Estou bem, não sei do seu lado.
0: Eu também estou bem. Austin, como é que tu estás? Aproxima o microfone.
2: Estou bem, obrigado.
0: Eu também estou bem. Vocês são estrelas, meus. Estão a fazer muito sucesso em Moçambique, hein? Como é que vai a vossa carreira?
1: A carreira vai bem.
0: Ok? Vai muito bem.
1: Sim, muito.
0: Quantas músicas tem agora no total?
1: No total?
0: Sim.
1: São 11
0: músicas lançadas?
1: Sim, 11.
0: Ok. Vocês cantam em português, cantam em inglês? Como é que é? Qual é a outra língua que vocês têm usado para cantar as vossas músicas?
1: É só português e inglês.
0: Sim. É só português e inglês. Austin, tu não sabes cantar em Xangana? Não sabes falar Xangana?
2: Não.
0: Não, né?
2: Mas a maioria das nossas músicas tem Xangana porque é um outro cantor.
0: Ah, há um cantor que vocês convidam e canta em Xangana.
2: Sim.
0: Quem é esse cantor?
2: Pode ser qualquer.
0: Qualquer um?
2: Sim.
0: Ah, tá bom. Agora diz uma coisa, os vídeos, vocês têm quantos vídeos também? São 11 músicas, quais são os vídeos que vocês têm? São quantos?
1: Acho que temos 5 vídeos.
0: 5 vídeos.
1: Sim.
0: Nos finais do ano passado vocês lançaram 2 músicas.
1: Sim.
0: Uma delas é esta aqui, Happy.
1: Sim.
0: Falem um bocadinho sobre esta música, Happy, porquê? Quero dizer o que é já agora, Happy.
1: Happy significa feliz.
0: Feliz.
1: É o tema da música, por, tipo, que reflete o quão feliz estavam.
0: Aham. Ah, vocês estavam muito felizes, então ganharam a inspiração para fazer uma música.
1: Sim.
0: Ok. E vocês têm trabalhado com quem? Para fazer os beats, as instrumentais?
1: Com o tio Cadu.
0: Tio Cadu.
1: Sim.
0: Cadu Groove Beat.
1: Sim.
0: E na hora de escrever, quem costuma escrever para vocês? Austin.
2: Na hora de escrever,
0: sim,
2: às vezes somos nós os dois.
0: Vocês os dois? Ah, é? Vocês também têm essa capacidade de escrever músicas?
2: Sim.
0: Mas onde é que vocês aprenderam a escrever?
2: Na escola.
0: Na escola?
2: Sim.
0: A escrever música?
2: A escrever música?
0: É.
2: Aprendemos com o Cadu.
0: Aprenderam com o tio Cadu Groove Beat?
2: Sim.
0: Ok. Então todas as 11 músicas que vocês têm, vocês participaram na hora de escrever, de compor?
1: Não todas.
0: Não todas?
1: Não.
0: Quais são as que vocês participaram?
1: Acho que umas 7 músicas.
0: 7 músicas, das 7 vocês participaram na hora de escrever?
1: Não, das 7 nós é que escrevemos.
0: 7 músicas, vocês é que escreveram?
1: Sim.
0: O resto das músicas tiveram que chamar alguém para vos ajudar?
1: Não para ajudar, já estava ali. Então nós só fizemos o nosso papel, que era meter as vozes.
0: Ok. Ok, tudo bem. Mas como é que tem sido a recepção? As pessoas recebem bem as vossas músicas? Quando vocês estão lá na escola, costumam cantar os vossos colegas convosco? Como é que é? Como é que tem sido? Na escola já vos conhecem, vocês são artistas.
1: Sim, já.
0: Ah, é? E tem alunos, vossos colegas, que costumam cantar as vossas músicas?
1: Cantar?
0: Tipo... Sim. Que já conhecem as vossas músicas e costumam cantar?
1: Sim, tem.
0: Porque normalmente quando eu vejo o por exemplo, o tio Mr. Bao, eu posso cantar música dele, porque vi a ele. E eu também, quando vos vir assim na rua, posso cantar a vossa música, porque vos vi. Então, é o que acontece também com os vossos colegas na escola?
1: Sim.
0: Eles costumam cantar as vossas músicas?
1: Sim, sim. Acho que cantam. Sim, cantam.
0: E como é que vocês se sentem quando eles cantam as vossas músicas? Austin, como é que tu te sentes quando ouves alguém a cantar a tua música? Ficas muito feliz, né?
2: Fico, sim.

0: vejo que ele tá, José, tá saber qual música boa para cantar.
1: Ok.
0: E assim, quando ele canta essa música, às vezes ele sente vontade de ouvir, escuta.
1: Uau, que bom. Então, cada música que vocês lançam também prepara um passo de dança. Quem costuma vos ensinar a dançar?
2: Não dançam.
1: Não dançam? Esperei. Cada música, vocês não têm um passo de dança quando estão em palco, quando estão a atuar, vocês não dançam? Só ficam ali a cantar, só happy, só?
2: Não, a parte de dança é com os bailarinos.
1: Mas vocês não acompanham os bailarinos a dançarem?
2: Acompanhamos.
1: Então quem vos ensina a dançar?
2: São eles.
1: São eles. Sim. Os bailarinos é que vos ensinam a dançar. Sim. Quais são os nomes dos bailarinos? São quantos? São dois, né?
2: São quatro.
1: São quatro. Sim. Quais são os nomes deles?
2: Nomes verdadeiros ou...
1: Não, aqueles de artísticos, nomes artísticos.
2: Acho que tem Kida.
1: Kida.
2: ZK.
1: ZK.
2: Não, Kida. Puto Estrela.
1: Puto Estrela.
2: Américo.
1: Américo. Como é que é?
2: E Milan.
1: E Milan.
2: Sim.
1: Ah, ok. Então eles têm-vos ensinado a dançar, cada música.
2: Não.
1: É.
2: Não, ele, há certos passos de dança aqui. Nós devemos aprender, que são eles que nos ensinam.
1: Tá bom. E é fácil aprender a dançar?
2: Depende.
1: O que é mais difícil, cantar ou dançar, para vocês?
2: Para nós?
1: É.
2: É mais difícil dançar.
1: Shalin, para ti é mais difícil dançar?
2: Sim.
1: Austin, para ti o que é mais difícil?
0: Dançar.
1: Dançar também é mais difícil?
0: Sim.
1: Ok. Agora, cantar em inglês ou em português, o que é mais difícil?
2: Nenhum dos dois.
1: Nenhum dos dois. Em inglês, assim como português, vocês cantam muito bem sem problema nenhum, né?
2: Sim.
1: Não dão muito trabalho lá ao tio Cadu quando estão a gravar?
2: Eu pessoalmente não dou.
1: Não dá. Austin, tu também não tens dado trabalho, né? Ok, tudo bem. Então, vocês lançaram Happy e depois lançaram uma outra música. Qual é o título da outra? São duas que vocês lançaram no ano passado.
2: Lançamos as duas ao mesmo tempo.
1: Lançaram as duas ao mesmo tempo.
2: Sim.
1: Tem Happy e qual é a outra?
2: Good Morning.
1: Good Morning.
2: Sim.
1: Good Morning é bom dia, né?
2: Sim.
1: E depois tem uma remix. Vocês cantaram com o tio Jimmy Juju.
2: Remix?
1: É uma remix. Com...
2: Não tem nenhuma remix.
1: Não tem nenhuma remix?
2: Isso é uma música diferente.
1: É uma música diferente?
2: Sim.
1: Que não tem nada a ver com vocês?
2: Não, tem algo a ver. Nós estamos na música, mas nós não está... Não é a mesma que Good Morning Rap.
1: Não é a mesma?
2: Sim.
1: Não é Good Morning que tem remix, não?
2: Não, não é.
1: Ok. Quais são os artistas com quem vocês já cantaram?
2: É só tio Jimmy.
1: Tio Jimmy Gludro. É a música Happy, né? Happy Birthday.
2: Sim, Happy Birthday.
1: Ok. Quem mais? Para além do tio Jimmy Gludro.
2: Não,
1: tem
2: sou...
1: mais algum artista com quem vocês já cantaram?
2: Não, é só o tio Jimmy.
1: É só o tio Jimmy, né?
2: Sim.
1: E o vosso sonho é de cantar com qual mais artista? Sim. A nível nacional, internacional?
2: O
1: vosso sonho, gostavam de cantar com quem?
2: No momento não tenho nenhum artista que gostaria de cantar com ele.
1: Então estão felizes com o tio Jimmy Gluro?
2: Não.
1: Então querem mais?
2: Não, tipo, no momento não há ninguém que gostaria de cantar com ele.
1: Até agora é só com o tio Jimmy Gluro?
2: O tio Jimmy Gluro só veio para a participação de uma música.
1: Só para a participação de uma música?
2: Sim.
1: Mas era o vosso sonho? Vocês gostariam? É um sonho já realizado? Conseguiram realizar ou cantarem com ele?
2: Foi uma ideia da produção.
1: Foi uma ideia da produção.
2: Sim.
1: Ok. Então, em Moçambique... Em Moçambique, vocês não têm ninguém com quem gostavam de cantar? Austin?
0: Tenho.
1: Tem?
0: Sim.
1: Quem?
0: Também, em Moçambique,
1: sim,
0: tem muitos. E também que um dia, um de junho, temos tipo uma surpresa de uma música que vamos lançar aqui também. Faz parte, um cantor faz parte da música.
1: Ok. Ok, peço para não mexer muito aí. Então, no dia 1 de junho, vocês vão lançar uma música.
0: Sim.
1: Que tem a participação de um artista.
0: Sim.
1: É de Moçambique, o artista?
0: Sim.
1: É de Moçambique?
0: Sim, é.
1: Qual é o nome?
0: É uma surpresa.
1: É uma surpresa?
0: Sim. Após...
1: Diz-me só no ouvido, só. Diz-me no ouvido.
0: Não.
1: Nem eu vou saber.
0: Não.
1: Mas é uma mulher ou homem?
0: Mulher.
1: É mulher? Ei, já canta há muito tempo?
0: Há muito tempo.
1: Ei, é casada?
0: Não sei. Não.
1: Não é casada?
0: Não.
1: É alta ou baixinha? É alta?
0: É alta.
1: É clara ou escura?
0: Eu não sei.
1: Ei, o Austin é esperto, meu. Se fosse Charlie, já teria revelado aqui o segredo. Mas como é que é? Qual o ritmo? É? Qual o ritmo? O ritmo dessa música é... É um ritmo diferente ou é aquele que vocês já nos habituaram?
2: É um ritmo diferente.
1: É um ritmo diferente?
2: Sim.
1: Ok, tudo bem. Então vão lançar no dia 1 de junho?
0: Sim, logo após do show.
1: Depois do show?
0: Sim.
1: Então falem desse show. Vocês vão estar no show a atuar onde? Onde é que vai ser? E a que horas? Para nós estarmos lá também. Queremos ver o Shaolin e Austin a atuarem. Dia 1 de junho, onde é que vai ser?
2: Será na Lisa Sou Festas.
1: Lisa Sou Festas. Então vai ser no, na Matola, né?
2: Sim.
1: Não, ali no edifício do Conselho Municipal da Matola.
2: Sim.
1: Vai ser lá.
2: Sim.
1: Vocês estarão lá com quem mais?
0: Estamos lá com...
1: Com o tio Camané.
0: Sim.
1: Tia Lisa James. Tio Hernani também estará lá.
0: Mas a cantora surpresa.
1: Mas a cantora surpresa também estará lá.
0: Sim.
1: Eu já estou a imaginar quem. Eu só não vou dizer aqui. Já estou a imaginar quem. Não vou dizer aqui. Então, vocês vão atuar no dia 1 de junho. Vai ser lá. Tem mais um outro evento para além desse? Da Lisa Só Festas?
0: Sim, tem.
1: Qual é?
0: Mas ainda não está...
1: Ainda não está confirmado, né?
0: Sim.
1: Ainda não está confirmado. Que bom. Então, o que é que vocês prepararam para as pessoas que lá estiverem na Lisa Só Festas, no dia 1 de junho, na Matola? O que é que vocês prepararam de especial?
2: Ainda está tudo a ser preparado, mas vamos preparar a melhor atuação.
1: Gente. Melhor atuação?
2: Sim.
1: Daquelas que vocês já nos acostumaram, né?
2: Sim.
1: E depois mais surpresas com essa música nova.
2: Sim.
1: Shaolin Austin, quem mais? Quem vai cantar nessa música? Do Diogo?
0: A surpresa.
1: É surpresa, tá bom. Tá bom. Então, querem mandar abraços, beijinhos, como é que é?
2: Mandar abraços e beijinhos a todos que estão a escutar a rádio nesse momento.
1: Ok, tudo bem. E vocês têm Facebook, Instagram, costumam usar isso?
2: Sim.
1: Costumam partilhar lá algumas coisas?
2: Sim.
1: Qual é o nome que vocês usam lá no Facebook e no Instagram?
2: As páginas, o nome das duas páginas é Shaolin e Austin.
1: Shaolin e Austin.
2: Sim.
1: Ok, então é Facebook,
2: Instagram
1: e Instagram.
2: TikTok.
1: Instagram e TikTok.
2: Sim.
1: No TikTok costumam publicar vídeos, né?
2: Sim.
1: Uau, que bom. E tem muitos seguidores lá?
2: Sim, sim, sim, sim.
1: Ah, ok, tudo bem. Vamos lá, os beijinhos e abraços para quem vão? Shaolin. Beijinhos e abraços para quem vão? Querem mandar beijinhos e abraços? Convidem a todos para estarem no dia 1 de junho lá na Lisa Só Festas.
0: Eu quero mandar beijinhos e abraços para os meus fãs, para todos que estão, que gostaram de nós e também que quero avisar. Não esqueçam, vão à Lisa Só Festas, vai ser um grande show.
1: Uhum.
0: E não é para faltar, a surpresa é muito importante.
1: Uau, a surpresa vai ser no dia 1 de junho.
0: Sim.
1: Austin, Shaolin.
2: Como ele já disse, não faltem à Lisa Só Festas e mandar abraços a todos que estão a ouvir neste momento.
1: Ok, tudo bem. Então até no dia... É dia...
2: 31 de maio.
1: Dia 31 de maio.
2: Sim.
1: Vai ser na Matola.
2: Sim,
1: Lisa Só Festas.
2: Sim.
1: Shaolin e Austin vão estar lá para tocar esta música Happy e tantas outras.
2: Sim.
1: Para além da surpresa que vem aí.
0: Sim.
1: Ok, a música já está disponível, só falta lançarem-se. Já levaram lá no estúdio com o tio.
0: Sim.
1: O tio Cadue que produziu a música?
0: Não.
1: Não? É um outro produtor. Mas pelo menos o nome desse produtor podem dizer.
0: Não.
1: Também não. É, yeah. Só podemos esperar mesmo, não tem problema. Então, muito obrigado, meninos. Sucesso aí na vossa carreira. Dia 1 de junho nós estaremos lá para vos ver atuarem, tá bem? E eu também estou ansioso para receber essa nova música. Tá bom? Então, assim que fizeram um lançamento no dia 1, depois mandem aqui para a Rádio Cidade. Nós também queremos tocar, tá bom?
0: Sim. E também não é que estamos a dizer que dia 1 de junho vamos estar lá, não é dia 1. Não é bem de onde?
1: Dia 31 de junho.
0: Sim.
1: Aliás, 31 de maio.
0: Sim.
1: Sim.
0: É que vamos estar lá.
1: É que estarão lá. Dia 31 de maio é que Shaolin e Austin estarão na Matola, na Lisa Só Festas.
0: Sim.
1: Não é isso? Obrigado. Então, sucesso aí. Então, vamos fechar com a música 1 de junho. Pode ser?
0: Sim, pode.
1: Ok. Então, eu quero vos ver atuarem aqui no nosso estúdio. Tem muito espaço aqui. Podemos?
0: Sim. sim.
1: Vamos a isso então, let's go.

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Fechamos com a nossa música da semana, chama-se Espelho Mágico, é de Legacy, Flash MC e Slow Age, produção de Daltonic. Esta música faz parte do álbum Antimatéria, a sair no dia 30 de maio. E tu estás convidado a fazer parte desta grande festa. Vai ser muito nice. Eu aproveito para dizer tchau. Com promessas de voltar amanhã pontualmente às 14. Quarta-feira vai ser dia de rap amanhã, não falha nada. Então tu és meu convidado, meu nome é Lautinho Pereira. Fica bem, Espelho Mágico, a fechar esta edição número 2. Tchau.

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3: Muito boa noite, Carmelita Rita Namachulua foi nomeada esta segunda-feira para o cargo de Inspetora-Geral do Estado no âmbito da criação do novo órgão responsável pelo reforço dos mecanismos de fiscalização, auditoria e promoção da integridade na administração pública moçambicana. A nomeação foi anunciada através de despacho presidencial assinado pelo Presidente da República, ao abrigo da Lei nº 1/2026, de 20 de janeiro, que cria a Inspeção-Geral do Estado. Cerca de 3 mil trabalhadores de empresas fornecedoras da Mozal, encerrada desde março, continuam sem receber indemnizações. Avançou hoje o sindicato que está a intermediar as negociações, tentando evitar conflitos. Em causa está o encerramento em 15 de março das atividades da Mozal, instalada nos arredores de Maputo e uma das maiores fundições em África, com mais de 1.000 trabalhadores diretos e 4.000 indiretos devido a um conflito sobre tarifas de energia. Os Estados Unidos vão testar um míssil balístico intercontinental Minuteman III sem ogiva na quarta-feira. Anunciaram esta terça-feira as Forças Armadas, sublinhando que o teste foi planeado há anos e não é uma resposta aos acontecimentos mundiais atuais. O Minuteman, concebido na década de 1950 e implantado na década de 1960, é um sistema de armas estratégicas que utilizam um míssil balístico intercontinental. Pelo menos 8 pessoas morreram e 5 ficaram feridas esta segunda-feira à noite, depois de um atirador abrir fogo indiscriminadamente numa estrada da província de Assiut, ao sul do Cairo, no Egito. As forças de segurança acorreram ao incidente e imediatamente identificaram o agressor, mas este fugiu para uma área rural, seguindo-se uma troca de tiros que resultou na morte do suspeito. E a fechar, a Seleção Nacional Sub-17 vai decidir a presença nos quartos de final do CAN da categoria, prova que decorre em Marrocos, esta quarta-feira diante de Angola. O conjunto de Luís Guerreiro empatou a uma bola na noite de domingo frente ao Mali, em jogo da segunda jornada do Grupo C. A Seleção Nacional procura a primeira presença no Campeonato do Mundo da categoria. Notícias já a esta hora, com edição de Adolfo Filipe, apresentação de André Maísa.
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1: Estamos para mais uma edição do Eco Estudantil. Hoje vamos ter uma conversa sobre as dificuldades de aprendizagem que alguns alunos têm. Vamos ficar a saber como identificar este problema e como resolver. A conversa será com uma psicóloga, então fique desse lado e não perca esta conversa. DJ Ton, Alder Malel, Lia Siniquinha e Ilávia Chouk, contigo até às 19 horas. Abrimos o programa com Hot Blaze, que canta Talvez Não Era Para Ser.

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0: Boa noite. A governadora da província do Niassa, Judite Massengelo, lançou ontem em Lixinga a primeira pedra para a construção da Escolinha Comunitária de Malica. A iniciativa está inserida no projeto de construção de 15 escolinhas comunitárias e é financiada pelo Banco Mundial, com investimento global de 114 milhões de meticais, destinados ao reforço da educação pré-escolar no norte de Moçambique. O projeto abrange os distritos de Lixinga, Gaúma, Mandimba, Mencanhelas e Marrupa, beneficiando cerca de 1.800 crianças dos 3 aos 5 anos de idade. Um professor afeto ao distrito de Mencanhelas, no Niassa, foi detido supostamente por ter burlado algumas pessoas com promessas de emprego no Estado. Segundo Moisés Matang, porta-voz do Serviço Nacional de Investigação Criminal no Niassa, para o cometimento do crime, o indivíduo aliciava as suas vítimas com promessas de emprego, cobrando valores monetários que variavam entre 40 e 80 mil meticais. O porta-voz avançou que a detenção do professor foi mercê da denúncia feita pela instituição, que dava conta da existência de um indivíduo que atraía o trem com promessas de vaga em diversos setores naquele distrito. A Rádio Moçambique e o Mozabanco pretendem expandir este ano a difusão de conteúdos ligados à educação financeira. O objetivo é tornar mais acessíveis e compreensíveis os conteúdos sobre gestão de renda familiar, de negócios e poupança no âmbito do programa Educação Financeira Inclusiva, implementado pelo Mozabanco. Todas as escolas privadas com currículo internacional no país passam a ser obrigadas a lecionar as disciplinas de Língua Portuguesa, História e Geografia de Moçambique. A decisão foi anunciada pelo Ministério da Educação e Cultura através de um despacho assinado pela ministra Samaria Tovela. No entender do Executivo, as escolas privadas e internacionais que operam no país devem garantir maior conformidade legal, integração cultural e formação de cidadãos jacentes em valores de cidadania, patriotismo e respeito pela identidade nacional. E para fechar, cerca de 1.400 alunos perderam pelo menos uma avaliação trimestral na cidade de Maputo devido à greve dos transportadores. Os estudantes serão reavaliados esta semana. A semana passada começou com uma crise generalizada dos transportes, provocada em parte pela greve dos transportadores, mas também pela falta de combustível nas estações de serviço. Entre os prejudicados destacam-se estudantes do ensino geral, encontrados na semana de avaliações trimestrais. O Conselho dos Serviços de Representação do Estado, na cidade de Maputo, assegura, porém, que ninguém vai perder o trimestre devido ao problema. As avaliações serão reagendadas para esta semana. É o fim do Informe Escolar.
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0: Olá, Helder Malel, boa noite. Será que hoje, na rubrica Um Pensamento, Uma Contribuição Social, iremos falar de um poeta moçambicano, assim como foi ontem? Conta-nos, que eu e o ouvinte estamos curiosos.
8: Saudações, hoje na rubrica Um Pensamento, Uma Contribuição Social, vamos falar de Kalane da Silva, escritor e ensaísta moçambicano, já falecido. Eu sou Helder Malele. Bem-vindo. Escritor e ensaísta moçambicano Raul Alves Kalane da Silva nasceu a 20 de outubro de 1945 em Lourenço Marques, atual Maputo, e faleceu a 29 de janeiro de 2021. Licenciou-se em Letras e apresentou à Faculdade de Letras da Universidade do Porto a sua dissertação de mestrado em Linguística Portuguesa em 2002, Pedagogia do Léxico, as escolas lexicais bantos, os neologismos luso-rongas e a sua função estilística e estético-nacionalista nas obras Xigubi, Karengana, Wakarengana, de José Craveirinha. Durante 23 anos foi jornalista e chefe de redação no jornal Notícias, na revista Tempo e diretor de informação da televisão moçambicana, a TVM. Foi um dos cofundadores da Associação de Escritores Moçambicanos, onde foi secretário adjunto em 1987, docente do Centro de Línguas da Universidade Pedagógica em Maputo e foi investigador da literatura de Moçambique. O poeta e ensaísta desempenhou ainda funções de diretor do Centro Cultural Brasil-Moçambique, em Maputo. Era responsável pela dinamização das atividades culturais que nos últimos anos se assistem naquele local. Colaborou na imprensa com a publicação de poesias, contos, crônicas e ensaios. Está incluído na antologia Sonha Mamã na África e tem publicado os livros Dos Meninos da Malanga e Escandarinha na Lenha do Mundo, 1987. 1981 e 1987, respectivamente. Publicou mais de 17 livros, assim como obras de fórum académico, entre ensaios e investigação na área linguístico-literária. Foram-lhe otorgados vários prémios literários e alguns galardões nacionais e internacionais, como, por exemplo, o Prémio Literário 10 de Novembro, o Prémio José Craveirinha, o maior galardão literário do país, o Prémio Carreira, atribuído em 2013 pela Associação Moçambicana de Empresas de Publicidade, o Prémio Excelência na Pesquisa, que lhe foi otorgado pela Reitoria na Universidade Pedagógica por ocasião das comemorações dos 30 anos daquela instituição de ensino superior, a Medalha de Mérito de Artes e Letras, otorgado pela Presidência da República de Moçambique, e ainda inúmeros diplomas de honra no âmbito académico e da cultura nacional. Foi galardoado em 2010 com a Comenda da Ordem do Rio Branco pelo Presidente da República Federativa do Brasil. Kalane da Silva foi, ainda, ator de teatro e de cinema, guionista de alguns filmes moçambicanos e co-autor da letra do atual hino nacional, bem como declamador de poesia, com um CD já editado pela Universidade Eduardo Mondlane. Em 2015 foi honrado com um grande espetáculo cultural em sua homenagem pelo agrupamento musical TP50. figura de Calan da Silva é sobretudo emblemática no que diz respeito à defesa da promoção, estudo e divulgação da língua portuguesa em Moçambique, atividade que ficou bem patente na sua passagem como presidente de diversas instituições ligadas à língua em geral e em particular à língua portuguesa. É o final da presente edição de Um Pensamento, Uma Contribuição Social. Hoje falamos do falecido escritor, poeta e ensaísta Calan da Silva. Abraço de Elder Malele.
0: Obrigada, Elder Malele, por fazer-nos conhecer um pouco mais desta figura da cultura moçambicana. Até amanhã para a última rubrica da semana.
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0: Vamos ouvir uma música e voltamos para uma conversa com a psicóloga educacional Mafalda Meirós sobre as dificuldades de aprendizagem nos alunos.

0: A governadora da província do Niassa, Judith Massengel, lançou ontem em Lixinga a primeira pedra para a construção da escolinha comunitária de Malica. Um professor afeto ao distrito de Mancanhelas, no Niassa, foi detido supostamente por ter burlado algumas pessoas com promessas de emprego no estado. A Rádio Moçambique e o Mozambique pretendem expandir este ano a difusão de conteúdos ligados à educação financeira. Todas as escolas privadas com currículo internacional no país passam a ser obrigadas a lecionar as disciplinas de Língua Portuguesa, História e Geografia de Moçambique. A decisão foi anunciada pelo Ministério da Educação e Cultura através de um despacho assinado pela ministra Samaria Tovela. Foi um pequeno flash do Informe Escolar. Vamos aos spots comerciais e voltamos daqui a pouco.
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0: Hoje, na rubrica Livros para Adicionar o Saber, vamos ficar a saber como é que o jovem escritor Daniel Savanguana começou a escrever.
11: Ah, saudações a quem nos ouve. Daniel Savanguana, escritor. Olha, eu acho que uma das melhores coisas do mundo é escrever. Deixamos histórias, o passado, futuro, presente, todos os tempos possíveis. registados em palavras. E eu acho isso uma das melhores coisas do mundo, a parte também da pintura. Agora, eu comecei a escrever. Quando eu comecei a escrever? Nem sei. Eu sempre compus algumas coisas, mas vamos lá, assim, a memória mais antiga que eu tenho é 2017. Na altura eu gostava de uma menina e eu escrevia muitos poemas, nunca os enviava, obviamente. Escrevia no celular, nunca escrevi nos cadernos, não escrevo assim, à mão, não. Escrevo sempre num bloco de notas do celular e sempre foi assim. Comecei a escrever em 2017, escrevia poemas, acabei perdendo o celular, inclusive, que tinha esses textos. O tempo foi passando, depois daí parei, mas retomei muito tempo depois, acho que em 2021. Em 2021 retomei porque em 2018 eu passei a levar a igreja mais a sério. E eu lia muito a Bíblia, meu Deus. Aquilo eram 3 capítulos por dia. E daí eu passei a aprender muita coisa sobre como é que se compõem textos. E a minha forma de escrever no início era literalmente bíblica. Poderia escrever sobre qualquer assunto, que a forma de escrita era organizada de uma forma mesmo de epístolas paulinas. Era dessa forma que os textos estavam organizados. Então foi assim. Depois de 2021, na altura entrei no concurso de oratória e isto fez-me passar a ler mais. Eu já tinha lido um dos livros de frente à Bíblia que eu tinha gostado bastante, era The Infinite Power of Your Mind, de Lauro Trevisan, um escritor espanhol, se não estou em erro. Então, Poder Infinito de Sua Mente. Então, ler ajudou-me a conhecer palavras. E também, depois, neste mesmo ano, 2021, não, depois em 2022, passei a ler. O que me fez escrever foi ler. Então, conheci um poema, mas acho que 2019 ou 21, conheci um poema, porque estava procurando uns livros, uns documentos na minha casa. Acabei encontrando uma apostila de poemas que meu pai tinha imprimido para minha irmã. Então eram poemas de amor, poemas curtos, poemetos. E dali li vários deles, não achei interessantes, mas depois cheguei a um de Vinícius de Moraes, um escritor brasileiro. O título do poema é Amar em Paz. Então li aquele poema e fiquei, uau, interessante. E passei a escrever como Vinícius de Moraes. E foi assim todos os dias, 19, 20, 21, 22. Foi assim, fui desenvolvendo a escrita. Em 2022, entrei no... um concurso chamava-se Prémio Eloquência Camões, do Instituto de Camões. Então tínhamos que escrever textos, não sei o quê. Os 10 melhores textos serão selecionados para que tivesse uma oficina de oratória, eloquência. Depois batalhariam. E acabei escrevendo um texto no último dia, era o mesmo, mas eu escrevi no último dia às 20 horas. E eu vi o texto e consegui a admissão. Eu fiquei espantado por causa disso, porque na minha ideia eu pensava que não fosse entrar. Então foi assim que eu passei a perceber que talvez tinha jeito para escrever, e passava a postar textos todos os dias. Eu escrevia, literalmente escrevo até hoje, todos os dias. Eu, por exemplo, digo, tenho pelo menos 300 textos por ano, 365 textos por ano. E enquanto escrevia, lendo, li uma das obras fantásticas, uma das mais difíceis, inclusive, na altura, quando li A Arca de Noé. Na altura foi depois do ciclone Idai, então Bento Balói escreveu essas crônicas relatando os acontecimentos durante e pós do ciclone Idai, e são histórias interessantes. É um livro, assim, um livro fantástico. Então comecei a ler, li também Paulinho Suziane e Niketche. Achei interessante, queria conhecer um pouco. Eu sempre ouvia sobre Paulinho Suziane e eu ficava... deixa-me lá ver isto. Então li a Bíblia Sagrada. E também, como sou católico, passei a ler muito artigos de teologia. São outro nível. O nível de escrita é literalmente assim, estratosférico. E também ali aproveitei conhecer muitos termos em latim. Latim, que é a língua oficial da igreja. Então comecei a desenvolver mais, cada vez mais. E em 2021 eu tinha conheci uma das jovens escritoras moçambicanas também, Neitz Gauk. Então conheci a Neitz Gauk e ela fez-me ir à poesia, mas eu não queria muito. Eu já tinha feito poesia em 2019, mas eu ainda não tinha um afeto assim altíssimo. Então ela recomendou-me que fosse fazer batalhas de poesia falada. Então daí em 2024 fui ao Palavras São Palavras Eventos, vi como é que funcionava, acompanhei durante alguns meses e depois fiz a minha primeira eliminatória, acabei vencendo e entrei. E fiquei em terceiro lugar no Moslam. É muito difícil. Então foi assim, comecei a escrever. Foi um percurso mesmo simples, mas a leitura que me fez desenvolver, e eu agradeço inclusive às pessoas que sempre diziam: leiam, leiam, leiam. Eu ouvia isso, via, eu não achava assim tão interessante. Só que comecei a perceber de que as pessoas que eu mais admirava liam bastante, liam muito. Então comecei a ler e comecei a escrever. Então foi absorvendo, escrevi como Bento Balói, escrevi como as Epístolas de São Paulo, como Vinícius de Moraes, até chegar à forma em que estou hoje, que eu acho que é mais solta, mas é uma mistura de tudo isso, porque eu nunca me considero uma pessoa que faz alguma coisa autêntica. Sou o resultado do que vejo, do que ouço, e tento sempre fazer as coisas de forma autêntica. E foi assim, vou escrevendo, eu escrevo todos os dias. Atualmente vários assuntos ligados à crítica social, textos românticos, teologia, escatologia, história, filosofia, ateísmo, tudo eu escrevo sobre todas as coisas, ideologias. E eu recomendo às pessoas que leiam e escrevam, porque assim vão poder falar bem, ouvir bem, expressar-se da melhor forma possível e também, mais do que isso, compreender o que as outras pessoas dizem. E, em termos de livros, pessoas assim que me inspiram são essas que eu já citei: Bento Balói, Mélio Tinga, é interessante também, Alberto Lobadias, Paulinho Chiziano, obviamente, Paulinho Chiziano, e também padres católicos. E espero também que, vamos lá, uma coisa que eu recomendaria, um livro, A Arca de Noé, de Bento Balói. Alberto Lobadias, vamos aprender sobre o que é amor, literalmente mestre da escrita quanto ao amor. A Arca de Noé, de Bento Balói, eu recomendo porque é um livro, escreve de forma estranha, quase que parece-me que não usa vírgulas, usa mais períodos. É uma leitura interessante, pausada, muito interessante. Mélio Tinga, recomendo muito, um escritor contemporâneo do nosso tempo jovem, e as pessoas vão gostar muito do conteúdo que vai trazer, das abordagens. Eu acho uma pessoa muito fantástica, por acaso, teve a oportunidade de conhecer. E para os católicos, obviamente, para conhecerem latim e também aprenderem formas polêmicas de escrita de textos teológicos. E agradeço aí imenso.
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0: Obrigada, Daniel Savanguana, por partilhares aqui com o Eco Estudantil a tua paixão pela leitura. E sim, ler traz muitos benefícios para nós. Por isso, ouvinte, leia, leia sempre. Um livro, um jornal ou uma revista. Só não pares de ler.

0: Conversamos hoje com uma psicóloga educacional sobre as dificuldades de aprendizagem.
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0: Hoje vamos conversar com a psicóloga educacional Mafalda Meiros, ela que está na Beira e por isso a nossa conversa vai ser aqui por telefone. Vamos falar sobre as dificuldades de aprendizagem para os alunos. Olá, psicóloga Mafalda Meiros, gostaria de saber em primeiro lugar o que são dificuldades de aprendizagem.
2: Quando falamos de dificuldades de aprendizagem, estamos diante de uma condição neurológica que afeta a forma como que um indivíduo processa, armazena ou expressa uma informação. Falando das dificuldades de aprendizagem, são dificuldades que vão de acordo com competências acadêmicas que afetam diretamente a escrita, leitura e cálculo. E esta condição afeta qualquer indivíduo com uma inteligência normal ou acima da média.
0: Percebido. Qual é a diferença entre dificuldade de aprendizagem e falta de interesse pelos estudos?
2: Primeiro vou falar de dificuldades de aprendizagem. Uma criança com dificuldades de aprendizagem, mesmo que se esforce tanto, ele não consegue se não tem nenhum apoio. Mesmo que tenha um apoio intensivo, neste caso, a criança tende a apresentar um progresso lento. Por isso, é importante que a pessoa que esteja a apoiar esta criança com dificuldades de aprendizagem tenha muita paciência e boa.

0: estratégias.
1: Psicóloga, as dificuldades de aprendizagem têm relação com problemas emocionais, sim ou não?
0: Existe uma relação significativa. Uma criança que tem dificuldades de aprendizagem tende a desenvolver baixa autoestima, ansiedade, isolamento social, até depressão, porque alguns momentos se culpa, se chama de burro, às vezes os colegas não têm um controle, né? No momento que ele falha alguma coisa, os colegas acabam rindo, então isso pode causar uma baixa autoestima. Ele prefere ficar isolado, porque quando está no meio dos colegas, tem medo de falhar alguma coisa.
1: Como é que os pais encarregados de educação podem identificar que o filho precisa de ajuda psicológica?
0: Irei tocar em dois pontos pertinentes. Os pais podem prestar atenção na componente emocional ou comportamental. Na componente emocional, os pais podem ver uma tristeza persistente que antes nunca tinham visto e não sabem qual o motivo. Choros frequentes, sem motivo aparente, os pais saibam. Irritabilidade excessiva e algumas expressões de raiva e que não vai de acordo com as características que a criança vem apresentando diariamente. Medo de alguma coisa que os pais não saibam ou que não vai de acordo com a idade da criança, neste caso. Indo aos sinais comportamentais, que são sinais visíveis que os pais podem descobrir, até os professores na escola, mudança súbita de comportamento sem uma explicação clara, isolamento, deixa de brincar com alguns colegas ou amigos, prefere ficar isolado, agressividade, principalmente agressividade. Nós sabemos que é um dos sinais que dá uma alerta imediato. A criança que não era agressiva, de repente já é agressivo e não se dá bem com ninguém, até com os próprios pais.
1: Quais são as dificuldades de aprendizagem mais frequentes nas escolas?
0: Primeiro, encontramos a dislexia, que temos a disgrafia e a descalculia. A dislexia, que é a dificuldade com as letras, ou leitura de textos, ou identificação de algumas letras. A criança vai trocando as letras de uma forma, aquilo que eu estava explicando no início, quando temos letras semelhantes, a criança vai confundindo o B com o D. A disgrafia, que é dificuldade na escrita, a criança vai tendo muitos prejuízos nos dias das avaliações escritas. A criança pode ter respostas exatas, mas ao escrever, o professor pode não conseguir identificar, ler o que a criança escreveu e acaba entrando em prejuízos. E a descalculia, que é a dificuldade que a criança apresenta com os números, troca os números semelhantes, aquilo que eu estava falando, é normal trocar o número 6 com o número 9. Dificuldades de memorizar ou aprender cálculos fáceis que outros aprendem em segundos.
1: Quase já no fim da nossa conversa, gostaria de saber como é que os professores podem ajudar os alunos com dificuldades de aprendizagem.
0: O professor é uma das figuras muito importantes na vida de um aluno com dificuldades de aprendizagem. O professor, o espelho da criança. Então, o que ainda não foi identificado na família, o professor é o próximo a ter esta oportunidade. Então, ao identificar este problema, o professor deve saber como lidar com a criança. Acreditar no potencial do seu aluno é muito importante. Evitar comparações. O professor não pode comparar porque o Antônio é excelente aluno e você, por que que tem essa cabeça dura? Ah, esse aluno está me dando muito trabalho, por que que não é igual aos outros? O professor não pode fazer isso. Nunca expor o aluno perante a turma, porque ele sempre, eu explico, ele
2: nada, levanta para ler.
0: Então, a criança com essa toda pressão, a criança pode piorar. Uma das coisas que o professor pode fazer para ajudar o aluno com dificuldades de aprendizagem é celebrar os progressos do aluno. Saber aplaudir pode ser aquilo que outros acham insignificante, mas para ele é uma vitória. Então, o professor deve estimular a turma a saber celebrar, a motivar o colega que tem dificuldades de aprendizagem.
1: E agora sim, mesmo para finalizar esta nossa conversa sobre dificuldades de aprendizagem, queria saber de si, psicóloga Mafalda, qual é a importância do acompanhamento psicológico nas escolas?
0: Um psicólogo educacional é uma peça essencial nas instituições, porque o psicólogo estará aí para resolver, não só resolver problemas, mas para apoiar a comunidade inteira escolar, sobretudo prevenir, orientar, promover o bem-estar na toda a comunidade escolar. O psicólogo estará aí para apoiar diretamente os alunos, sobretudo em situações que têm a ver com intervenções, que têm a ver com competências acadêmicas, emocionais e sociais, sabendo que o aluno está a sair no meio social, ou está inserida também, estando numa escola, está também inserida no meio social, só que no ambiente escolar. Mas quando a criança, o aluno sai nesse meio social, a criança vem com algumas situações, algumas crises, como luto, trauma, ansiedade, bullying que não tenha sofrido no meio escolar. Então, essas componentes ou situações que a criança traz podem prejudicar o desempenho escolar. Então, o psicólogo estará aí para intervir, ajudar que o aluno tenha um rendimento escolar para que o processo de ensino-aprendizagem aconteça com êxitos.
1: Muito obrigada por estas palavras e por ter cedido aqui o seu tempo para esta conversa sobre dificuldades de aprendizagem nos alunos. Obrigada, psicóloga Mafalda Meiros, ela que, como disse no início, é psicóloga educacional. E tivemos esta conversa via telefone, já que ela está na Beira. Ouvinte, até já, voltamos daqui a pouco para mais assuntos académicos aqui no Eco Estudantil.
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1: Agora vamos saber da docente de psicologia, Laura Manissa, como é ensinar psicologia aos estudantes universitários. Uma conversa conduzida pela nossa repórter, Lia Siniquinha.
4: Saudações, caro ouvinte da Rádio Cidade. Bem-vindo a esta conversa com a docente Laura Manissa, ela que é também coordenadora pedagógica da Universidade Alberto Chipande, doutoranda em Educação, mestre em Psicologia Clínica, e também leciona na Faculdade Alberto Chipande, de entre várias disciplinas, leciona as de Introdução à Psicologia, Psicologia de Desenvolvimento, Psicoterapia. Mas hoje vamos falar sobre a psicologia. Doutora, qual é a sua abordagem para ensinar a psicologia?
5: Espero que os ouvintes estejam bem. Vamos um bocadinho falar sobre a psicologia. Respondendo à sua questão, a minha abordagem, na verdade, ela combina a teoria e a prática, com foco no desenvolvimento do pensamento crítico. O que eu quero dizer com isto é que procuro não apenas transmitir conteúdos aos estudantes, mas procuramos estimular os estudantes a refletirem sobre o comportamento humano no seu contexto real. E utilizamos várias metodologias, estudos de caso, situações do cotidiano, para transformar a aprendizagem significativa significativa e aplicável.
6: Como mantém os alunos engajados e motivados?
5: Ok, dizer primeiro que o engajamento ela vem da relevância das temáticas que vamos falando. Então, procuro relacionar os conteúdos com a realidade dos estudantes, especialmente com desafios sociais e culturais de Moçambique. Além disso, também incentivo a participação ativa, debates, trabalhos em grupo e, por vezes, procuramos valorizar a escuta dos estudantes, criando assim um ambiente onde se sintam parte do processo de aprendizagem.
6: E quais são os tópicos mais importantes que aborda em suas aulas?
5: Ok, conforme a Lia disse durante a sua apresentação, lecionamos a psicologia de desenvolvimento, lecionamos a introdução à psicologia. Então, nossos temas fundamentais são o desenvolvimento humano, a saúde mental, teorias de personalidade, a psicopatologia e também a ética profissional. E damos também ênfase à psicologia aplicada, especialmente nas áreas clínicas, educacional e organizacional. Deste modo, preparamos o estudante para o mercado de trabalho.
6: Como avalia o progresso dos alunos?
5: Correto. A avaliação é contínua e diversificada. Nós utilizamos testes, trabalhos práticos, participação em aulas, análise de casos, mas é preciso dizer que, mais do que medir a memorização, procuramos avaliar a capacidade de interpretação, a análise crítica desses alunos e a aplicação do conhecimento em contextos reais.
6: Doutora, qual é o papel da psicologia na sociedade atual?
5: Uau, gosto dessa questão. Lia, a psicologia tem um papel central na promoção da saúde mental, na resolução de conflitos e no desenvolvimento humano. Numa sociedade cada vez mais complexa, ela contribui para o bem-estar individual e coletivo. Ela vai ajudar as pessoas a compreenderem as suas emoções, seus comportamentos e relações sociais. E daí, se nós formos a pautar por algum conhecimento da psicologia, nós podemos ter uma sociedade melhor. Podemos ter uma sociedade melhor. E é preciso dizer que a saúde mental, quando falamos da saúde mental, não estamos a falar somente da ausência de doença, não. Quando falamos da saúde mental, estamos a falar do bem-estar num todo. Então, a psicologia é importante. Se formos a ver, eu sinto até que já existe alguma valorização em relação à psicologia. Em vários debates na sociedade, já procura-se chamar o psicólogo para dar a sua contribuição. Isto é positivo.
6: E como a sua experiência clínica influencia a sua abordagem de ensino?
5: Nós estamos a falar da sala de aulas, estamos a falar de relacionamento entre o aluno e o professor. Então, esta experiência traz-nos exemplos reais. Traz-nos exemplos reais e, para além disso, ajuda-me a orientar os estudantes de forma ética e sensível. E logo, preparando-os para lidar com situações complexas no exercício da profissão.
6: E para fecharmos a nossa conversa, doutora, eu gostava mesmo de fechar com esta questão. Quais são os principais desafios que enfrenta como psicóloga e como os supera?
5: Tá correto. E, na verdade, gosto também da questão. Um dos principais desafios é o estigma em torno da saúde mental, que ainda limita a procura por apoio psicológico. As pessoas ainda olham a psicologia, eu não sei se é permitido dizer isto em rádio, mas a nossa sociedade olha a psicologia como, ou psicólogo neste caso, como doente, é como médico dos malucos. Não. todas as famílias precisam de um psicólogo, a sociedade precisa de um psicólogo. E outro desafio é a escassez de recursos. Procuro superar esses obstáculos através da educação, da sensibilização e adaptação das práticas ao contexto local, promovendo uma psicologia mais acessível e culturalmente adequada.
4: Muito bem, doutora. Só me resta dizer, em nome do ouvinte que esteve lá do outro lado a ouvir e aprender, né? O meu muito obrigada. Foi um prazer tê-la aqui no estúdio da Rádio Cidade. Caro ouvinte, muito obrigada por esta oportunidade. Espero eu que você marque uma secção com um psicólogo. Como bem diz a doutora, psicologia é muito importante para a nossa saúde mental. E assim foi a nossa conversa de hoje com a docente Laura Manhissa, ela que leciona na Faculdade Alberto Chipande. Obrigada, até uma próxima oportunidade. Fique bem.
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1: Obrigada, Lia Siniquinha, por esta conversa super interessante com a docente Laura Manhissa. E já quase no fim do nosso programa, vamos à rubrica Fatos Curiosos sobre o Mundo Académico.
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1: E já estamos na nossa rubrica Fatos Curiosos sobre o Mundo Académico e hoje vamos falar sobre a educação indiana. Ouvinte, sabias que a tradição educacional indiana remonta a milhares de anos? Sim, universidades antigas como a Universidade de Nalanda existiam já no século V e atraíam estudantes de várias partes da Ásia. Saiba também que a Índia possui um dos maiores sistemas de ensino do planeta, com centenas de milhões de alunos matriculados em escolas e universidades. Muitas escolas indianas ensinam em hindi, inglês ou na língua local do estado. O inglês é muito forte no ensino superior e em escolas privadas. Fica a saber que os estudantes indianos são conhecidos pelo desempenho em áreas como engenharia, tecnologia e medicina. Grande parte dos profissionais de tecnologia no mundo. Fica a saber também que a Índia tem um dos maiores
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7: Pontualmente, 19 horas.
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falar de amor. Muito boa noite, querido ouvinte. Saudações de muito carinho. Este é o Mais Amor comigo, Helena Costa. Para si que está a caminho de casa depois de um grande dia de trabalho, depois de um dia laboral, votos de um ótimo descanso e, acima de tudo, de uma ótima escuta. O Mais Amor é aquele espaço leve e, ao mesmo tempo, promissor. Aqui aprendemos a dar e a receber amor. Nos próximos 120 minutos reunimos-nos aqui na 97.9, na Cidade FM, para falar de amor. Falar de amor em todas as suas linguagens, falar de amor de todas as formas e maneiras possíveis. Hoje vamos refletir sobre um dos pilares mais importantes de qualquer relacionamento: a confiança. A confiança não se vê, mas tem a capacidade de sustentar tudo. Está presente na forma como duas pessoas se comunicam, se respeitam, lidam com as diferenças e se sentem emocionalmente seguras uma com a outra. A confiança é, sem sombra de dúvidas, o pilar de qualquer relação. Sem confiança, pouco se avança.

Já sabe que a partir das 20 horas pontualmente estará no ar a rubrica Flecha do Cupido. 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Não deixe de enviar para nós o seu perfil através do 87 000 9790. Assim que já está na escuta, votos de uma maravilhosa escuta. Espero que a nossa frequência chegue até si da melhor maneira possível e que possa desfrutar deste Mais Amor. É a segunda edição da semana que se assinala hoje, dia 19 de maio de 2026, ao lado da madrinha dos corações apaixonados. E não se preocupe, a paixão, se ainda não bateu, certamente está prestes a bater à sua porta. Permita-se amar e ser amado. E acima de tudo, permita-se ficar apaixonado. Não há nada mais bonito, não há nada mais encantador do que um homem apaixonado. É mais uma proposta musical que se segue por hora. Voltamos em breve para falar de amor.

18 minutos das 19 horas neste momento. Uma ótima noite para si que já está conectado à Cidade FM e ao Mais Amor. A esta altura já nos chegam bastantes perfis, aos quais eu quero agradecer desde já por cada mensagem. Uau, tanta mensagem bonita. Boa noite, madrinha, sou a Wanda, gosto muito do teu programa, peço ouvir a música do Dopas, Para Sempre Vou Te Amar. Olá, querida afilhada, muito obrigada pela mensagem, música do Dopas já a ser alinhada para tocar oportunamente. Para Sempre Vou Te Amar, parece que o amor anda a reinar aqui na nossa Cidade FM. Nesta nossa comunidade nós gostamos de falar de amor e ensinar como amar de maneira saudável, de maneira tranquila, leve. Mas lembrando que o amor não é um mar de rosas. O amor é uma rosa, tem a sua parte bonita, mas também tem os seus espinhos. E amar verdadeiramente é saber lidar com as partes menos boas. Está pronto para lidar com as partes mais complicadas? Isso sim é amar.

0: É mais uma mensagem que nos chega. Boa noite, madrinha de ouro. Olá, boa noite, ouvinte de ouro. Adoro ouvir o seu programa. Muito obrigada. Aqui fala o Joaquim de Congolote e gostaria de ouvir a música do Anselmo Ralph pós-casamento. Mais um pedido musical. As propostas musicais têm sido muito boas. É importante trazermos aqui propostas que não fujam da plástica do nosso mais amor e até então têm sido perfeitos a fazer os vossos pedidos. Uns mais tristes, outros mais apaixonados, mas vão do mood de cada um. Significa que uns estão a amar, outros estão a sofrer, mas o mais importante é encontrarmos aqui um meio termo. Pós-casamento já alinhado para tocar dentro de alguns instantes. Vamos aqui ver mais mensagens, alguns perfis que não são para este momento. Boa noite, madrinha dos corações apaixonados. Olá, boa noite. Bom, menos o que está bem quebrado, como está de saúde? Como assim alguma coisa está quebrada? Não pode, Isabel, temos que resolver isso, está bem? Como está de saúde? Olha, eu estou bem, graças a Deus. Hoje, melhor seria impossível. Peço a música do Roberto Carlos com o título Mulher de 40, eu só quero ser seu namorado. Ah, hoje os meus afilhados estão com tudo. Mulher de 40 do Roberto Carlos, já alinhado. Quais são as propostas que temos ainda para esta primeira hora? É uma mensagem da Isabel de Zimpeto. Obrigada, Isabel. Olá, minha belíssima madrinha, com um vozeirão incrível que torna as minhas noites inéditas. Uau! Será que sou digna de tanta honra, de tanta pujança? Não sei. Olá, comunidade amorosa, tudo bem? Eu estou abençoada, madrinha. Peço a música da Marília Mendonça, intitulada O Que Falta em Você Sou Eu. Ai, esta frase veio a sentar como uma luva. O que falta em você sou eu. Sem mais nem menos. Certamente que eu sou o que falta na vida de todos os meus ouvintes. É por isso que segunda à quarta-feira estamos aqui das 19 às 21 horas para que a madrinha vos direcione para poderem ser amados com qualidade e amarem com muito amor para dar. Esta música vai para o meu esposo Gabriel. Sou a Jude. Jude, obrigada pela mensagem. Já a ser alinhado o seu pedido musical de Marília Mendonça. Para si que ainda não mandou mensagem, não se acanhe, pode também ligar dentro de alguns instantes para 84 34 97 84 34 97, e continuaremos a conversar em torno do tema desta noite. Já sabe que à terça-feira nós refletimos aqui na cidade, trazemos um tema de reflexão, e hoje o nosso tema é a construção da confiança no relacionamento. Num tempo onde as relações são rápidas, são marcadas por inseguranças emocionais, as relações de hoje em dia são marcadas igualmente pelo excesso de exposição e experiências amorosas cada vez mais complexas, num mundo tão esporádico, construir confiança tem se tornado um verdadeiro desafio. E talvez seja por isso que tantas relações se desgastam, não necessariamente por falta de amor. Hoje em dia já nem é falta de amor, mas é sim a dificuldade de acreditar, de sentir segurança e de manter estabilidade emocional dentro de uma relação. Mas, afinal de contas, a pergunta que não quer calar é: madrinha, como é que nasce a confiança? Será que é algo natural ou é algo que se aprende e se constrói diariamente ao longo desta jornada que, se é uma relação, sobrepõe-se que é feita a dois? Vamos falar sobre esse processo, vamos entender como é que se constrói a confiança, vamos entender qual é a importância da confiança dentro de um relacionamento. Imagine-se estar numa relação em que não confia no seu parceiro, em que vive em constante estado de FBI, alerta. Não é saudável nem para si nem para ele. E o que nós queremos é evitar certos desgostos e situações desnecessárias. Muitos pedidos musicais aqui para ser alinhados. Boa noite, madrinha, já estou ligada, só passei para marcar presença e peço a música do Belo, perfeita. Bom trabalho, tia, amo-te muito, beijo, beijo. Tia, será que é minha sobrinha? Não sei, não se identificou. Pronto, o que importa dizer neste momento é que a música será devidamente alinhada por hora. Estamos aos 24 minutos das 19 horas, é a nossa primeira hora para amar. Nós continuaremos a amar até pontualmente às 21 horas. Neste momento nós saímos ao som de Dopas, Sempre Vou Te Amar.
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19 horas e 39 minutos, nós continuamos a falar de amor até às 21 horas. A confiança, o tema que nos traz hoje aqui à conversa, à reflexão, é frequentemente descrita como a base do amor. Sem ela, qualquer relação torna-se vulnerável. E essa vulnerabilidade é ao medo, à dúvida, aos conflitos e até à instabilidade emocional. Confiar em alguém não acontece da noite para o dia, não é? Também não estejamos aqui a iludir-nos uns aos outros. A confiança desenvolve-se ao longo do tempo, através da convivência, da sinceridade, da coerência com aquilo que se diz e aquilo que se faz e da repetição de atitudes que criam segurança emocional. Já dizia o psicólogo Erik Erikson, conhecido pelos seus estudos sobre desenvolvimento humano, que a confiança é um dos primeiros vínculos emocionais que o ser humano aprende a desenvolver. Segundo ele, a forma como aprendemos a confiar influencia profundamente as nossas relações futuras. Por sua vez, o sociólogo Anthony Giddens afirma que os relacionamentos modernos dependem cada vez mais de transparência, comunicação e construção consciente do compromisso afetivo. Também o psicólogo John Gottman, especialista em relacionamentos conjugais, explica que a confiança, ela não se constrói apenas em grandes provas de amor, como muita gente pensa, mas sobretudo nos pequenos comportamentos do cotidiano. Aquelas coisas que a gente às vezes ignora, mas que fazem parte do dia-a-dia de um casal. Cumprir promessas, ouvir com atenção, estar presente, respeitar sentimentos, demonstrar presença e agir com consciência e consistência emocional. Ou seja, a confiança não nasce pronta, mas ela pode ser construída diariamente, havendo vontade, responsabilidade e compromisso para tal.

Importa referir que construir confiança dentro de um relacionamento é um processo contínuo. É um processo contínuo e profundamente emocional. Não depende apenas de palavras bonitas, como às vezes pensamos, ou de demonstrações públicas de amor, mas da forma como duas pessoas escolhem cuidar uma da outra todos os dias. A confiança começa a nascer quando existe verdade, quando uma pessoa sente que pode ser autêntica dentro da relação, sem medo. Sem aquela aflição constante, aquele receio de julgamento, de rejeição ou até, em outros casos, de abandono. Outro elemento essencial é a coerência. Relações saudáveis fortalecem-se quando existe alinhamento entre aquilo que se diz e aquilo que se faz. Porque palavras, querido ouvinte, palavras podem convencer por algum tempo, mas permita-me que lhe diga, não são atitudes que realmente sustentam a. São as atitudes, isto é, que realmente sustentam a segurança emocional. Haja e imita nas suas ações aquilo que diz. Não seja uma pessoa vazia, uma pessoa rasa, uma pessoa falaciosa. Seja uma pessoa verdadeira, que cumpre com aquilo que diz, que realmente mostra ser aquilo que diz ser. Porque, acima de tudo, este processo

depende muito da postura que cada um, que cada cônjuge assume no processo do relacionamento. O filósofo Alain Badiou descreve o amor como uma construção feita a partir da experiência do nós. Nós significa eu e tu, tu e eu. E essa construção exige maturidade, compromisso e disposição para crescer junto, ou seja, é preciso ter vontade de crescer com aquela pessoa. A comunicação também ocupa um lugar central nesse processo. Casais que conseguem conversar com honestidade, casais que conseguem expressar emoções, ouvir um ao outro, enfrentar conflitos de uma forma muito madura, respeitosa, este tipo de casais tendem a fortalecer naturalmente a confiança. John Gottman explica ainda que a confiança cresce em momentos aparentemente simples, ou seja, a confiança cresce, por exemplo, na forma como o parceiro responde às nossas emoções, na forma como o parceiro se mostra disponível para me ouvir ou para nos ouvir, na forma como o meu parceiro cuida de mim nos momentos difíceis, na forma como ele tem capacidade de transmitir a sua estabilidade afetiva. É importante compreender que a confiança não significa ausência de medo ou garantia absoluta de que nunca haverá dor. Pelo contrário, significa sentir que existe responsabilidade emocional dentro da relação. Muitas vezes as pessoas confundem confiança com controlo. Controlam, controlam e controlam. Assumem que confiança é segurança vigilante. Precisam de ter a senha do telemóvel, porque quem não dá a senha do telemóvel não confia, esconde alguma coisa. Precisam da localização em tempo real a todo momento, têm necessidades constantes de sentirem que são amados, de terem o ego preenchido. No entanto, relações construídas à base de controlo tendem a gerar ansiedade e desgaste emocional. E esse desgaste, essa ansiedade acabam por, infelizmente, culminar no fim de uma história de amor que poderia ter sido muito bonita e podia ter tido um final feliz. Agora faz-me lembrar de uma música que acho que até podemos tocar neste momento para sedimentar aquilo que a madrinha tem dito. Para si que está para participar da rubrica Flecha de Cupido, não só como participante ativo, aquele que manda mensagem e deixa o seu perfil, mas para si que está à procura de encontrar a sua cara metade, eu agradeço que tenha muita atenção, que tenha um bloco de notas na mão, uma caneta ou até as notas do telefone. Hoje em dia a tecnologia está criada para suprir as nossas necessidades, muitas delas, porque às vezes eu recebo mensagens: ah, madrinha, peço para puxar o contacto da fulana X, do fulano X. É muito complicado puxar contactos numa perspectiva que o querido ouvinte deve entender que a cada minuto eu posso receber umas 3, 4 mensagens. Então imagine ler uma mensagem passado 10, 20 minutos, alguém quer o número daquela pessoa porque se sentiu atraído, porque sentiu que faz match com as características daquela pessoa e eu não tenho como recuperar o número. Então, muita atenção, gostou, apontou. Tão simples quanto isso. Vou repetir. Gostou? Apontou. Gostei deste perfil. Vou apontar o contacto quando a madrinha está a ditar. Principalmente pelo facto de que a madrinha faz questão de ditar duas vezes o mesmo número. Então não tem motivos de não apontar. Se quer estar na rubrica Flecha de Cupido, tem que estar consciente e atento. Se não for para estar atento, não vale a pena participar. Agradeço desde já a sua compreensão e a sua presença aqui no nosso Mais Amor. Neste momento nós vamos ouvir uma música que, se não me engano, pertence à Eva Rap Diva, acho eu, se não estou em erro, Eva Rap Diva e ao Landrick. O título Final Feliz, porque tem tudo a ver com amor, confiança e entender também quando a confiança não existe o que pode acontecer. Às vezes o arrependimento vem tarde demais. Vamos então escutar esta música num dia em que nos reunimos para falar sobre a importância da confiança dentro do relacionamento. Neste momento estamos aos 48 minutos das 19 horas.

É o primeiro minuto das 20 horas, é a última hora do Mais Amor, edição de terça-feira. 20 horas e 1 minuto, a rubrica Flecha do Cupido já está no ar.

20 horas e 11 minutos neste momento, vamos ler perfis, até porque a rubrica Flecha de Cupido já está no ar. Boa noite, madrinha, sou Manuel da Costa do Sol, gosto muito do programa e a voz da madrinha e aproveito esta voz para mandar beijinhos para a minha esposa Isaura, ela que é a razão da minha vida.

O Manuel pede a música de Roberto Carlos, Pensa em Mim. Pensa em mim, chore por mim, não liga para ele. Pense em mim, grande tema musical. Lembrar que estamos a ficar com um pouco tempo para os pedidos e são extremamente vastos, por isso é que digo, não termos muito tempo, a ideia é mesmo priorizar os perfis de agora em diante, mas acredito que há tempo para alinhar pelo menos umas 5 músicas a mais dos pedidos musicais, conciliando também com aquilo que é a nossa programação aqui do Mais Amor. Boa noite, madrinha, aqui é a Tamara de Boane, peço a música de Elton. Vamos ter que ficar para outro dia. Boa noite, madrinha, tudo bem? Chamo-me Moisés, tenho 38 anos, sou pai de um filho, 1,73m, corpo normal, vivo em Moamba, pretendo conhecer uma mulher bonita e magrinha, dos 25 a 30 anos, que tenha um filho. O meu contacto é o 82897708. 82897708. Boa noite, madrinha, como está? Aqui é o Fernando, tenho 1,79m de altura, solteiro há 6 meses, 33 anos, residente no bairro Patrício Lumumba, trabalhador, tenho uma filha, procuro uma mulher dos 23 a 32 anos. Para uma relação séria, quem estiver interessada pode mandar mensagem para o 84125033. 84125033. É mais um pedido musical. Boa noite, madrinha, como estás? Estou a pedir a música de Selma Ribas e Puto Pratas. Selma Ribas. Ora, vejamos. Vamos aqui reviver uma voz que anda de veras silenciosa. Selma Ribas, dona de grandes composições, grandes músicas e elas de cunho bastante romântico. Puto Prata e Selma Ribas têm uma música intitulada Sozinho. É a música que pede então a minha afilhada Silvia. Boa noite, como está, madrinha? Peço a música do Luan Santana, Água com Açúcar ou Shine Word Blessed. Ok, o pedido musical está anotado.

Boa noite, madrinha dos corações apaixonados. Olá, muito boa noite. Espero que esteja bem. Estou bem, graças a Deus. Quando chega esta hora, o meu coração começa a palpitar de tanta alegria por saber que vai passar 120 minutos escutando a voz maravilhosa da madrinha. Uau! Muito obrigada. Desde já desejo-te uma excelente noite e um ótimo trabalho. Peço a música do Javan, Um Dia Frio. Aqui, Julinho de Machacane. Obrigada, querido afilhado, pela companhia, por estar sempre na escuta. Escuta, vê-se mesmo que conhece o programa, até sabe as expressões da madrinha.

dizer que nem todos os pedidos musicais poderão tocar, porque estamos a ficar mesmo sem tempo. Para a flecha do amor, boa noite, madrinha. Flecha do cupido, afilhado. Espero que esteja bem. Aqui é o Dudu. Olá, Dudu. Bem, obrigada. Residente na Matola 700. Procuro uma parceira de 1,70m, simpática, extrovertida, dos seus 48 a 60. Para uma relação séria, é só ligar para o 82 4974546, 82 4974546. A voz encantadora do mundo, uau! Ai, eu não me habito com este tipo de elogios, muito obrigada. Boa noite, madrinha, peço a música de Luqui intitulada It's Not Easy, relembrando uma das palavras da minha que já se passam 11 anos de eternas saudades. Rest in peace, mom, Nelvis Nelvito. Obrigada, querido afilhado, por esta mensagem. É certamente um pedido musical que merece ter a nossa atenção. Farei de tudo para que a canção possa tocar, ok? It's not easy, ok. De Lucky, acho que não de Lucky, né? Mas é de Lucky, não da Lucky, como eu estava a pensar, exatamente. Lucky Dub, aliás. It's not easy. Pedido alinhado. Boa noite, o meu nome é Luís, sou trabalhador, moro sozinho, preciso de uma mulher dos 20, aliás, dos 18 a 22 anos, isto é, para um relacionamento sério, mesmo para casar ou namorar. Estou disponível, mas pretendo uma mulher que entenda do lar. Quero uma mulher normal, que não tenha filhos. Para mais detalhes, envie SMS ou liga ou mande mensagem no WhatsApp para o contacto 84 56 61 49 2, 84 56 61 49 2. Boa noite, olá, boa noite. Aqui fala o Adérito da Liberdade. Sou alto, sou misto, moreno. Tenho 39 anos, não tenho filhos e gostaria de conhecer uma moça mista branca, tipo mulata, jovem, de 18 a 26 anos, sem filhos, para uma relação séria. Aliás, para fazer família urgentemente, é a mensagem do Adérito. 84 13 24 78 0. Para quem está interessada em conhecer o Adérito da Liberdade, pronto para um relacionamento sério e para constituir família, é só contactar o 84 13 24 780. Tem o WhatsApp, o mesmo número. Boa noite, madrinha. Olá, boa noite. Aqui é o Alimo. Olá, Alimo. Tenho 34 anos, tenho 1,62m. Preciso de conhecer a minha cara metade dos seus 23 aos 27 anos para uma relação séria. Quem estiver disponível, liga ou manda mensagem para o 86 7190 740, 86 7190 740. Boa noite, madrinha. Olá, boa noite. Aqui é o Alimo, 34 anos. Pronto, já li esta mensagem. O Alimo mandou a mesma mensagem com dois números diferentes. Boa noite, madrinha. Tudo bem? Olá, boa noite. Eu sou o António Tenga. Peço a música de 20 Fingers. Olá, rival. Como você está? Senta. Calma. Vamos conversar. Muito lindo o tema, de facto. Porém, acho que já não vamos a tempo de tocar mais uma música. Vamos por ora observar alguns dos pedidos musicais e voltamos muito brevemente para continuar a falar de amor aqui na Cidade FM.

o pedido musical que se segue a esta altura. Muito conhecido este instrumental. Leandro e Leonardo, pensem em mim.

20 horas e 32 minutos e nós vamos sim falar de amor até pontualmente às 21 horas. Hoje falamos da importância de construir a confiança dentro de um relacionamento. Confiar é sentir paz na presença do outro. É perceber consistência, transparência e intenção genuína de preservar a relação. Confiar é também importante para que possamos reconhecer que muitas pessoas chegam a uma relação já emocionalmente feridas e tendencialmente não vão confiar. Mas quando desenvolvem confiança, conseguem sarar estas feridas. Algumas experiências anteriores, como traições, abandono ou decepções, podem dificultar aqui o processo e esta capacidade de aprender a confiar, de confiar novamente, de voltar a confiar. Nesses casos, a construção da confiança exige ainda mais diálogo, ainda mais paciência e maturidade emocional. Outro aspecto importante quando se fala em confiança dentro de um relacionamento é perceber que confiança também envolve confiar em si próprio. Pessoas emocionalmente muito inseguras tendem a viver relações marcadas pelo medo constante de perda e pela necessidade contínua de validação. Com o tempo, quando bem construída, a confiança transforma-se em intimidade emocional. O casal sente-se mais confortável para partilhar vulnerabilidades, sonhos, medos e dificuldades sem receio de perder o vínculo. E talvez seja exatamente aí que nasce a verdadeira conexão entre duas pessoas. A confiança não é um acontecimento. A confiança é uma construção diária. Aprenda a construir a confiança mediante as ações que tem dentro do seu relacionamento dia após dia.

Boa noite, querida madrinha dos corações apaixonados. Olá, boa noite. Amo muito estar na companhia do seu programa Mais Amor. Obrigada. Aqui é o Amarilo do Leite. Estou bem ligadinho, então vamos falar de amor. Na escuta, madrinha de ouro, e pede aqui um pedido que, infelizmente, já não vamos a tempo. Peço que, a partir de agora, não mande mais, amigo ouvinte, pedidos musicais que, infelizmente, pela hora, não serão possíveis de tocar e peço perdão, mas já não vou ler os pedidos musicais. Boa noite, madrinha, amo muito o teu programa, obrigada, apenas passei para mandar um enorme beijo para a minha verdadeira e única namorada, Brenda Mavi, ele é o Ângelo Augusto Comandante. Ângelo Mavi Comandante, deixa ficar aqui umas palavras que me deixam extasiada. Verdadeira e única. A frisar mesmo que é a dona do coração. Boa noite, madrinha. Mário do Fomento. Boa noite, Mário. Boa noite, madrinha. Olá, boa noite. Sou Calixto Cipriano, da Mozal, Beleluane, B. Tenho 30 anos de idade, 1,65m de altura, procuro uma mulher dos seus 18 a 28 anos de idade. Os meus contactos são o 86-54-52-15-7, 86-54-52-15-7 ou 84-78-80-682, 84-78-80-68-2. Seja uma mulher séria, é o que pede o Calixto Cipriano. Boa noite, madrinha dos corações apaixonados. Olá, muito boa noite. Amo muito o programa, madrinha. Obrigada pelo carinho. Tens toda a razão, madrinha, temos que consertar esse coração quebrado. É verdade, estou a falar com um ouvinte que diz que tem o coração quebrado. Em falar em corações quebrados, deixe-me recordá-lo, querido ouvinte, que hoje é terça-feira, significa que amanhã é a nossa terceira e última edição da semana, uma edição que dedicamos o espaço do Mais Amor para auscultar os dilemas amorosos de cada coração apaixonado aqui do Mais Amor. Ou seja, sem mais delongas, deixe-me dizer-lhe com todas as palavras, quarta-feira, amanhã, é dia da rubrica Desabafo. É aquele momento para lavar a alma, lavar o coração e conseguir receber algum alento ou, quem sabe, aquela luz que falta ao fundo do túnel para que possa decidir-se, para que possa encontrar um rumo para o seu dilema amoroso e, acima de tudo, que encontre a paz e um amor tranquilo. Então não deixe de mandar desde já a sua mensagem com o seu desabafo para 87-000-9790, 87-000-9790, para

perfis acabam por não ter a devida atenção, porque maioritariamente as mensagens que a madrinha vai recebendo são de opiniões face aos desabafos. Então talvez às quartas-feiras poderíamos não ter a rubrica Flecha de Cupido. O que é que lhe parece, querido ouvinte? Deixe ficar o seu parecer através do 87 000 9790. Madrinha, procede? Madrinha, não procede? E mediante aqui as vossas opiniões, assim que eu sentir o pulsar daquilo que posso ou não posso fazer daqui em diante, trarei uma resposta definitiva. É mais uma mensagem. Boa noite, madrinha. Olá, boa noite, sou apaixonado pelo programa. Oh, que bom que é apaixonado, e espero que este programa, acima de tudo, o ensine a amar. Já há um tempo escutando. É uma mensagem do Jojó do Patrício. Obrigada, Jojó. Boa noite, madrinha. Só passei para marcar o livro do ponto Félix. Obrigada, querido ouvinte Félix. Obrigada por ter então marcado o livro. Foi bem marcado. Hein? Aos 40 minutos das 20 horas, o importante mesmo é não faltar. Mas lembrar que a mensagem do Félix não entrou às 20h40. Atenção. Boa noite, madrinha. Olá, boa noite. Aqui é o Jordão. Gosto, ou melhor, gostei do tema de hoje. Com certeza vai pipocar. Jurarei é o tema musical que me pedi. Infelizmente toca noutra oportunidade. Obrigada pela mensagem. Boa noite. Olá, boa noite. Sou o Isaac Machava, 37 anos, trabalhador, vivo sozinho. Pretendo fazer amizade com uma mulher dos 33 a 37 anos, que seja sincera, humilde e de respeito. Mentir não traz felicidade. Contactos para conversar com o Isaac Machava, de 37 anos, trabalhador, e que pretende conhecer uma mulher dos 33 a 37. Os contactos são 84 954 7929 ou o 86 65 75 92 3. Olá, madrinha de luxo, tudo bem contigo? Olá, ouvinte de luxo, tudo bem. Adoro muito o programa, bom trabalho aí, madrinha, te curto, obrigada. Pediu aqui um título da Jessie J, vai ficar para a próxima oportunidade, mas Jessie J não se alinha com o nosso programa, é só uma chamada de atenção. Boa noite, madrinha. Olá, boa noite, sou o Boa Ventura, tenho 37 anos, altura 1,75m, bonito, meio claro, trabalhador, romântico e simpático, residente em Moalaze. Quero a minha cara metade dos 30 a 37 anos, bonita e trabalhadora, para uma relação séria. O meu contacto é o 87 060 95 55, 87 060 95 55.

Boa noite, olá, boa noite. Aqui é o Nilton do Alto Maé, 35 anos. Gostaria de conhecer moças dos seus 20 a 30 anos. O meu contacto é o 85754397. 85754397 ou 87836464674.

Boa noite, amada madrinha. Olá, boa noite. Graça e paz esteja consigo. Amém. Obrigada. Sou um homem de 41 anos, meio claro, corpo normal. Procuro uma mulher linda, educada, séria, dos 26 a 37 anos, pronta para formar família e que, de preferência, crente em Jesus Cristo, para melhor nos entendermos vencendo obstáculos através da oração. Uma proposta muito bonita. O contacto do nosso amado, o nosso irmão em Cristo, é o 87-79-30-100. 87-79-30-100. Nem o mais belo dos mares e o mais esbelto dos jardins conseguiria ser confortável para mim se tu não estivesses lá, homem.

Lado. Boa noite, madrinha, como está? Eu estou bem, graças a Deus. É uma música que pede, mas pronto, vamos deixar para outro dia e continuamos sim a falar de amor. Boa noite, madrinha. Olá, boa noite. Chamo-me Amélia. Olá, Amélia. Tenho 49 anos, 1,64 m de altura, sem filhos, trabalhadora e moro no bairro de Ilhavela. Pretendo encontrar a minha cara metade de 49 a 55 anos, com um ou dois filhos ou até sem filhos, que seja responsável e trabalhador para um caso sério. O contacto é o 84-222-5262, 84-222-5262. Horas e 44 minutos a tentar mesmo fazer de tudo para ler cada mensagem de carinho que é deixada aqui no Mais Amor, pese embora as mensagens não param de entrar. É uma mensagem atrás da outra, só tenho mesmo a agradecer o imenso carinho. E para quem não conseguir ler a mensagem hoje, não fique triste. Não é possível ler todas as mensagens, todos os programas, mas saiba que o meu coração está com cada um, dos meus queridos ouvintes. Vamos dar uma breve pausa, até porque já estamos a conversar há bastante tempo. A proposta que se segue agora é de Javá com o tema Um Dia Frio.

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20 horas e 54 minutos. É a altura de deixar as considerações finais da segunda edição da semana. Amigo ouvinte, hoje reunimos-nos aqui e é esta hora para falar de amor. Concretamente, hoje falamos sobre a construção da confiança no relacionamento. E em jeito de conclusão, importa dizer que a confiança não é um acontecimento. Ela é uma construção diária, ela depende de intenção, ela não nasce de um momento específico, ela nasce lentamente, através da honestidade, da coerência, do respeito, da comunicação e da forma como duas pessoas escolhem cuidar emocionalmente uma da outra. Relações saudáveis não são aquelas onde nunca existe falhas, mas aquelas onde existe disposição para conversar, reparar, amadurecer e crescer juntos. Num mundo cada vez mais acelerado, superficial e imediatista, meu querido ouvinte, talvez confiar continua a ser um dos atos mais profundos de amor, porque no final amar alguém também é criar um espaço onde o outro se sente seguro para ser exatamente quem é. Muito obrigada por ter estado connosco em mais uma edição do Mais Amor. Antes mesmo de me despedir, faltam somente 4 minutos para o fim da segunda edição da semana, lembrar-lhe uma vez mais que amanhã temos a rubrica Flecha do Cupido, aliás, a rubrica Desabafo, da qual pode participar deixando o seu desabafo até de maneira anónima através do 870009790. Boa noite, aqui é o Alex do Magazine, sou trabalhador, tenho 36 anos, 1,68m de altura, sou um homem sério, carinhoso, romântico e no meu tempo livre gosto de cozinhar. Estou para conhecer uma mulher pronta para contrair matrimónio. Quem me quiser conhecer é só contactar pelo 87 31 0 36 88. Para falar com o Alex de Magazine é somente contactá-lo através do 87 31 0 36 88. Boa noite, madrinha, chamo-me Pereira da Matola. Olá, boa noite, Pereira. Tenho 37 anos, 1,80m de altura, corpo normal, curto chocolate, trabalhador. Tenho duas filhas. Nos meus tempos livres gosto de conversar, passear e ver filmes, séries e futebol. Procuro uma mulher com os seus 25 a 35 anos, com um corpo normal e uma altura normal para um caso sério. O meu contacto é o 83 4253 3062. 84 83 42 53 36 2. Boa noite, aqui fala o Jeremias. Olá, boa noite, Jeremias. Gosto muito do programa e hoje me tocou muito porque entro em brigas, acho que ele queria escrever estou em brigas com a minha parceira, mas depois de ouvir a palavra, ou melhor, as palavras, acho que eu serei o primeiro a pedir desculpas. Isto é um testemunho vivo do impacto que o Mais Amor tem na vida dos corações apaixonados da Cidade FM. Muito obrigada, ouvinte Jeremias. Espero mesmo que resolva a sua situação e que, no fundo, fiquem bem, até porque o amor é uma rosa. Ela é bonita, mas também tem espinhos. E o mais bonito de amar é quando se aprende a lidar com os espinhos de quem se ama. Olá, boa noite, madrinha. O meu nome é Felizardo. Passei para te saudar. Obrigada, Felizardo. Ótima noite para si. Boa noite, madrinha. Gosto muito do seu programa. Olá, boa noite. Muito obrigada. Aqui é o Léo do bairro de Mechamsen. Tenho 30 anos, 1,75m de altura, trabalhador, bonito, muito sério. Venho por este meio procurar o amor da minha vida. Uau, isto é intenso, hein? Que tenha 22 a 27 anos, lembrando que o ouvinte Léo tem 30 anos, procura parceiras dos 22 a 27, por favor só me procura para quem sabe que quer algo sério. O contacto é o 84386831. 84386831. Esta é a última mensagem, até porque estamos ao último minuto. Aliás, vamos para mais uma assim muito rapidamente. Boa noite, madrinha, tudo bem? Olá, boa noite. Cá está tudo ótimo, na companhia da sua linda voz. E era mais um pedido musical da Ana Célia Micas. Obrigada, Ana Célia, pela companhia.
Meu Deus, tanta mensagem. Oh Jesus, o meu coração fica mesmo triste quando não consigo ler todas as mensagens. Olá madrinha, sou nova seguidora. Será que não falhei o número? É da rádio? Não falhou, não. O número é da rádio 870009790. 870009790. Querido ouvinte, muito obrigada pelo carinho. O meu nome é Helena Costa. Foi um prazer enorme estar consigo para falar de amor. Amanhã o nosso encontro está marcado para auscultar os dilemas do coração a partir das 19 horas na rubrica Desabafo. Até lá, votos de uma ótima noite e uma ótima escuta na companhia da Cidade FM.

0: 21 horas pontualmente.
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0: Boa noite, bem-vindo hoje para mais uma edição de um LP para a tua coleção. Eu chamo-me Elder Lionel, vou acompanhar-lhe também com DJ Malele para a sugestão de hoje, o álbum Survival do falecido músico jamaicano reggae Bob Marley e a banda The Wailers, um disco lançado em 1979. É um dos discos mais politicamente engajados do artista. O conceito central do álbum gira em torno da resistência, unidade africana e luta contra a opressão. Diferente de trabalhos anteriores que abordavam temas mais espirituais e românticos, Survival tem uma mensagem direta de revolução, resistência e consciência política. Os principais conceitos deste álbum são o panafricanismo, a unidade africana. Nesta penúltima edição do Mês da África, estamos comprometidos com essa abordagem, quer pelo som, quer pela língua e nos estilos que lhes são familiares.
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0: Vamos começar com o tema So Much Trouble in the World, com o acompanhamento da banda The Wailers, como já disse, uma forte crítica social sobre os problemas globais, a desigualdade e a hipocrisia dos governantes. Faz também um alerta sobre a degradação ambiental e os impactos das ações humanas no planeta. So Much Trouble in the World. Muitos problemas neste mundo.

É sim, senhora, um LP para a tua coleção já no seu receptor, na Cidade FM, todas as terças-feiras, entre as 21 e as 22, temos sempre uma proposta de álbum para a sua coleção. Hoje, Survival, Bob Marley and the Wailers, um ano antes da independência do Zimbábue. Bob Marley a fazer o seu ativismo político em solidariedade para com o povo do Zimbábue, em apoio à luta pela independência. Na época ainda era a colônia da Rodésia, governada pelo regime branco e racista liderado por Ian Smith.

Esta é a rubrica um LP para a tua coleção. Hoje sugere-lhe o álbum Survival de Bob Marley e a banda The Wailers. Tempos áureos de Bob Marley, um autêntico gênio da palavra que toca a sociedade nos seus vários setores. A necessidade de justiça, igualdade, o amor entre os homens. A capa do álbum traz 48 bandeiras de países africanos, destacando a luta contra o colonialismo e a busca pela autodeterminação. Cidade. Bob Marley continua a sua crítica à hipocrisia dos políticos e denuncia a forma como os poderosos exploram o povo, mantendo o sistema desigual. Destaca como os governantes manipulam a população para evitar que ela se una e lute por seus direitos. A letra também enfatiza como os pobres e marginalizados são os mais afetados pelas injustiças sociais. They got the dollar, we got the cents. Eles têm os dólares e nós temos os centavos. Um jogo de palavras para mostrar a desigualdade económica e a exploração do povo pelos ricos.

A música Babylon System, a quarta faixa deste LP, é uma poderosa crítica ao sistema opressor representado, neste caso pela Babilônia, conceito central no pensamento Rastafari. A canção denuncia a exploração dos pobres, a manipulação da educação e a necessidade de libertação mental e também espiritual. Babylon System.

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1: Se só agora se liga, saiba que este é o espaço que sugere um LP para a tua coleção. E hoje recuamos para o longínquo ano de 1979, não longínquo para muitos, que tem ainda co-presente a música jovem revolucionária da época, Survivor, o álbum em questão, agora para o tema que dá título, música que fala sobre sobrevivência dos povos oprimidos, reforçando a ideia de que, apesar da escravidão e do imperialismo, os africanos e seus descendentes continuam a lutar. Survival.

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1: Esta é a penúltima semana do mês de maio, o mês que destaca o nosso continente, pela simples passagem do dia 25 de maio, dia que é assinalado como Dia da África. Todas as terças-feiras temos encontro marcado para você que encontra algum álbum que seja impactante, que lhe aproxime para temas reflexivos, mesmo até de diversão, mas que o ajudam a desenvolver socialmente. Sex Africa Unite, um chamado à união dos povos africanos e da diáspora para superar a opressão e reconstruir a África. Tema que segue, efetivamente, a necessidade da unidade africana e o panafricanismo, reforçando a ideia de que a África deve se unir para conquistar a liberdade e a prosperidade. Africa Unite, 'cause we're moving right out of Babylon.

E o reggae tem na sua raiz uma função de resistência, isto pode-se encontrar no conceito do One Drop, uma base de reggae com significado profundo. A música fala sobre manter a fé e a determinação, mesmo diante das dificuldades impostas pelo sistema Babilônia. We still have faith in Jah, no matter what the game men play. Ainda temos fé em Jah, não importa o jogo que os homens joguem. Assim como em outras músicas do álbum Survivor, Marley critica a exploração e a opressão.

continua em presença de um LP para a tua coleção. Esperamos que goste deste icónico álbum Survival, de Bob Marley. Seguimos agora com o tema Ride Natty Ride, que transmite uma mensagem de liberdade, de resistência e busca da verdade. Temas, digamos que, habituais nas canções de Marley. A expressão Ride Natty Ride pode ser interpretada como uma metáfora para enfrentar desafios na vida de forma ousada e sem medo. Ride Natty Ride. Viver a vida intensamente, independentemente das dificuldades que aparecem.

um LP para a tua coleção, marcando presença semanal para sugerir-lhe algum trabalho musical em LP. Hoje, Survivor, Bob Marley. Ambush in the Night é o tema que segue, como muitas das suas músicas, novamente questões de resistência e superação, tema que retrata a experiência de ser atacado ou de enfrentar situações violentas, mas também de resiliência e da força para se levantar contra essas adversidades. Descreve um ataque traiçoeiro, uma emboscada, onde a sobrevivência é um reflexo da coragem e da persistência. A música pode ser vista como uma metáfora para a luta constante contra forças opressivas, seja no contexto político, social ou pessoal.

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1: Na última faixa deste disco em vinil intitulada Wake Up and Leave, de Bob Marley, procura consciencializar sobre a importância de viver plenamente os nossos propósitos sem deixar-se levar por algum embate ou pela apatia social, lutar para superar a arrogância do poder que age injustamente sobre os indivíduos e, em geral, a chamada de atenção para a firmeza perante as adversidades. É um chamado humano, para o humano, de humanismo, olhando para um pouco mais de respeito pelos direitos do homem. Remete ao próprio indivíduo a capacidade de avançar de forma positiva e ser otimista na vida. Esperamos que esta sugestão tenha chegado nas melhores condições no seu receptor e que tenham sido do seu agrado. Elder Lionel se despede também em nome de DJ Malele, que produziram e apresentaram este um LP para a tua coleção Survival, de Bob Marley. Até a próxima.

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